0: estamos no mesmo.
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3: Rafa Torres, a vida é um rio. Sorriso Maroto de Ossim pra você também, Julia B, com certeza. E já já tem Tyler pra galera que pediu.
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3: 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Vamos que vamos, para que a música não para, deixa não tá ligado com a gente, oferecendo pro Fernando esse som. Silent on Water.

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5: Ronaldo Viola e Praiano seguindo com chapéu e viola. 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

0: pare de meia, peão carreiro e praense.
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3: Moda boa no rádio. João Carreiro e Paraíso. Mulher mal amada, que pecado.

0: Israel, boiadeiro errante. Vamos embora com Jesus e Nossa Senhora. Amanhã tem mais, hein?
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6: Sim, bora gente, chegando com o nosso Laço do Peão especial. E a partir de agora você sabe que tem muita música boa.

0: Bora que bora, meu povo, no ar, o nosso Laço do Peão, aqui ó, na Bragança FM 79.7, é o som da região, né? 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Ó, deixa eu te convidar também a você ficar por dentro de todas as novidades através do nosso site radiobragança.com.br, para você ficar sempre conectado junto com a gente, né? Aumenta o volume, entrando no ar mais uma edição do nosso
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0: E para começar tem um som de Murilo Huff, Saudade Estranha.
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2: Simone Mendes. Amigos mais amados do Brasil.

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2: Bruno e Marrone, essa moda é boa demais, é a vida vazia. Rolou por aqui do som de Thiago Carvalho com Arranhando o Azulejo e a participação do Wesley Safadão. Teve também Meu Pra Sempre Não Era Meu com a Simone Mendes e ainda Saudade Estranha com o Murilo Rufi. Ó, intervalo bem rapidão, a gente volta já já com muito mais.
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6: Henrique Juliano, eu chamo e você volta.

0: tá. Jorge Matheus
1: e Cleiton Romano.
0: Tamo junto. De Goiás pra Minas, de Minas pra Goiás.

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2: Existe uma teoria que se chama 90-10, onde uma pessoa tem 90% daquilo que você procura em alguém, só que você foca naqueles 10% que falta. Aí você sai da rua, se aventura, e realmente você encontra aqueles 10%, mas não se deu conta que perdeu os 90%. Era uma vez um cara que tinha...

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1: Ana Castela, Só Não Deixa Saudade. Teve ainda 90 por 10 com Maiara e Maraíza, teve Cleiton Romário com Jorge e Matheus, Água no Zóio, e ainda Eu Chamo e Você Volta com Henrique Juliano cantando pra gente. Bora pra mais um intervalo, bem rapidão, Chicão volta já já com muito mais.
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5: Olá, Surupião, já de volta por aqui, claro, com muito sucesso, muita música boa pra você.
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5: Diego e Victor Hugo, errado ou triplo.
8: Ah, até o Zipper falou, não me abaixa.

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1: Humberto e Ronaldo com Nayara Azevedo F250. Teve ainda Bonito pra Você com Anthony Gabriel, teve João Bosco e Gabriel com Israel Novaes, Cilada e ainda Errado o Triplo com o Diego Victor Hugo cantando pra gente mais um blocão recheado de música boa. E ó, não acabou não, hein? Tem muito chão pela frente, tem muita moda boa pra gente curtir ainda hoje. Então aguenta aí que eu volto já já com muito mais pra você.
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1: Muito bom dia, sejam bem-vindos ao Sertanejo Bom Demais desta manhã de segunda-feira, hoje dia 27 de julho de 2025. A partir agora está no ar o Sertanejo Bom Demais e como é bom acordar logo cedinho com a verdadeira música sertaneja e saber que você está aí ouvindo a nossa programação, onde quer que você esteja, com o radinho ligado. Obrigado por deixar fazer parte da sua manhã através aqui do Sertanejo Bom Demais desta manhã de segunda-feira, logo após um final de semana, onde você aproveitou, você curtiu, você passeou. Muito obrigado por deixar eu fazer parte da sua manhã. A partir de agora, vamos pedir licença para poder entrar na sua casa, no seu sítio, na sua chácara, onde quer que você esteja, com o radinho ligado. Muito obrigado pela sua audiência, obrigado pelo seu carinho. E espero contar com sua audiência durante toda a nossa programação aqui no Sertanejo Bom Demais, nesta manhã de segunda-feira, hoje dia 27 de julho de 2026. Até as 8 horas da manhã tem notícias e informações para você ficar por dentro. Tem tudo aquilo que você precisa ficar sabendo para ficar por dentro de tudo o que acontece em Bragança Paulista e toda a região. Até as 8 horas da manhã tem um Sertanejo Bom Demais, onde você pode ligar para cá e também pedir a sua música. O telefone é o 4034-1467, é a linha direta aqui do Sertanejo Bom Demais nesta manhã de segunda-feira. Quer pedir aquele modão? A gente toca aquela música e quando toca no rádio, seu coração se lembra de uma época, digamos, que ficou para trás. Mas uma época que deixa muita saudade aqui no Sertanejo Bom Demais, na Bragança FM, em 79.7, na faixa estendida do rádio. Vamos juntinhos, eu e você, ao vivo até as 8 horas da manhã. E você pode ligar para cá, o telefone está no gancho, é o 4034-1467, que é a linha direta aqui da nossa programação nesta manhã. Vou começar com o modão nesta manhã de segunda-feira, já para abrir a parte musical de hoje, começar com o modão. E daqui a pouquinho eu volto aqui no Sertanejo Bom Demais. Vou começar com o Criolo e o Seresteiro aqui no Sertanejo Bom Demais, quando são 6 horas e 4 minutos nesta manhã de segunda-feira.

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Tá aí, aqui no Sertanejo Bom Demais, mais um modão aqui no Sertanejo nesta manhã, né? Para você ligado aqui na nossa programação. Vou trazer aqui o tempo, temperatura, muita gente já tá levantando, já levantou, já tá aí na lida do dia a dia, na segunda-feira, e quer saber como é que tá o tempo, né? Afinal de contas, hoje é segunda-feira, depois de um final de semana, onde você aproveitou, descansou, cada um tem seus afazeres, mas cada um sabe que tem seus afazeres, mas hoje é segunda-feira, é dia de voltar ao batente, né? Daqui a pouco tem notícias e informações aqui no Sertanejo Bom Demais, da Bragança FM, em 79.7, na faixa estendida do rádio. Deixa eu trazer o tempo para hoje, segunda-feira, e também para amanhã, terça-feira, segundo o clima, tempo para você se programar. Hoje, segunda-feira, dia 27, teremos a mínima de 12, que foi durante a madrugada, e a máxima chega a 24, dia de sol com nevoeiro amanhecer, à noite e à tarde o céu fica com algumas nuvens, né? Mas não tem previsão de chuva para hoje, segunda-feira. Para amanhã, terça-feira, dia 28 do mês, teremos a mínima de 13, a máxima chega a 26, tempo ensolarado com nevoeiro amanhecer, à noite o céu fica limpo, mas também não há previsão de chuva para amanhã, terça-feira. Amanhã é a mínima de 13, a máxima chega a 26, e hoje, que é segunda-feira, teremos aí a mínima, né, de 12 e a máxima chega a 24. Tanto hoje, segunda-feira, como amanhã, terça-feira, não chove, segundo o Climatempo, aí, então, sem previsão de chuva para você aproveitar, né? Olha a hora, 6:09 aqui no

Olha a hora, 6h13 aqui no Sertanejo Bom Demais nesta manhã, não perca a hora, 6h13 nesta manhã de segunda-feira, chega!

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1: Segunda-feira, 27 de julho, comigo, Paz Jacomini, a previsão para o seu signo.
0: Signo de Áries.
1: Segundou com ótimas promessas das estrelas para suas relações pessoais e profissionais. Hoje você mostra que tem todo o traquejo para conciliar interesses e conseguir conquistas importantes com a cooperação alheia. É o momento de se aliar aos outros e dar um print no velho ditado. União faz a força. Cor preto, número 5.
0: Signo de Touro.
1: Sua semana começa com muito trabalho pela frente, Touro, mas os astros garantem que sua dedicação será recompensada. Tudo indica que você vai dar o seu melhor no serviço e deve sobressair em suas atividades, o que chama a atenção da chefia. Cor verde, número 14.
0: Signo de Gêmeos.
1: Seus dons natos estarão turbinados e tudo deve caminhar da maneira que você gosta e espera. Hoje os astros reforçam sua boa estrela, deixam a segundona mais sortuda, revela que agora é hora de usar e abusar das suas qualidades no trabalho. Cor amarelo, número 5.
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1: De volta em instantes.
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Tá aí, Pian, é modão, hein? Pian do Bento e Zé da Estrada aqui no Sertanejo, bom demais nesta manhã. Olha a hora, são 6 horas e 27, não perca a hora, 6 horas e 27 nesta manhã, lembrando que hoje é manhã de segunda-feira, dia 27 do mês. É, dia 27 do mês, bom pra ouvir uma boa música sertaneja e saber que você tá aí ouvindo a nossa programação. É melhor aí, onde quer que você esteja com o radinho ligado. Obrigado pela sua audiência, obrigado pela sua sintonia nesta manhã de segunda-feira. Vamos com notícias policiais.

Vamos a uma notícia que aconteceu na rodovia Fernandias. Motorista morre após ser socorrido em grave acidente na rodovia Fernandias, ali no trecho de Extrema, Minas Gerais, né? O motorista Eirison Henrique da Silva, de 27 anos, morreu após ser socorrido com um grave acidente registrado na manhã da sexta-feira, dia 24, no quilômetro 942, na rodovia Fernandias, a BR-381, em Extrema, sentido Belo Horizonte. De acordo com informações apuradas, o condutor perdeu o controle de direção e colidiu violentamente contra uma mureta em um poste. Com as forças da impacto, ele ficou preso nas ferragens, sendo necessário o trabalho da equipe de resgate para sua retirada, né? Após atendimento no local, o motorista do caminhão, em estado grave, foi socorrido ao Hospital Universitário de São Francisco, a USP, de Bragança Paulista, e segundo o registro médico, ele sofreu politraumatismo, né? E grave, passou por diversos procedimentos de emergência, incluindo uma manobra de reanimação cardiopulmonar, mas não resistiu aos ferimentos e morreu pouco depois da entrada à unidade hospitalar. O acidente provocou lentidão nos dois sentidos, rodovia Fernandias, durante o atendimento da ocorrência. A equipe da concessionária, responsável pela rodovia e do serviço de emergência, atuaram no resgate da vítima e na liberação da pista. As circunstâncias que levaram à perca do controle do veículo e a colisão serão investigadas pelas autoridades competentes. Meu Deus do céu, hein? Vamos a mais uma notícia policial, quando são 6 horas e 30 minutos nesta manhã de segunda-feira. Força Tática prende homem por receptação de veículo roubado em Bragança Paulista. Na noite, na tarde de sexta-feira, dia 24, policiais militares do 34º Batalhão da Polícia Militar do Interior e da equipe da Força Tática apreenderam um homem de 30 anos por receptação durante patrulhamento em Bragança. Segundo a Polícia Militar, a equipe recebeu informações de que o meio da rede de rádio da polícia, do sistema de monitoramento da cidade, que uma caminhonete Ford Ranger roubada no dia 14 de julho de 2006 em Americana estava circulando em Bragança Paulista. O veículo foi localizado e abordado na rua João Franco. E durante a vistoria, os policiais consultaram os sinais de identificação e confirmaram que se tratava de um veículo com registro de roubo. No interior da caminhonete estavam um homem e uma mulher. E de acordo com a PM, nada nisso foi encontrado durante a abordagem. Diante da situação, o homem recebeu voz de prisão pelo crime de receptação, previsto no artigo 180 do Código Penal, e foi encaminhado ao Distrito Policial, onde permaneceu preso e à disposição da Justiça. A mulher foi ouvida e procedimento do procedimento policial, né? Mas depois foi liberado. Olha, olha, 6h31, tá aí as notícias policiais. Daqui a pouco a gente volta com mais notícias policiais. Belmonte Amarai canta aqui na nossa programação. Canta, te amarei por toda a vida.

0: Tá aí, Ronaldo Viola e João Carvalho, aqui na nossa programação, é Velho Pianga. Olha a hora, 6h39, vamos fazer o seguinte, eu vou para o intervalo comercial, na sequência eu vou falar aqui da Mega Sena, vai pegando o seu caminho, o seu caneta, o seu papel na mão, eu falo da Mega Sena, que teve o sorteio no sábado, eu vou para o intervalo e volto já, chega para cá, Pamela, com a previsão astral.
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1: Signo de Câncer.
2: Coisas ligadas ao ar, aos parentes e ao bolso ficam em alta neste início de semana, Câncer. No trabalho é hora de explorar as experiências acumuladas e mostrar que domina o que faz. Com a cinza número 4.
1: Signo de Leão.
2: Uma segunda cheia e com excelentes energias para o seu lado, Leão. Quem garante é a Lua, que segue na fase e deixa sua comunicação ainda mais assertiva e empoderada. Período perfeito para participar de reuniões, apresentar projetos e ideias no trabalho. Use o azul marinho. Aposte no 8 para sua sorte.
1: Signo de Virgem.
2: Outra semana que você começa sem depender dos astros, hein, Virgem? E hoje deve dar bom para as finanças. A Lua segue ativa no setor do dinheiro e seu horóscopo promete período propício para encher a carteira. Assuntos relacionados às finanças estão protegidos e você sai no lucro se explorar seu lado apurado. Coração número 11.
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3: Estão de volta aqui no Sertanejo Bom Demais nesta manhã de segunda-feira. Já pegou o papel, pegou a caneta na mão? Vou falar aqui da Mega Sena. É, a Mega Sena tem o sorteio no sábado, dia 26, né? Aliás, dia 25, né? É, sábado foi dia 25. Então, hoje, né? Então, tá aí, dia 25. Para você que fez sua fezinha, concurso 3036 da Mega Sena, teve sorteio aí no último sábado, né? Para você ligado aqui no Sertanejo Bom Demais, confira aí o seu bilhete. Quem sabe você é o mais novo milionário. Mas eu vou adiantar, aí não teve acertador. O concurso da Caixa Econômica Federal, né? Da Mega Sena, teve sorteio no último sábado e os números sorteados foram a seguinte. Anote aí você que fez sua fezinha. 05 12 21 33 43 e 50. Repetindo os números da Mega Sena: 05 12 21 33 43 e 50. Segundo a Caixa Econômica Federal, ninguém acertou, né? E o prêmio acumulou. A quina teve 92 apostas que acertaram a quina e cada um vai levar o prêmio para casa de R$ 28.109,79. Já a quadra teve 7.263 pessoas que acertaram a quadra. E cada um vai levar o prêmio para casa de R$ 586,92. Já o prêmio principal que todo mundo queria ter na sua conta bancária acumulou. E a expectativa é que amanhã, né, terça-feira, chegue a R$ 78 milhões, segundo a Caixa Econômica Federal. Então, para você que fez sua fezinha, só me resta dizer uma boa sorte. Mas o prêmio principal ninguém acertou e acumulou, segundo a Caixa Econômica Federal. Olha a hora, 6h45. Vou tocar mais um modão e daqui a pouco eu volto. Vamos atender o seu Brás, que está ligado lá em Bom Jesus, os perdões. Ei, seu Brás, o homem levantou cedo, diz que está no pique. Ei, seu Brás, hein? Fala aí, seu Brás, que música você quer ouvir nesta manhã de segunda-feira?
4: Ô, Brás, bom dia. Estou na escuta. Está dormindo um cafezinho, vou trabalhar um pouco também. É o dever da gente, né? Verdade. Manda um meu panel aqui na Comunidade de Perdões. Se você achar, manda um panel para o Jacó e o Paulinho. O dever do fazendeiro. O dever do fazendeiro. Falou, um abraço, bom dia. Ô, Bate, desculpa, Bate. É castigo do fazendeiro, filho. Desculpa. Essa música aí, castigo do fazendeiro. Desculpa que eu errei a música, mas fazer o quê, né? A gente é lá é humano. É castigo do fazendeiro, falou? Um abraço, bom dia.
3: Então, seu Brás errou a música, não tem problema não, seu Brás, esquenta a cabeça não, é, quando erra e volta atrás, tudo bem, né, quando não erra e fala que não errou, aí é complicado, né, Jacó e Jacozinho, é, tem que reconhecer que errou, né, então Jacó e Jacozinho vai cantar Castigo do Fazendeiro.

Tá aí no sertanejo bom demais, tá aí o modão, né? O modão cantado aí pro nosso amigo Jacozilo, Jacó e Jacozinho, né? Que castigo do fazendeiro aqui no sertanejo bom demais, lá pro nosso amigo Seu Brás. Ei, Seu Brás, vamos levantar cedo, hein? Olha a hora, 6h50, vamos com mais notícias policiais.

0: Vamos a mais um caso. Aconteceu em Atibaia. Homem é preso por incêndio em veículo e suspeito de cárcere privado. Sabe aonde? Em Atibaia. Meu Deus, em Atibaia também. Tá uma cidadinha bastante perigosa, né? Vamos ver esse caso que aconteceu em Atibaia. O homem foi preso em flagrante na tarde de sexta-feira, dia 24, em Atibaia, suspeito de incêndio a um carro e uma motocicleta. E a companheira manteve a companheira em cárcere privado dentro da residência do casal. O caso foi registrado pela Polícia Civil com violência doméstica, danos e cárcere privado. Segundo o boletim de ocorrência, a equipe da Guarda Civil Municipal foi acionada por moradores e informaram que um veículo estava completamente em chamas na rua Jardim Imperial. O corpo de bombeiro foi chamado e conseguiu controlar o incêndio. Após uma consulta ao sistema policial, os agentes identificaram o proprietário do imóvel e foram até o endereço cadastrado no local. O suspeito teria admitido espontaneamente aos guardas que iniciou aí, né, o incêndio no carro, por acreditar que esse estava sendo traído pela companheira. Ainda de acordo com o registro policial, ele também afirmou ter colocado fogo na motocicleta da vítima, né? Em depoimento, a mulher relatou que nunca manteve relacionamento extraconjugal e contribuiu à acusação em comportamento de ciúmes excessivos, né? E controle exercício pelo companheiro ao longo dos últimos anos. E conforme o boletim, ele afirmou que tinha redes sociais ligadas à telefônica, né? E contatos pessoais monitorado, aí sua liberação era frequentemente restringida, né? Aí, segundo o relato, a vítima, após incendiar o veículo, o homem retornou para a residência, portando uma marreta, e trancou toda a saída das casas, impedindo que ela e o filho, né, de 5 anos, deixassem o imóvel. Conforme a versão apresentada, ela exigia que o companheiro confessasse um suposto traição, ameaçando de destruir, né, os bens da residência, caso ele continuasse negando a acusação. A mulher informou que o homem conseguiu deixar o imóvel após a chegada da Guarda Civil Municipal. Ela também relatou episódios anteriores, né, de violência psicológica e controle sobre a sua rotina, destruindo seu aparelho celular, restrição de comunicação e convivência social. Ao final do depoimento, solicitou a medida protetiva prevista na Lei Maria da Penha. Durante o interrogatório, o investigado confirmou ter iniciado aí incêndio em um automóvel, também na motocicleta, alegando que ambos haviam sido adquiridos com recursos provenientes de seu trabalho. Segundo o seu boletim de ocorrência, ele afirmou que sua intenção era punir a si mesmo. Diante da suspeita de infidelidade, negou ter mantido o companheiro e o filho como cárcere privado, utilizando uma marreta para intimidá-los, né? A Guarda Civil Municipal informou quanto que o suspeito colaborou durante toda a abordagem, não sendo necessário o uso de algemas. A marreta mencionada pela vítima foi apreendida e apresentada à delegacia. A polícia científica realizou a perícia nos locais onde os veículos foram incendiados para documentar aí os danos, acertar aí os vestígios, conforme o boletim da investigado, né, que não possui antecedentes criminais. Diante dos elementos reunidos aí, autoridades policiais ratificaram a prisão em flagrante pelo crime de tese, né, de danos, cárcere privado, ambos contexto de violência doméstica e a família contra a mulher. O caso seguirá sob investigação da Polícia Civil. Então tá aí, né? Que barraco, hein? Que barraco, meu Deus do céu. Olha a hora, são 6h54 aqui no Sertanejo Bom Demais, na Bragança FM. Daqui a pouco eu já volto com mais notícias policiais nesta manhã, né? Lembrando que hoje é manhã de segunda-feira, segunda-feira, nesta manhã, depois do final de semana. Deixa eu atender mais um pedido de música aqui no Sertanejo Bom Demais, mandar um bom dia lá pro nosso amigo Jota Alves. Ei, Jota Alves, daqui a pouco eu atendo seu pedido de música, tá bom, Jota Alves? Fica na sintonia aí. Deixa eu mandar um bom dia pro pessoal do Campo Novo, ouvindo a nossa programação. Alô, seu Cadone, obrigado pela audiência, obrigado pela sintonia nesta manhã. Vou tocar o Chico Mulato, Raul Torres e Florencio aqui no Sertanejo Bom Demais, cantando Chico Mulato nesta manhã, quando o sol 6h54.
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5: A previsão astral para Libra, Escorpião e Sagitário.
4: Signo de Libra.
5: Você vai segundar com motivos para glorificar em Téia e a sua grande aliada é Lua, que passa o dia inteiro em seu signo e fica em harmonia com os astros, despejando energias sortudas e poderosas para você ser bem sucedida. Cor-lilás, número 50 hoje.
4: Signo de Escorpião.
5: Sua segunda terá a Lua no seu inferno astral em Escorpião e isso já é um indício daquelas baguncinhas do início de semana. Em contrapartida, você está trocando likes com o Sol. Logo mais à noite, como ele entra no seu signo, traz energias generosas. Cor vermelha, número 33.
4: Signo de Sagitário.
5: Uma semana nova e com mil planos em mente não é Sagitário. Bola pra frente, porque sua segunda vai render em todos os aspectos e hora de realizar os seus objetivos. Estudos e assuntos de trabalho fluem numa ótima e você deve sobressair em grupos e equipes. Confie na sua inteligência. Cor magenta, número 27.
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Tá aí Chitãozinho e Chororó falando as paredes aqui no Sertanejo Bom Demais, hein? Olha, são 7:08 nesse amanhecer de segunda-feira, é segundona, dia 27 do mês, última segunda-feira de julho já, hein? Já vem aí o mês de agosto, ai meu Deus, hein? Falando em mês de agosto, aqui eu vou trazer aqui as festas, né? E entre as festas que vai acontecer no final de semana, é a festa do caminhoneiro, né? A festa do caminhoneiro lá no posto de monta, é a festa do caminhoneiro que acontece esse final de semana, né? Alguns falam a festa do buzinaço, né? Porque o pessoal taca a mão na buzina, né? Mas tá bom. Olha, olha, são 7:08 e vamos com mais notícias policiais. Daqui a pouquinho vou atender a Cláudia Clodoaldo, que tá aqui na linha, já mandou também a mensagem, e também o nosso amigo J. Alves. Vamos às notícias policiais.

É, vamos às notícias policiais nesta manhã de segunda-feira, dia 27 de julho de 2026. Vamos a mais uma notícia vindo lá da Atibaia. Funcionário de pet shopping é preso por suspeita de abusar e maltratar cães. Meu Deus do céu, cada ocorrência, hein? Meu Deus, você leva o bichinho lá para cuidar do bichinho no Alan Pet Shop e de repente você encontra seu cachorro aí. É situação difícil, hein? Um funcionário de um pet shop localizado na Avenida São Paulo, no bairro do Alvinópolis, em Atibaia, foi preso em flagrante no dia de sexta-feira, dia 24, suspeito de praticar maus tratos e abuso contra cães e hospedados, né, no estabelecimento. Além de suspeita do crime contra os animais, ele também foi atuado por lesão corporal e posse de drogas para consumo pessoal. Segundo o boletim de ocorrência, a Polícia Militar foi acionado pelo Copom para atender uma ocorrência inicialmente registrada como roubo, né, em andamento. Ao chegar ao estabelecimento, encontraram duas vítimas com lesão decorrente de agressão física e suspeita já contido por uma pessoa que estava no local. De acordo com a Polícia Civil, o proprietário do pet shop desconfiou da conduta do funcionário e decidiu verificar as imagens do sistema de monitoramento. Conforme o registro policial, a gravação apontava índice de que o homem vinha praticando de forma reiterante abusos e maltrato contra cães hospedados na hotelaria do estabelecimento. Embora as câmeras não tenham registrado diretamente o ato, o boletim afirma que o equipamento captou intenso uivos, né, e som de sofrimento emitido pelos animais durante o período, né, que o suspeito permanecia sozinho.

0: sofreu arranhões, né, arranhões no braço, e outro funcionário teve uma das mãos ferida por um golpe de tesoura. O suspeito negou a acusação, sendo a sua versão apresentada à polícia. O fato teria sido investigado por motivo de ciúmes, alegando manter o relacionamento com o proprietário do estabelecimento. Ele alegou que tinha lá um romance com o dono do estabelecimento, né? Durante a revista na mochila do investigado, os policiais encontraram um papelote contendo aproximadamente 2 gramas de uma substância semelhante à cocaína. Além disso, uma calça utilizada para ele, né, para apresentava possível vestígio de material orgânico origem animal, motivo pelo qual a peça foi apreendida para a perícia. Após uma análise dos elementos reunidos, as autoridades policiais ratificaram a prisão em flagrante pelo crime e tese de maus tratos e abuso contra o animal e de lesão corporal, posse de drogas para o consumo pessoal. A Polícia Civil também apresentou pela prisão, né, preventiva do investigado, aumentando que a gravidade dos fatos, conforme a atuação em risco e reiteração criminosa, tornando-se insuficiente outras medidas cautelares. O caso será investigado pela Delegacia de Polícia de Atibaia. Meu Deus do céu, hein? O cara leva o cachorro lá no pet shop, o cachorro era maltratado por esse funcionário, né? E ele alegou, né, que o maltrato não era bem ele lá, e disse que ele tinha era um motivo de briga, mas não sei não, né? Agora a polícia é investigar, né? Olha, são 7:13, vamos dar mais uma notícia aqui antes de tocar mais um modão. É aqui na nossa programação. Após fugir da Guarda Civil Municipal, o motociclista é interceptado e detido pela PM em Vargem. Tentou fugir, mas foi pego, hein? O motociclista sem habilitação foi detido na madrugada de sábado, dia 25, após desobedecer a ordem de parada da Guarda Civil Municipal e fugir após diversos trechos em Bragança Paulista, até ser interceptado pela Polícia Militar no município de Vargem. A ocorrência foi registrada por volta da 1h50 e teve início na Avenida Freio Grimelo, em frente à Arena, né? Estava aqui no Lago do Taboão. Segundo a Guarda Civil Municipal, uma equipe da VTR-10 realizava um patrulhamento pela região, quando fragaram vários motocicletas realizando manobras perigosas, tal como um zigue-zague entre os veículos, empinando ao meio de grande fluxo de pessoas, deixando um evento. É um evento que teve no lago, né? Ainda conforme a corporação, ao perceber a presença da equipe, um dos motociclistas desobedeceu a ordem de parada e iniciou a fuga, dando início ao acompanhamento e seguiu até a rodovia Fernandinha, sentido Minas Gerais. Durante a perseguição, a Guarda Civil Municipal solicitou apoio da Polícia Militar. O motociclista foi interceptado pela Polícia Militar, já no município de Vargem. O motociclista foi apreendido e removido ao guincho ao pátio. Segundo a Guarda Civil Municipal, o passageiro da moto é um adolescente que foi apresentado ao plantão policial, acompanhado do responsável legal. O condutor não possuía carteira nacional de habilitação, a CNH, e também foi conduzido à delegacia. A ocorrência foi registrada no plantão policial, onde foi lavrado o termo de circunstância da ocorrência, o TCO, pelo crime de desobediência e por dirigir veículo automotor sem habilitação, conforme o artigo 330 do Código Penal e 309 do Código Penal de Trânsito Brasileiro. Então tá aí, né? Tava empinando no Lago do Taboão, tentou fugir e foi prego lá na cidade de Vargem. Então tá aí, parabéns aí ao pessoal. Não pode, né, gente? Moto é pra andar, não é pra ficar empinando. E principalmente não tinha carta também, né? Não tinha carta também. Olha, são 7:15 aqui no Sertanejo Bom Demais. Vamos atender a nossa amiga Cláudia Clodoaldo. Alô, Cláudia Clodoaldo, bom dia. Que música vai pedir hoje, minha amiga?
1: Bom dia, Márcio. Tudo bem? Uma música aí do Ataíde Alexandre. Faz amor. Bom dia.
0: Aí a Cláudia Clodoaldo, né? Faz de mim amor, é isso? É a música que ela pediu, tava com o som alto aí, né? Ei, minha amiga Cláudia Clodoaldo, tá aí ouvindo o Sertanejo Bom Demais. Vou tocar então. A Thaíde Alexandre canta aqui no Sertanejo Bom Demais, né? Eu acho que o nome dessa música não é bem esse nome, né? Deve ser Doces Palavras, mas vou tocar aqui. Se não for, nos perdoe pro erro, né? 7:16, a Thaíde Alexandre canta Doces Palavras.

0: Tá aí a Cláudia Clodoaldo, que pediu Doces Palavras. Ela errou o nome da música, mas a gente acertou aqui, né? Tá bom, tá certo. Então tá bom. Olha, são 7 horas e 20 minutos aqui no Sertanejo Bom Demais. Vou fazer o seguinte, eu vou pro intervalo comercial. Na sequência, eu vou falar aqui das rodadas do Campeonato Brasileiro, que teve rodada nesse final de semana. E o Red Bull Bragantino, hein? Ei, meu Deus do céu, hein? Red Bull Bragantino empatou em 0-0, né? Ei, meu Deus do céu, não saiu o jogo, hein? Aqui em Bragança, hein? Perdeu a oportunidade de ganhar, né? Eu vou pro intervalo, na sequência, de volta aqui no Sertanejo Bom Demais nessa manhã. Eu volto já.
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2: Previsão astral para Capricórnio, Aquário, Peixes.
1: Signo de Capricórnio.
2: Quer novidades, Capricórnio? Hoje você tem e vai segundar com boas notícias da Lua, que esparrama ótimas vibes e depois forma aspecto positivo com o Sol. Sua visibilidade e prestígio deve aumentar no serviço, que não falta de oportunidades para mostrar os seus talentos e competências. Cor vermelha número 5.
1: Signo de Aquário.
2: Sua segunda com vibes animadas, que segue na fase cheia e incentiva as coisas diferentes que o seu signo tanto gosta. Convido inclusive você a pensar fora da caixa. Aquário, cuidado com seus novos interesses e realize aquelas mudanças que deseja. Cor branco número 5 para sorte.
1: Signo de Peixes.
2: Mudanças em andamento, Peixes, mas não precisa se preocupar porque são positivas. Os astros revelam que é hora de examinar o que você quer manter e conquistar na sua vida e como fazer para chegar lá. Não aceite menos do que merecem. Os esforços que empreender hoje vão trazer bons resultados, sobretudo para o seu bolso. Cor rosa número 4.
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2: De volta amanhã com muito mais da Previsão Astral. Uma boa semana.
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6: Estão de volta aqui no Sertanejo Bom Demais. Daqui a pouquinho eu falo das festas que acontecem nesse final de semana em Bragança Paulista, né? Finalzinho do mês de julho. Deixa eu falar pra você do Campeonato Brasileiro, que teve rodada ontem, né? E o Red Bull Bragantino empatou em 0-0 aí com o Coritiba, né? Vamos falar aqui primeiro da 20ª rodada do Campeonato Brasileiro, que voltou logo após aí a Copa do Mundo, né? E teve vários jogos, que já começou no sábado, dia 25. No sábado tivemos aí o Atlético, né? Tivemos aqui o jogo, o primeiro jogo que a gente vai falar, é o Atlético Paranaense, que jogou contra o Internacional, e o Atlético bateu o Internacional por 2-0, né? Na Vila Belmiro, o Santos jogou contra o Chapecoense e ficaram no 2-2. No São Januário, o Vasco jogou contra o Mirassol e empatou em 1-1. No Mineirão, o Cruzeiro jogou contra o Botafogo e o Botafogo ganhou de 1-0 do Cruzeiro, né? E tivemos também na Casa de Aposta Arena Fonte Nova, o Bahia jogou contra o Corinthians, ficou no 1-1. Aqui em Bragança, no Silvio Souza Marques, o Red Bull Bragantino jogou contra o Coritiba e ficou no 0-0, né? Também tivemos a Arena do Grêmio, o Grêmio que pegou o Fluminense e empatou em 1-1. No Maracanã, o São Paulo jogou contra o Flamengo, né? E empatou em 1-1. No Mangueirão, o Remo jogou contra o Vitória e o Remo bateu o Vitória por 2-0. Também tivemos aqui no Nambuc Park, onde é que é isso? O Palmeiras jogou contra o time do Atlético de Minas e o Atlético bateu aí o Palmeiras por 2-1. A tabela de classificação está assim, após essa rodada, a 20ª rodada do Campeonato Brasileiro. O líder do campeonato é o Palmeiras, com 44 pontos. Em segundo está o Flamengo, com 38. Em terceiro está o Atlético Paranaense, com 36. Em quarto está o Fluminense, com 33. Em quinto está o Red Bull Bragantino, com 31. Em sexto está o Bahia, com 31. Em sétimo está o Botafogo, com 29, né? Em oitavo está o Atlético de Minas, com 28. Em nono está o Corinthians, com 28. Em décimo está o Corinthians, com 27. Em 11º está o Cruzeiro com 27, em 12º está o São Paulo com 26, em 13º está o Vitória com 26, em 14º o Santos com 22, em 15º o Grêmio também com 22, em 16º o Internacional com 21, em 17º o Vasco que tem 21, em 18º está o Remo com 21, em 19º está o Mirassol com 20 e em 20º o Chapecoense com 10, essa tabela de classificação. Lembrando que o Red Bull Bragantino volta a campo pelo Campeonato Brasileiro, conta agora, o próximo time vai ser contra o Atlético de Minas, lá em Minas Gerais, né? O próximo jogo do Red Bull Bragantino. Então, para você que está aí ouvindo a programação, o próximo jogo do Bragantino, do Red Bull Bragantino, vai ser contra o Atlético de Minas, né? Lá em Minas Gerais. Então tá aí a tabela de classificação. Quando são 7h29. Deixa eu atender o Jota Alves, que está aí ouvindo a nossa programação. Alô, Jota Alves, está ligadinho junto com a gente e vai pedir um modão aqui nesta manhã. Ei, Jota Alves, bom dia, meu amigo.
7: Bom dia, meu amigo Márcio Rossini, já estou de pé, também fazendo meu café aqui. Graças a Deus, boa segunda-feira para você e para todos os seus ouvintes. Toca para nós aí com bate-pé e catireiro, bom mesmo é mulher. Abraço, amigo, fique com Deus, boa segunda-feira para você e para todos os seus ouvintes. E aqui é nós, de ouvido no rádio, abaixa a agulha aí que a moda é boa. Fique na paz de Deus.
6: Tá aí o nosso amigo Jota Alves, que tá aí ouvindo a nossa programação. Obrigado pela audiência, né? Nesta manhã, bate o pé e catireiro, bom mesmo, é mulher, aqui no Sertanejo Bom.

0: Tá aí a nossa música que o Jota Alves pediu aí no sertanejo bom demais desta manhã. É bom mesmo é mulher, né? Aqui na nossa programação te toca o que o ouvinte quer ouvir. É com Bate o Pé e Cartilheiro aqui na nossa programação, né? Olha, são 7h33. Vou falar das festas que acontecem. Ontem várias festas aconteceram em Bragança Paulista e também na região, né? Tivemos ontem lá na festa em Pinhãozinho. Eu não estive lá, mas mandar um abraço pro pessoal de Pinhãozinho, obrigado pela audiência, né, que fez ontem o 5º leilão Direito de Viver, festa em prol do Hospital do Câncer de Barretos, né, parabéns aí ao pessoal de Pinhãozinho, mais um gesto aí, né, eu sempre falo lá em Pedra Bela, quando eu vou lá em Pedra Bela, né, que eu participo lá da festa em prol do Hospital do Câncer lá de Pedra Bela, e não canso de falar, né, se todas as cidades reunissem e fizessem uma festa para arrecadar dinheiro em prol do Hospital do Câncer, com certeza, né, ajudaria muito o Hospital do Câncer de Barretos, né, porque a gente sabe que é uma doença que, infelizmente, ninguém quer ter na família, mas se tiver, sabe que tem lá um hospital de referência, né, um hospital aí que trata aí dessa doença tão terrível que é o câncer, né? São 7h34, para você ligado aqui no Sertanejo Bom Demais. Vamos falar aqui das festas que acontecem nesse final de semana, né? As festas que acontecem nesse final de semana em Bragança Paulista. Vamos começar com uma feijoada, vai acontecer uma feijoada, né? Na escola 9 de julho, nesse final de semana, no domingo, vai acontecer na escola, na quadra de samba da escola de samba 9 de julho. A feijoada, né, no dia 2, a partir das 13 horas, o ingresso custa R$50 por pessoa. Você que está aí ouvindo a programação, quer se deliciar com uma deliciosa feijoada, vai ter lá na Escola de Samba 9 de julho, né? A partir das 13 horas, no domingo, tem uma deliciosa feijoada nesse final de semana. Deixa eu trazer aqui para você mais um evento que vai acontecer nesse dia 2, né? E um evento que deve trazer bastante, bastante gente, né, em prol aí da, nesse final de semana. Vai ser aí a festa do caminhoneiro, né? Nesse dia 2, domingo, temos aí a festa do caminhoneiro, que vai ser lá no posto de monta. Inclusive, mandar um abraço aqui ao pessoal do posto lá da Feira do Rolo. E teremos uma alteração na Feira do Rolo nesse domingo. Esse domingo a Feira do Rolo vai voltar lá para o Parque dos Estados, né? Vai ser a festa. Eu já até falei, ainda tem que mudar aqui o nome da festa aí que acontece no posto de monta para a festa da Peteca, né? Que vai e vem, né? Agora foi lá para o Parque dos Estados, né? Devido à festa do caminhoneiro, a festa do posto de monta, né? A festa que acontece no posto de monta, a Feira do Rolo, vai acontecer lá no Parque dos Estados, devido aí à festa do caminhoneiro. Então, nesse final de semana, vai acontecer a festa do caminhoneiro, né? Dia 2, onde teremos vários shows, entre eles Lucas Zan e Rafael, Vinícius e Gabriel, e teremos aí a banda Pires. Alô, Criãozinha! Vai ter a banda Pires lá, viu, no posto de monta. Criãozinha, a Criãozinha gosta aí, né? Gosta aí de fazer aí da banda Pires, né? Lá onde vai a banda Pires, ela vai, né? Então, tá certo. Então, no dia 2, lembrando que a entrada vai ser 1 quilo de alimento ou 1 quilo de ração. Você escolhe o que você queira levar, né? E outra festa que acontece, mas isso aqui não é festa, é uma novena, né? É a novena da paróquia de Santo Afonso Maria de Legório. Manda um abraço pra Nair. Ontem a Nair tava lá, né? Ei, Nair, todos os dias, né? Todos os dias ela tá aí ligadinha na cidade de Pinhãozinho. Ei, nossa amiga Nair, obrigado pela audiência, né? E hoje acontece, hoje dia 27, temos aí o 5º dia da novena. Hoje, segunda-feira, né? Teremos aí às 7h30 da noite. Hoje a liturgia fica por conta da São Judas, de movimento da consagração. A animação fica com o Ministério Nossa Senhora de Aparecida. E o gesto concreto é açúcar. Você que vai hoje à novena, leve lá 1 quilo de açúcar lá para ajudar lá, para o pessoal montar a cesta, né? As cestas que são feitas aí e distribuídas pelas pessoas carentes, né, da comunidade. Então, você que está aí ouvindo a programação, hoje o gesto concreto é açúcar. E hoje o padre que vai estar celebrando lá é o padre Edson Gomes. É o padre Edson Gomes que vai estar hoje lá, né? No 5º dia da novena, né? Deixa eu falar para você que está aí ouvindo a nossa programação também, né? Nesta manhã, sobre outro evento que deve também atrair um grande público, né? Nesse final de semana, aliás, no dia de hoje, é a novena de São Miguel Arcanjo. Hoje começa aí o primeiro dia da novena, né, de São Miguel Arcanjo. Aliás, hoje não, dia 31, né? Esse aqui é dia 31, então não é hoje. Dia 31 é no próximo segunda-feira. Deixa eu ver que dia que vai cair dia 31, aliás, né? Dia 31 é na sexta-feira. Então, dia sexta-feira teremos aí, inclusive aqui, eu recebi aqui já o cartaz, né? Vai ser a presença do Padre Antônio Maria. Padre Antônio Maria, que vai estar no primeiro dia da novena, lá de São Miguel Arcanjo, lá na igreja de São Miguel Arcanjo, lá do Padre Denis, né? Mandar um abraço pro Padre Denis, inclusive o Padre Denis fica cantando, né? Na chegada de São Miguel Arcanjo, né? Lá no Lago do Taboão, estive lá, e daqui a pouquinho eu comentar sobre isso. Deixa eu falar aqui de mais um evento que vai acontecer, né? Hoje, deixa eu ver aqui, vai ter o Festival do Inverno, que prossegue lá na cidade de Socorro, onde se encerrou de Amparo, e de Socorro ainda tem hoje, né? Hoje Socorro ainda tem aí o Festival de Inverno. Deixa eu ver aqui, hoje, dia 27, não, hoje não tem evento, então volta sexta-feira, então tá certo. Então de Socorro volta sexta-feira, de Amparo se encerrou ontem, mas de Socorro ainda tem mais um final de semana aí, começando aí no mês de agosto. Então, sei para quem tá ouvindo a programação, sexta, sábado, domingo tem lá o Festival de Inverno de Socorro. Deixa eu ver se tem mais algum evento para cá. Acho que não, né? Acho que não tem mais um evento, não, né? É, deixa eu falar também, né, que agora passou aí o evento que aconteceu na cidade de... Na cidade de Pinhalzinho ontem, a festa. Agora o foco é o 17º leilão de Direito de Viver lá em Pedrabela. Alô, Adriana! É, vamos estar aí junto, hein, Adriana? Dia 6 de setembro acontece o 17º leilão de Direito de Viver lá em Pedrabela, onde teremos aí, né, vários shows, e o show vai ser o Gustavo Viola e o William, que vão estar se apresentando, né, Gustavo Viola e o William. E lembrando que teremos ao almoço, né, às 11h30 da manhã, já começará as duplas cantarem, e teremos aí a partir do meio-dia o almoço feito para o pessoal do Sentimento Sertanejo, né, e a partir das 14h o Grande Leão de Gados. Eu ainda não sei o cardápio, vou tentar descobrir o cardápio aqui do almoço ainda, viu, gente? Ainda não sei o cardápio do almoço, mas até essa semana eu consigo trazer para vocês o cardápio do almoço lá da festa, lá da cidade de Pedrabela, né? Festa em prol do Hospital do Câncer. Então tá aí para você a agenda, né? Agenda de festa daqui na nossa programação. Vamos trazer mais uma notícia policial aqui antes de tocar mais um modão nesta manhã. Vou atender aqui mais uma notícia policial. É, vamos a mais uma notícia policial, quando são 7h40, mas já. Tentou dar pinote da Rocan e derrubou aí a Guarda Civil e durante a fuga acabou preso, né? Tentou dar pinote da polícia e não conseguiu e acabou sendo preso pela polícia. Mas o motociclista foi preso até de sábado, dia 25, após uma perseguição pelas ruas de Bragança e terminou aí quando a Guarda Municipal foi ferido, né? A ocorrência foi registrada por crime de resistência e lesão corporal. Segundo o boletim de ocorrência, a equipe da ROCAM, da Guarda Civil Municipal, realizava um patrulhamento, motopatrulhamento para a Avenida São Lourenço, por volta das 14h27. Quando avistaram uma motocicleta Honda CG160 Titan realizando manobras perigosas e trafegando apenas sobre as rodas, colocando risco ao demais usuário. Estava empinando a moto, andando com uma roda só, né? De acordo com a corporação, os agentes deram ordem de parada em com sinais sonoros e luminosos, mas o condutor desobedeceu e fugiu, iniciando uma de perseguição por diversas ruas da cidade. Durante acompanhamento, conforme o registro policial, o motociclista atingiu uma das guardas municipais, que caiu da motocicleta, sofrendo uma lesão no joelho. O agente foi socorrido, encaminhado para o pronto-socorro da Santa Casa, onde recebeu atendimento médico. A perseguição terminou na rua Paraíso, onde o suspeito, abordado, que é a motocicleta, correu para o interior de uma residência. Ainda segundo o boletim de ocorrência, ele passou a identificar familiares e tumultuar a abordagem, que exigiu apoio de outras equipes da Guarda Civil Municipal. Durante a tentativa de abordagem, os guardas afirmaram que o homem ofereceu resistência e tentou agredir os agentes com socos e chutes. Diante da situação, foi necessário o uso de força contê-lo. Na busca pessoal, os agentes localizaram uma porção de maconha com o suspeito. O homem foi conduzido ao plantão policial, onde foi atuado pelo crime de resistência à lesão corporal. E segundo a Guarda Municipal, ele permaneceu preso e à disposição da justiça. Ainda conforme o boletim de ocorrência, o suspeito apresentava lesão aparente. A motocicleta atrasada durante a fuga foi recolhida para administrativamente. Então acho que estava com o documento atrasado, né? Então tá aí para você que tá aí ouvindo a nossa programação, né? O cara tentou esconder a moto, aí piorou mais a situação ainda, né? Olha, são 7h42. Vamos atender o Luciano, que tá lá no Araras. Ei, Luciano, tá lá no Araras dos Pereiras, ouvindo o sertanejo bom demais. Ei, Luciano. Manda um abraço pra Luana. Bom dia, Luciano.
1: Fim de semana.
2: Bom dia, Márcio. Aqui é o Luciano.
1: Esse dia
2: 2. Hoje eu quero ouvir Tonico Tinoco, Chico Mineiro. Foi a última música que eu vi meu pai cantar antes de ele partir. Roberto, para Luana e para Ica. Bom dia.
0: Tá aí o Luciano, Tonico e Tinoco, Chico Mineiro. Vou tocar aqui para ele aqui no Sertanejo Bom Demais nesta manhã. Hoje manhã de segunda-feira, hoje é dia de trabalhar, né? Ei, meu Deus do céu, mas tem gente que não quer trabalhar não, tem gente que quer tudo na vida mansa. Ei, meu Deus do céu. Chico Mineiro, Tonico e Tinoco.
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Tá aí, Chico Mineiro, lá pro Luciano, que tá lá no Araras dos Pereiras. Manda abraço pro Luciano e pra Luana. Cadê? Eu vou tomar café com você aí, viu, Luciano? É, prepara o café aí, que eu vou tomar um café com você aí, viu? Olha, olha, são 7 horas e 46. Vamos com mais notícias policiais desta manhã. É, vamos com notícias policiais. Motorista é detido após tentar deixar o local de acidente e sacar canivete contra bombeiro. Meu Deus do céu, hein? É, na noite de sábado, dia 25, por volta das 22 horas, o homem foi preso após um acidente de trânsito envolvendo um carro e uma motocicleta na estrada Rodolfo Polidori, próximo ao bairro do Boa Vista, em Atibaia. Segundo o boletim da Polícia Militar, a equipe foi acionada para ter uma ocorrência de acidente de com vítima. No local, os policiais encontraram a equipe do Corpo de Bombeiro e um das partes envolvidas na colisão. De acordo com o registro policial, a colisão frontal envolveu um Fiat Uno e uma Toyota Kawasaki Ninja, né? A motociclista sofreu fraturas expostas em uma dos membros no inferior e socorrido sendo encaminhado ao atendimento médico. Ainda conforme o relato, a equipe do Corpo de Bombeiros, durante o atendimento da ocorrência, o condutor do automóvel teria tentado deixar o local a ser orientado a permanecer por ser parte envolvida do acidente. Ele teria apresentado comportamento agressivo, entrando em confronto com o bombeiro militar. Segundo a corporação, foi necessário o uso de força para contê-lo. Durante a abordagem, uma faca que estava com o homem foi localizada e apreendida. A Polícia Militar informou ter o condutor apresentado sinais de alteração e de capacidade psicomotora e fala lenta e olhos avermelhados e comportamento alterado. O teste de tiro foi realizado e apontou resultado de 0,46 mg de álcool por litro de ar respirado, né? O homem foi conduzido ao plantão policial de Atibaia, onde permaneceu preso em flagrante. O veículo foi apreendido, apresentado regularmente, incluindo mau estado de conservação e licenciamento em atraso. O caso foi registrado como lesão corporal culposa e direção de veículo, automotor, embriaguez ao volante e resistência. As circunstâncias do acidente serão apuradas pela Polícia Civil. Então tá aí, né? Que coisa, né? Vamos a mais uma notícia policial quando são 7 horas e 48, não perca a hora. Motorista perde o controle do veículo e bate contra a árvore e deixa passageiro ferido em Bragança Paulista. O homem bateu contra uma árvore, né? O acidente envolvendo Voyage Gol deixou uma pessoa com ferimentos leves na manhã de sábado, dia 25, né? Na rodovia SPA 021-010. É, segundo informações apuradas pela polícia, no quilômetro 3, no sentido norte de Bragança, segundo informações da Polícia Militar Rodoviária, o veículo seguia em sentido centro, quando o condutor perdeu o controle de direção e bateu contra uma árvore nas margens da pista. O automóvel ficou imobilizado no local. O carro era ocupado por duas pessoas. O passageiro sofreu ferimentos leves, foi socorrido e encaminhado à UPA da Vila Davi. O condutor não foi localizado, né? deixou aí o local após o acidente sem prestar os primeiros socorros. O texto apresentava pistas molhadas no momento da ocorrência, o tempo nublado, mas com a sinalização, condições gerais da via, considerada adequada para a velocidade, né? Então tá tudo certo, né? Só não sabe por que ele bateu, né? Ali a via de 60 quilômetros. A ocorrência foi atendida pela Polícia Militar Rodoviária, com apoio da Polícia Científica, que realizou o trabalho de perícia, e o veículo foi removido para o guincho, né? E a PM Rodoviária encaminhou ao pátio. Então o carro, né, que foi danificado com a frente totalmente destruída, né? Não sei não, mas nesse caso aqui o carro vai aí, teve perca total aí na parte do motor, né? Vamos a mais uma notícia para fechar a parte de notícias policiais que está recheado hoje. Filho de 5 anos, presenciou agressão contra a mãe grávida e o homem é preso em flagrante. Meu Deus, isso aconteceu no sábado, né? E mais um caso de lesão corporal contra a mulher, né? Um homem foi preso em flagrante na manhã de sábado, dia 25, em Bragança Paulista, suspeito de cometer crime de violência doméstica contra a companheira que está grávida. O caso foi registrado pela Polícia Civil como lesão corporal, ameaça e injúria contra o enquadramento da Lei Maria da Penha. Segundo o boletim de ocorrência, a equipe da Guarda Civil Municipal encontrou uma vítima, né? E a filha dela, de 5 anos, em estado grave, abalado emocionalmente. Os dois haviam acabado de deixar a residência onde morava após o episódio de violência no bairro do Matadouro. De acordo com a lesão, a vítima do casal, né, convivia havia cerca de 7 meses. Na madrugada dos fatos, após um consumir bebida alcoólica e fazer uso de substâncias de entorpecente, o companheiro teria se tornado agressivo
exigindo dinheiro. Diante da recusa, ela passou a agredi-la com empurrões, socos, chutes e puxões de cabelo. Lançou ao chão. Ainda conforme depoimento, também foi feita ameaças de morte e ofensa. O boletim de ocorrência informa que toda a situação foi presenciada pelo filho da vítima e determinou o momento que a criança teria tentado impedir a agressão e, segundo o registro policial, acabou sendo empurrado pelo agressor. Na tentativa de interromper a agressão e proteger a si mesmo, o filho e a mulher utilizaram um objeto cortante, atingindo a mão do companheiro. Em seguida, conseguiu deixar o imóvel e procurou ajuda, né, numa base da Guarda Municipal localizada nas proximidades. Os guardas foram até a residência e encontraram o imóvel revirado com marcas de sangue. Após diligência em locais onde o suspeito poderia estar, ele foi localizado e, quando retornou ao endereço, recebeu voz de prisão em flagrante. Conforme a ocorrência, devido ao estado de exaltação, né, e risco da residência, foi necessário o uso de algemas. Antes de ser apresentado à delegacia, o homem foi encaminhado ao pronto-socorro para atendimento médico em razão dos ferimentos nas mãos. Durante o interrogatório, o suspeito negou ter agredido a mulher e o companheiro, né? Ele afirmou que os dois apenas discutiram e o celular da mulher caiu e quebrou durante a discussão, que o ferimento das suas mãos ocorreu de forma acidental. Para analisar os relatos, os demais elementos reunidos, autoridades policiais ratificaram a prisão em flagrante pelo crime de ITS de lesão corporal praticada e contexto de violência doméstica contra a mulher e ameaça e injúria. Segundo a Polícia Civil, não foi obtida fiança, né? Nem Estefa, né? É a polícia em razão da natureza do crime e possibilidade de decretação de prisão preventiva. Então, ele foi preso em prisão preventiva, não foi feita aí a fiança, né? A vítima também solicitou medida protetiva de urgência prevista na Lei Maria da Penha. O homem permanece preso e foi encaminhado à cadeia pública de Piracaia, onde permanece à disposição da justiça, e o caso será investigado por meio do inquérito policial. Então, tá aí, né? Olha, são 7:53, estamos chegando ao final de mais um programa. Deixa eu mandar um abraço aqui ao pessoal que está ligado junto com a gente aqui através da Rede Mundial de Computadores. Todos os dias a gente posta uma frase positiva, né? E mandar um abraço a todo o pessoal aí. No último sábado, né? Teve lá no Lago do Taboão o evento aí, a consagração de São Miguel Arcanjo. Bastante gente teve lá, né? Bastante gente teve lá recebendo aí São Miguel Arcanjo. E ficou muito bonito, hein? Parabéns aí a todo o pessoal da organização que fez aí esse grande evento lá no Lago do Taboão. Que venha muitos e muitos eventos aqui em Bragança para movimentar a Igreja Católica de Bragança, né? Deixa eu mandar um dia para o Sr. Ademar Barbosa. Alô, Sr. Ademar, bom dia. Dona Dalina Matias Camargo, Adriana Pereira, bom dia. Nosso amigo Clóvis, onde nasci, ligado em Pinhãozinho, a Ivone Cardoso Salles, o Cláudio Serrano, o Caio Nunes, aqui, bom dia, Márcio Rossini, flamenguista de Atibaia, uma feliz segunda-feira pra você, amigo, vai, Corinthians. Corinthians que empatou nesse final de semana, né? Então, tá aí. Bom, tô indo embora, a direção geral foi de Maria de Lima, a parte técnica, a apresentação foi minha, Márcio Rossini, estive aqui em 79.7, na faixa estendida do rádio, com mais um programa sertanejo bom demais. Pra você que ficou na minha audiência, muito obrigado pela sua audiência, obrigado pelo seu carinho. Na sequência, vem aí a programação do Primeira Mão, comandada aí pelo Jango, que vai com você até o meio-dia, falando tudo aí para você, o que acontece, o que vai acontecer em Bragança de final de semana, muita notícia para você ficar bem informado. Eu volto amanhã, terça-feira, se Deus assim nos permitir. Acredite, Deus está no comando e tudo na sua vida vai dar certo. A todos vocês, uma excelente segunda-feira. Até amanhã, tchau, tchau!

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16: É, bom dia, Bragança Paulista, região Bragantina, Circuito das Águas, São Paulo, Brasil, mundo. Estamos aqui nesta última segunda-feira do mês de julho, mais assim, mais uma, hein? A última desse mês de julho, com a direção geral da Maria de Lima, mesa de som é do Márcio Rossini. Até o meio-dia, vamos aqui com música, notícias, informações, esportes, ontem rodada do Campeonato Brasileiro, convenções, tudo isso muito mais. Você fica aqui atento até o meio-dia, no Primeira Mão, com informações. Vamos para os destaques de hoje. Portal UOL. A convenção do PL no sábado começou lotada e foi esvaziando, e gera assim a dúvida na militância do Partido Liberal. Hoje é um Campinas, na convenção do PT lotada, militantes, onde Haddad é lançado a candidato ao governo do estado, e também o lançamento das candidaturas de Simone Tebet e Marina Silva ao Senado por São Paulo. No Estadão, governo convoca embaixador da Argentina após ataque de Javier Milei ao governo, ao Supremo Tribunal Federal, em sua visita no último sábado em São Paulo. Também um destaque para a Folha de São Paulo, vídeo de inteligência artificial só viola e piora a questão do ex-presidente Jair Bolsonaro, segundo o conteúdo, e também foi através de um advogado analista eleitoral, que é um destaque do Estadão. Bragança em pauta. Câmara Municipal vai ter sessão amanhã com a votação de vários projetos sobre a liberdade religiosa, saúde bucal e também proteção animal. Jornal Mais Bragança. Grande número de fiéis participaram no sábado, onde tivemos a celebração de São Miguel Arcanjo, com mais de 10 mil pessoas. A estimativa é das pessoas que compareceram e de mídias que estiveram presentes, Polícia Militar. Portal Terra, Milei acusa Brasil, México e democratas dos Estados Unidos de querer influenciar, né, a campanha anti-Argentina. Giro Rural, com ele, Humberto Ferretti, todas as manhãs, traz para a gente informação do campo, agronegócios. Essas informações chegam para vocês, ligados aqui no Som da Região.
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18: Eu sou Humberto Ferretti e esse é o Giro Rural. O preço das verduras subiu com força em junho no atacado. É o que mostra balanço da CEAGESP, a Central de Abastecimento de São Paulo, que trabalha com a compra e a venda de mercadorias de todo o país. Na média, o avanço ficou na casa de 6%. Ele foi puxado, por exemplo, pela oferta menor de produtos que são mais sensíveis às baixas temperaturas registradas nas últimas semanas. Destaque para as alfaces crespa lisa e hidropônica, que ficaram até 36% mais caras. O preço do algodão em pluma voltou a cair no campo. Dados do CPEA indicam que a libra peso foi vendida nos últimos dias pouco acima dos R$ 4,00. No geral, compradores e vendedores não têm conseguido se entender sobre o preço e a qualidade da mercadoria, o que faz com que o ritmo de negócios seja lento. Os preços só não têm caído mais porque muitos agricultores, principalmente os que têm algodão de melhor qualidade para oferecer, batem o pé na hora de negociar. Apesar do sobe e desce diário das cotações, que é normal, o preço do café caminha para fechar o mês em alta no campo. Vale para o Arábica, vendido a cerca de R$ 1.700 a saca, e o Robusta, que teve picos acima de R$ 1.100 nos últimos dias. Os números são do CPEA. O mercado está preocupado principalmente com o clima e o andamento da colheita, que está atrasado em várias regiões. Para os próximos dias, a tendência é que o tempo seco permita acelerar os trabalhos.
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16: São 8 horas e 12 minutos. Destaque também para os jogos do Campeonato Brasileiro. O Red Bull voltou a jogar em Bragança Paulista e ficou no empate ontem 0-0 com o Coritiba, com transmissão da equipe de esportes da Bragança FM. São Paulo conseguiu um milagre, mas empatou no Rio de Janeiro com o Flamengo 1-1. Palmeiras perdeu para o Atlético Mineiro ontem no Allianz Parque por 2-1. E Corinthians trouxe um ponto da Bahia, empatou, mas assim, 1-1 com o Bahia. O Santos ficou no empate também

Mas aconteceu ontem a festa, ontem lá de encerramento na Vila Bianca. Um abraço aí a toda a diretoria do asilo. Mas o assunto que nós vamos estar aqui hoje comentando também, daqui a pouco com o nosso colunista, o Dr. Marcos Vinícius Vale Júnior, tem o Papo Doro toda segunda-feira. E ontem aconteceu a convenção do PSD em São Paulo, onde o Ronaldo Caiado foi anunciado como agora como candidato, né, à presidência da República, tendo como vice Gilberto Kassab. E além disso, agora oficialmente, doutor José de Lima, candidato a deputado estadual, e Saulo Pedroso. Foram os partidos que realizaram convenções neste final de semana, como tivemos também do PL, que tem o lançamento oficial de Sandro Montanari e também do Coronel Américo pelo Partido Liberal. A Bragança FM vai abrir uma agenda a partir dessa semana, semana que vem, de 20 minutos para cada um dos candidatos que vão estar realmente representando Bragança e região Bragantina. O espaço está aberto também para o Sandro Montanari, para o Coronel Américo e também para o Dr. José de Lima. E temos ainda, né, ainda acho que a convenção também do Juninho Boi, que é vereador da Câmara Municipal pelo PSB, candidato a deputado estadual. Estamos aguardando a confirmação ou não da Soninha, vereadora da Câmara Municipal. Então o espaço aqui está aberto a todos, para que nós possamos aqui até um papo, conversar, ouvir as ideias. E a gente tem aquele ditado, né, Márcio? Tomara que a população de Bragança, região Bragantina e Circuito das Águas façam um trabalho e elejam um representante que more aqui nessas cidades da nossa região. A turma fala, mas vem candidatos aí. Eu falo sempre, todas as eleições acontece isso. O chamado candidato turista aparece de cada 4 anos, leva o voto e você espera o que dele aqui? Nada. Passa-se 4 anos, ele volta de novo com a mesma conversa. E o que a gente fica mais triste, mais assustado, é que a gente, eu vi as duas convenções, tanto do Partido Liberal como também do PT, que aconteceu em Campinas. Eu peguei alguns comentários, alguns lances e alguns vídeos, e a gente vê que não há realmente uma proposta para o Brasil. O que você ouve, Marcinho, é uma coisa de uma ira, um contra o outro. Um precisa derrubar o outro porque o outro é pior do que o outro é melhor do que o outro. É isso que está acontecendo. Isso realmente é muito triste e nos leva àquele pensamento, né? Vamos melhorar a educação, vamos saúde. E nem isso mais está sendo falado. Agora, um fala que tem que derrubar o outro porque o outro rouba mais do que o outro, porque o outro é mais não sei o que lá, porque o outro é aquele. É umas coisas que nós desconexas, que não levam a nada nesse meio político. O que a política está precisando é de diálogo, é de reflexão e, acima de tudo, Marcinho, de trabalho, de consciência e de ver as necessidades da população. De um modo geral, cada região é cada região. Cada região tem a sua particularidade, cada região precisa de uma coisa. A nossa região Bragantina, para quem não sabe, para quem está ouvindo aqui o Primeira Mão dessa segunda-feira, não tem noção, nós somos a segunda região mais pobre do estado de São Paulo. Nós só ganhamos do Vale da Ribeira, Marcinho. Acredite se você quiser. Então, olha a potência que é a região Bragantina, aqui, essa região que envolve, né, 16 cidades, Circuito das Águas, e nós somos aí a segunda mais pobre, a renda, a questão per capita, toda essa questão. E o desafio é muito grande para quem se eleger deputado estadual e federal. Por que eu digo isso? Porque eles terão essa ponte de estar com o governador do estado. Bragança teve aí deputados que ficaram 8, 10 mandatos aí e não mudou nada essa trajetória, essa história. Eu até disse em comentários anteriores aqui na emissora que chegou a hora da população de Bragança, Atibaia, Piracaia, Vaz, Tuiuti, Pinhalzinho, Perdões, Nazaré Paulista, Jarinu, Tuiuti, Pinhalzinho, Socorro, Lindóia, Águas de Lindóia, Monte Alegre, todas essas cidades se unir. Ah, mas tem compromisso com fulano porque arrumou uma máquina para mim. Beleza, tá bom, arrumou uma máquina. Arruma uns votos para ele. Mas vamos eleger algum representante que seja aqui de Bragança, de Atibaia, que seja da nossa cidade, da nossa região. Que você saiba em quem está votando, que tenha convivência diária com você. E a gente passa a eleição e fica depois reclamando. É o que está acontecendo em Bragança Paulista, infelizmente. A gente anda para a cidade aí, é uma tristeza. Esse asfalto, Marcinho, eu estou com medo, ainda mais você que tem moto, das pessoas que usam moto com esse asfalto que estão colocando. Esse asfalto está tudo debulhando, Marcinho.
e cheio de

pedras. É uma coisa realmente lamentável, triste aqui em Bragança. A questão do IPTU, como é que vai ficar o IPTU, prefeito? Até agora não se tem uma resposta, entrou com embargos de declaração, sendo que na própria, no acórdão que saiu do Tribunal de Justiça, diz que não caberia esse recurso. Só para protelar, ganhar tempo, e o povo é que paga a conta. Aí tem pessoas que falam, ah, mais um... Não, vocês têm sim, é através do voto. Eu não vou votar em ninguém, eu quero que se lasque, a gente ouve muito isso, eu estou cansado. Meu amigo, é a única ferramenta que você tem, é a única ferramenta que você tem, é o seu voto. Quando você se esconde, fica em casa, não quer votar, não está nem aí com o Brasil, depois você fica reclamando do governo. E é muito mais fácil a gente reclamar, atirar pedra, do que, como é que eu disse, botar a cara. E o que a gente percebe, nota em muitas pessoas, que não querem botar a cara. Aqui em Bragança Paulista, aqui sempre o medo imperou. Eu falo isso por experiência minha, experiência de muitas pessoas que conhecem e conhecem bem a cidade. Aqui, opa, se tivesse algum candidato do Grupo Chedide, já começava os medos. Você pode ter certeza, Marcinho. Alguns setores da sociedade, ó, se isola e não quer saber. Pode até votar em candidato A ou B, mas se perguntar, é o Grupo Chedide. Então, Bragança tem essa grande chance. Isso quer dizer agora. Tem a grande oportunidade, não tem ninguém do Grupo Chedid candidato a deputado federal ou estadual. Então isso abre um leque muito grande para que haja essa questão de você ter opção de escolha dos candidatos que se colocam agora à disposição nas eleições de 26. São 8 horas e 20 minutos, vamos abrindo um bom astral com sucesso à música, pois voltamos com a oração da segunda-feira, que é a oração da família.

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8 horas 32 minutos. Vamos iniciar mais uma semana agradecendo a Deus por essa oportunidade, por esse sol que brilha, por mais uma oportunidade que nós podemos estar colocando tudo nas mãos de Deus, nosso Criador, nosso Pai. Que a cada semana que se inicia, há sempre a renovação, há esperanças de coisas boas que a gente busca na nossa caminhada, na nossa vida. Nós sabemos que nós temos dificuldades, temos desafios e temos que enfrentar. Essa é a grande verdade. Mas a gente às vezes esmorece por tantas coisas que ao nosso redor acontecem, contextos familiares, contextos de trabalho, pessoas, né, como a gente fala, de mau humor, pessoas que não querem o bem, só buscam, né, perturbar você, colocar coisas negativas. E tem aquele ditado, né, Márcio? Tem pessoas que se sentem felizes quando conversa com você e você abre o coração e coloca a sua vida. E que as coisas estão difíceis e tal. Aquela pessoa, de vez em tentar ajudar você, ela fica mais feliz ainda de saber que você está passando por aquele momento, por aquela dificuldade. Então, que Deus possa tocar em cada coração para que nós possamos, acima de tudo, jamais esmorecer, não perder a fé e seguir em frente. Bragança viveu um momento muito bonito nesse final de semana, com a consagração a São Miguel Arcanjo. Que isso abra os corações de todos aqueles que participaram, que foram, e daqueles também que não foram, mas acompanharam. É sempre bom você estar com a sua alma limpa, que o Espírito Santo possa estar entrando no seu coração de uma forma positiva, trazendo para você energias boas. É isso que nós estamos precisando nessa nossa caminhada terrestre. Nós temos desafios, quem que não tem, quem que não está com problema aí com a situação de saúde, ou uma questão familiar, ou uma briga, é, aquelas discussões que nos levam realmente em alguns momentos a, sabe, desanimar, ficar triste. Não, erga a cabeça, encha seu coração do Espírito Santo e peça para ele a direção. É que nós desanimamos, é muito mais fácil a gente largar tudo, como dizia o ditado, né, Marcinho? Quantas vezes eu também na vida já fiz isso? Ah, mas deixa para lá, não vou, e segue em frente. Depois você para e pensa, por que que eu não tentei? Por que que eu não busquei o diálogo? Por que que eu não fui realmente conversar com aquela pessoa? Por que que eu não fui em busca daquilo que eu realmente queria? Não, achei mais fácil, e é muito mais fácil mesmo você largar tudo, abandonar tudo e seguir em frente. Porque a vida segue, esse é o grande ditado. Mas tem hora que nós precisamos desse entendimento. Quando há alguma situação, não tome decisões precipitadas. Peça para Deus. Coloque no tempo dele. É o tempo dele, não é o meu, não é o seu. E nós queremos, lógico, quem que não quer? Eu digo sempre, ganhar na loteria, ter um carrão. Mas assim, as pessoas só pensam em bens materiais. É bom para quem pode, para quem tem. É muito, muito. Eu fico feliz quando eu vejo que as pessoas conseguiram vencer na vida e conseguir essas coisas. Mas isso não traz felicidades. Quantas pessoas, Márcio, na vida toda que a gente acompanha aí, foram pessoas milionárias que deixaram riquezas, deixaram mansões, casas, e os filhos destruíram tudo, perderam tudo? Ah, mas o Jango, é uma pura realidade. Você tem que ter aquilo e se contentar com aquilo que você tem. Não é porque o outro tem que você tem que ter melhor ou igual ou mais. Nós somos cada um, cada um. É aquele ditado que a gente fala todo dia, eu repito isso, é uma coisa que eu levo para mim na vida. Não tenha missão. Você deve ter, lógico, vontade de viver, de vencer na vida, de ter uma vida boa. É um direito que você tem. Mas não é que é isso que vai fazer você diferente dos outros. Nós somos todos iguais perante a Deus. Nós somos aquela semente que foi jogada, nós somos uma delas. Então, dessa semente aqui, faça o melhor. Sabe, todo dia regue seu coração. Sabe, com coisas boas, com pensamentos positivos, que você possa ajudar as pessoas, estender as mãos, levar para cada um daquelas pessoas que procuram você uma palavra de conforto, uma palavra amiga, mas do seu coração, não só artificialmente. Hoje em dia nós estamos na chamada IA, né, Marcinho? Nós estamos hoje nisso, tudo artificial, tudo muito bonito, tudo. E como é que está realmente o seu coração, a sua trajetória e a sua vida? Deus quer que cada um de nós sejamos felizes, que nós tenhamos a nossa família, que nós todos tenhamos o nosso alimento do nosso dia a dia, que não falte o pão de cada dia. E por isso,
nós temos que estar, em primeiro lugar, agradecendo por mais um dia, por mais essa semana, por esse sol que brilha, que nos aquece, pela aquela noite que vem a lua, onde traz um clarão para você realmente refletir, descansar, dormir e renovar, para que outro dia você possa estar realmente na sua caminhada de fé. E que Bragança Paulista é uma cidade que, apesar de tudo, é uma cidade abençoada. Porque as pessoas, eu vejo e acompanho, e todos nós aqui sabemos disso, e vocês que participam, não importa se você é evangélico, se você é católico, não importa. Deus é um, único. Eu digo sempre que quem divide a própria fé somos nós. Ah, porque a minha igreja é melhor do que o meu templo, o meu pastor, o meu padre é melhor. É uma questão de opção, de você gostar da homilia ou das palavras daquele pastor ou daquele padre, não importa isso. Mas todos nós, Deus é um só, Deus é único. Deus tem para cada um propósito de vida. E que nós possamos ter, nesse início de semana, esse discernimento, esse entendimento e fazer o bem. Ah, mas eu já fiz tanta coisa errada, Deus não me perdoa. Deus te perdoa todo dia. Ele perdoa você todo dia. Mas o que você precisa parar e pensar é de você não continuar no mesmo erro. Ah, Jango, é difícil, eu sei. Nós temos coisas aí que tem coisa que é difícil de você realmente parar e começar de novo em algumas situações. Mas é isso que Deus quer de cada um de nós. Que nós possamos ser essa semente de levar o bem, de prosperar, de levar a cada uma daquelas pessoas que precisa de um afeto, de um carinho, de um abraço. Como é gostoso receber um abraço de alguém. Quando alguém vem e encontra, que saudades de você, faz tempo que eu não vejo, que bom vê-lo. Faz bem, Márcio. Faz um bem para o nosso coração. Eu não sei se você já passou por essa experiência ou não, mas é muito gostoso. Quando você fica sem ver uma pessoa por um bom período, a pessoa te encontra e fala, olha que saudades de você, Jango. Eu gosto de você, quero bem você, oro por você. Eu me sinto realizado, feliz. E eu digo o mesmo para aquela pessoa. Eu também te quero bem, gosto de você. Você vê que é sinceridade. É pessoas que não querem nada em troca. Porque eu digo sempre que o único amor exclusivo é o amor de mãe que nós temos nesse mundo. Fora o amor de mãe, não existe outro. Existe sim essa compartilha de amizade, esse ambiente de trabalho que você vive, de pessoas que estão ao seu redor. E as pessoas olham muito, não você, mas aquilo que você tem, aquilo que você pode oferecer para ela, qual a vantagem que ela pode ter de tendo amizade com você. Então, eu sei bem o que é isso. Na minha experiência de vida, eu já passei por tantas circunstâncias, em tantos momentos, e eu digo que eu nunca liguei para isso. Eu sempre segui em frente, e sigo em frente, não olho para trás não. O que passou lá atrás, eu deixo. Foi um momento da minha vida e hoje é um outro momento. Que nós possamos nessa manhã de hoje pedir a Deus a saúde aqui para o Jacó Jacomé, o esposo da Dona Elvira, da Neymar, que voltou para o hospital. Dona Elvira, força, vamos orar, vamos estar aqui em oração, pedindo que Deus sabe tudo nessa nossa vida, nessa nossa trajetória. Nós estamos aqui para servir. E eu tenho coração, eu tenho certeza e conheço a Dona Elvira, coração que a senhora tem. Você é uma pessoa maravilhosa, tem um respeito e um carinho grande. E que Deus realmente dê força para vocês da família Jacomé vencer mais essa situação, mais esse momento. Também pela Roberta, a Roberta Azevedo, da TV Outiora, que saiu do hospital, está em casa agora se recuperando. Roberta, força, minha amiga, que Deus te abençoe, você dê muita coisa. Você é uma pessoa do bem, uma pessoa maravilhosa, que tem um olhar, que tem assim um carinho para as pessoas, é uma pessoa que ajuda muitas pessoas. Também quero dar os parabéns ontem, né? Foi 27 anos de casado da Elisângela com o meu amigo, meu irmão, o João Alberto Donula, que é advogado. Donula, Deus abençoe vocês aí, o casal, que Deus dê muita saúde, muita paz e força desses 27 anos de convivência, que não é fácil, né, Marcinho? Um ano, dois anos, três, mas 27 anos, você ali. Isso prova realmente o amor de vocês, o carinho e o entendimento. Eu digo sempre para alguns, né, que o casamento não é eterno, mas em algumas situações a gente vê as pessoas viver essa experiência com todas as dificuldades que existem, com todas as adversidades, e a gente tem que insistir nisso. Apesar dos defeitos, de tudo aquilo que acontece, né, porque é muito mais fácil você, tem hora, sair fora, largar tudo e cair, buscar. É o que diz, não falta nem para um nem para outro, mas a vida
não quer isso pra gente. Deus quer que a gente, aquilo que a gente plantou, a gente consiga manter e conservar. Que Deus Todo-Poderoso nessa manhã, através de sua mãe Maria, possa estar em cada leito de cada hospital, do HUSP, da Santa Casa, das nossas entidades de Bragança que cuidam de jovens, de adultos, de adolescentes, de idosos, de mulheres que são vítimas de violência, como ontem estivemos lá na ONG Rendar. Que Deus abençoe vocês nessa semana, que tragam para vocês a força espiritual, mental e física para cuidar daqueles que mais precisam. São 8h43, a oração da família com o Padre Zezinho.

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18: 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São 9h04, é o bate-papo que nós temos aqui toda segunda-feira com o nosso colunista e também ex-vereador, advogado, criminalista, doutor Marcos Valle. Doutor Marcos Valle, bom dia, que bom tê-lo aqui nesta segunda-feira, início de semana, a última do mês, a última semana.
19: Pois é, tá passando depressa o tempo, bom dia a todos, ouvintes, a você, Marcinho, todo o pessoal da rádio, é um prazer estar mais uma vez aí.
18: Marcos, vamos falar um pouquinho das convenções que aconteceram esse final de semana. Agora ninguém mais é pré. Alguns já são candidatos, agora deputado estadual, federador, senador, governador, presidente da República. Como é que você está vendo esse momento aí dessa loucura? Eu digo essa palavra, essa loucura que está em nosso país com essas divergências, tudo isso que está acontecendo.
19: Olha, o que eu tenho visto é que nós vamos ter uma campanha e vai ser priorizada, infelizmente, não por propostas, não por ideias, mas por muita xingação, por muita odiosidade, por uma polarização apaixonada, em que as pessoas só veem um lado. Quer dizer, o meu candidato não comete erros, o candidato adversário é o demônio. Enfim, as pessoas estão cegas, não todas, evidentemente, mas boa parte está fanatizada. E a tendência é que nós temos a campanha, uma das campanhas mais sujas da história. É. E nós estamos vendo isso já de início, Eu só me lembro, já na história toda, nós tivemos em 20 dias, um segundo turno, em 89, entre o Fernando Collor e o Lula.
18: Lula.
19: E naquela ocasião foram 20 dias de guerra, mas foi só no segundo turno, porque o primeiro turno tinha muitos candidatos e diluiu. Agora o que a gente está vendo é uma baixaria total, já na pré-campanha.
18: Sim.
19: Eu vejo, por exemplo, tem um candidato da ultradireita, que é o Renan, né?
18: Renan Santos.
19: Tem crescido e tem batido em todos os candidatos, mas de uma forma, inclusive no Flávio Bolsonaro, batendo, mas batendo de uma forma assim, muito, né?
18: Agressiva.
19: Constante. Muito agressiva. Então, o que a gente está vendo é que nós não vamos ter uma campanha, nós vamos ter uma guerra de baixo nível e o eleitor deveria se concentrar e filtrar isso.
18: Sim.
19: Que tem a capacidade de filtrar informações falsas, paixões, odiosidade. Mas, infelizmente, Janguas, algumas pesquisas mostram que 65% das pessoas não sabem apontar o nome de um senador e de um deputado federal. Aí fica difícil você confiar na filtragem, no discernimento, né?
18: É verdade. Bom, aqui em Bragança nós temos já candidatos definidos, o Sandro Montanari pelo PL, a convenção foi no sábado, e também o Coronel Américo. Ontem, o doutor José de Lima foi também, ontem, já confirmado também como candidato a deputado estadual, e agora nós aguardamos as demais, aí a Soninha da Câmara Municipal Vereadora, que se colocou à disposição do partido, mas nós não tivemos informação oficialmente ou não, se ela é candidata ou não, o Saulo Pedroso, federal. Enfim, agora com o Juninho, né, o Juninho Boi, vereador da Câmara Municipal. O que a gente torce, né, Márcio, é o Marcos, é acreditado, é que todos aqueles que estão dispostos a colocar o seu nome tenham projetos e ideias e consigam alguma coisa, quem conseguir o êxito de chegar a deputado, trazer aquilo que a Bragança, a região bragantina espera, né, Marcos?
19: Ah, sem dúvida alguma. Nós temos, na verdade, a candidatura do Sandro, que vem de bastante tempo, já a pré-candidatura, né? Vamos colocar assim, agora a candidatura, já há bastante tempo sendo articulada. A gente vê que o Juninho também está bem articulado. E o bem articulado e fazendo campanha dentro de um trabalho incessante pela Câmara. E o Zé de Lima, que teve uma grande votação, né? Tem uma tradição política enorme, né?
18: Sim.
19: Foi prefeito de Bragança várias vezes e realmente tem um rical de votos muito alto, né? E a gente torce para nós termos um, pelo menos, mas ou até mais representantes na Câmara Municipal. A candidatura, essas outras candidaturas que você colocou, a do Coronel, parece que foi confirmada ontem.
18: Foi, também, né? Foi.
19: Dois candidatos pelo mesmo partido na cidade. Não é proibido, mas é incomum, né? E a gente, até agora, não há nenhuma notícia, a não ser que haja uma surpresa de última hora, de uma candidatura do grupo Chedid, assim, da família Chedid, né? Nós vimos algumas pesquisas, e até respondi uma pesquisa, e acho que várias pessoas, que a gente via que a pesquisa era feita pelo grupo do Marquinho Chedid. Eu não sei se ainda há possibilidade de uma candidatura dele ou de um filho.
18: Alguém da família.
19: Isso alteraria o quadro local.
18: Mas eu acho, pelo que a gente nota e percebe, né, Marcos, está bem consolidado esses nomes, e agora eu acredito, pelo que a gente tem ouvido aí, que segundo as pessoas ligadas ao grupo Chedid, que não haverá nenhum candidato com esse sobrenome Chedid nessas eleições. Isso é que a gente ouve nos bastidores, né?
19: Aí, por mais que haja um desgaste da administração, até em função do IPTU, de toda essa discussão, né, eu entendo que ainda eles têm um número de votos inferior ao que tiveram na eleição, sem dúvida nenhuma, né? Não é um bom momento, né, para eles, embora ele tenha melhorado ou despiorado, para usar uma palavra, nos últimos 6 meses, né? Até por uma orientação, não houve mais declarações daquelas bombásticas, nada, mas eles têm ainda uma força política, é óbvio, isso.
18: Sim.
19: Não pode ser ignorado.
18: Com certeza.
19: E eu não sei se eles vão descarregar essa votação no Coronel Américo, não, ou apenas vão dar um apoio formal.
18: É, tem hora que analisar esses dados, né? O que realmente é de interesse e o que, que eles realmente vão estar fazendo. Marcos, vamos falar um pouquinho da cidade. Essa questão do micro asfalto, que situação tem criado delicada aí em várias ruas de Bragança, trânsito, e o asfalto, o pessoal está reclamando que não é bom. É, eu queria, até você acho que fez algum comentário na sua coluna a respeito dessa micro pavimentação, né?
19: É, eu fiz sim, fiz até uma pesquisa sobre isso, junto a pessoas que entendem do assunto, né? Ligados a empreiteiras, etc e tal, eu procurei me informar, é claro que filtrando as informações como sempre, né? O que me foi explicar é o seguinte: esse micro asfalto, ele é muito mais barato que o asfalto normal, ok?
18: Sim.
19: Bem mais barato. Então, à primeira vista, as pessoas colocam o seguinte: ah, rapaz, lá no Menin tem um buraco enorme, não coisa, tem ruas muito esburacadas, e por que que o asfaltaram lá? Esse asfalto micro não pode ser colocado nesses locais. Ele não serve. Se colocar no outro dia, ele é apenas para locais onde já tem o asfalto, tem trincas e tem alguns defeitos, daí ele melhoraria o asfalto, ok?
18: Certo.
19: É claro, eu não sei se a verba vem para asfalto em geral ou vem para microasfalto. Então, o primeiro questionamento que faria, Jandra, porque poderia se usar a verba para... Se poderia ou não usar essa verba para o asfalto convencional. Daí você melhoraria os locais que realmente, né, tem grandes buracos e necessitam. Porque o micro, se for colocado aí, não resolve nada. Bem pode ser colocado, né? Tecnicamente. Agora, veja bem, nós vimos mesmo dentro do micro, onde é colocado em locais que tem pequenas rachaduras, que o asfalto tem pequenos defeitos, uma série de erros. Então, tá bom, por exemplo, colocar duas vezes, né?
18: E a saliência que ficou, né, Marcos? A saliência.
19: Exatamente.
18: Né?
19: Mesmo nos locais onde ficou, Jango, a gente vê que não ficou muito adequado. Às vezes até escorrega, tem pedrisco, isso é muito perigoso para motos, bicicletas, etc e tal, né? E aí há essa discussão também, né? E porque nos locais onde foi colocado primeiro foram os locais onde o pessoal nota primeiro, não houve uma priorização, talvez, dos locais que realmente precisassem mais dentro daquilo onde é cabível o microasfalto, tá?
18: Correto.
19: Então, o que a gente observa é que não agradou muito, não, isso.
18: Como diz o outro.
19: Sem contar aquela coisa de colocar duas vezes no lago, que foi realmente um erro, né?
18: Marcos, isso já aconteceu lá atrás?

0: deputado geral, poderia ser usada prioritariamente para isso. Mas é claro que esse asfalto normal, ele custa 8, 10 vezes mais.
1: Com certeza.
0: Né? Então, você cobriria as áreas realmente prioritárias, mas menos locais. E talvez, assim, por uma questão de vamos fazer em mais lugar, que aparece mais, que, né, tenham optado por essa questão do microasfalto. A não ser que a verba seja para microasfalto, que eu acho
1: improvável.
0: Sei, improvável, né? Aí tem essa condição que nós colocamos. Ele só serve para ser colocado em vias que não tem grandes problemas, se apenas
1: verdade.
0: Pequena cruzadura,
1: etc. É como dizer, é um reparo, né, Marcos? É uma maquiagem em cima de um asfalto. Vamos falar português, claro, né?
0: Exatamente, é um reparo.
1: Marcos, são 9 horas e 15 minutos, toda segunda-feira tem esse bate-papo aqui. Na última sessão da Câmara, nossa Câmara Municipal, infelizmente, a cada dia tem um episódio diferente, né? Do ponto de vista negativo. Na última sessão, tinha 5 vereadores na sessão, Marcos? O que está acontecendo com a Câmara Municipal?
0: Eu na nossa época, Jango, a Câmara Municipal tinha um outro horário, inclusive. Começava às 20 horas, né? Eu peguei só um pequeno fase desse horário, começa no período da tarde. E até de madrugada, né?
1: Sim, 3, 4 horas da manhã.
0: E às vezes 2 horas da manhã, 3 horas da manhã, porque depois que votava projetos, os vereadores falavam sobre assuntos de interesse pessoal, e até de madrugada. Com a mudança de horário, a gente nota que as sessões da Câmara têm terminado cedo, né? E como se vota os projetos primeiro, e depois vem a palavra dos vereadores, às vezes tem vereador que vai embora. Né? Tem situações que são justificáveis, tem situações que o vereador talvez tenha até ido fazer alguma coisa em nome do município, cada caso é um caso, mas realmente chama a atenção e pega mal, porque até porque a maioria das pessoas não entende muito bem a função do vereador e acha, bom, o vereador, se ele não vai nem na sessão,
1: verdade.
0: Ele não está fazendo nada. Não é bem assim, mas pelo menos a sessão realmente, quando há falta de coro no meio de uma sessão, é uma coisa que dá uma repercussão negativa, muito grande.
1: E é muito triste, né?
0: Era comum, às vezes o vereador estava falando, outro não saía para fumar, outro saía para conversar, outro para tomar café, e daí ficava 4, 5 só no plenário, mas estavam dentro da casa.
1: Sim, né? Sim. É.
0: Certo? Aliás, isso acontece na Assembleia, na Câmara Federal. Agora, realmente, encerrar uma sessão por falta de quórum é algo que
1: chama atenção, né? Chama atenção.
0: Outra coisa também que tem chamado a atenção negativamente. A Câmara até estava bem posicionada, se você olhou bem na questão do IPTU, vários vereadores fizeram suas posições até, né? Mas a gente notou que a coisa voltou ao normal. E agora a gente tem visto até algumas brigas pessoais, umas coisas que não tem nada a ver, né, com assuntos do município, um querendo xingar o outro, jogar o outro contra a população. Eu acho que isso aí realmente é lamentável e atenta contra a credibilidade da Câmara.
1: Marcos, na verdade é uma só, é o reflexo do Brasil que está refletindo aqui também. Bom, ser bem claro, né? Essas coisas de ódio, essas coisas de raiva, de ira, está passando de uma forma geral e isso está realmente mudando o comportamento daqueles que ocupam cargos. Infelizmente, a verdade é essa. Na época a gente pensava muito em falar, até em criticar, ou até algum questionamento pessoal com algum vereador que se discordava, mas tinha sempre uma coerência, vamos dizer assim. E hoje parece que perdeu essa coerência, né, Marcos?
0: Hoje espetacularizou tudo. Hoje dá mais voto você quebrar uma placa de alguém, você dar grito, fazer um TikTok, fazer um negócio, do que você fazer um projeto, analisar um projeto de 200 artigos, modificar. Então, dá muito mais efeito por causa das redes sociais, infelizmente, né? Essas atitudes espetaculosas. E muita gente se rende a isso. E eu duro que a população acaba destacando essas pessoas, né?
1: Com certeza. São 9h19, converso com o Marcos Soares. Mais algum destaque, Marcos, que você queira colocar nesse nosso WhatsApp?
0: Rapidamente, em relação ao IPTU, você tem comentado aí bastante. Foi feito o embargo de declaração, que era um projeto. Aliás, eu previa essa possibilidade, que eu ganhava um tempo. O doutor Milton Terra foi entrevistado aí por você e disse que houve uma solicitação.

0: substituição de um desembargador que está aposentado, que poderia atrasar um pouco, né,
1: a conclusão,
0: a discussão desse embargo de declaração. De qualquer maneira, eu acho que é apenas para ganhar tempo, acho que dificilmente haverá alguma alteração no embargo de declaração. E esse ano ainda vão ter que resolver esse problema.
1: Até porque no acordo alertava para que houvesse esse embargo de declaração, poderia criar uma multa diária ao município, né, Marcos?
0: É, a própria lei já fala isso, né? O acordo destacou esse artigo de lei, que se o embargo de declaração for apenas procrastinatório, só para ganhar tempo, poderá haver multa sobre quem faz o embargo. É, isso consta no acordo, não sei dúvida nenhuma.
1: Eu queria
0: ainda destacar, Jango, é uma questão da lei ambiental, do licenciamento ambiental, que está, foi feito um projeto, tem 150, um anteprojeto, né? Não sei se ele acho que ainda nem foi enviado à Câmara, e estava em discussão. E aí o Walter Bertini, que era o Gustavo Rios, que são da OAB, me pediram até para também analisar o projeto com 150 e poucas, 157 artigos. E eu li todo o projeto. E nós tivemos uma reunião na ordem, da OAB, inclusive com o secretário e toda a sua equipe técnica. Foi uma reunião de bom nível, bastante técnica, né?
1: Sim.
0: E o que eu pude observar, alguns artigos que são assustadores. O projeto é bom, tem boas definições, cria uma situação nova, traz um licenciamento para Bragança, o que é importante em alguns setores que são locais, e isso é muito bom porque o recurso fica em Bragança, e eventuais multas e eventuais recursos ficam em Bragança, que é muito bom, tá? Desde que haja uma equipe suficiente para analisar os casos, né? Mas eu acho bom isso. Agora, por outro lado, tem coisas que assustam. Por exemplo, o artigo 13 e o artigo 15, Jango, na minha opinião, é um absurdo, porque ela prevê que tem as áreas de proteção permanente, que são definidas já por lei federal, né?
1: APP.
0: Água, topo de morro, ao lado de nascentes e rios, e cursos d'água, lagos, etc. E só que daí, o artigo 13 a 15 prevê que a prefeitura pode declarar qualquer área de preservação permanente por decreto.
1: Meu Deus.
0: Sem aprovação da Câmara. E eu não estou falando dessa administração, porque a lei fica.
1: É verdade.
0: O melhor intencionado que seja, e é o secretário do meio ambiente, a sua equipe, que tem competência, você não sabe amanhã quem que vai ficar.
1: É.
0: Amanhã quem vai ser o prefeito, quem vai ser o novo secretário, enfim, a lei fica. Isso é um absurdo, fazer por decreto. Isso pode ser até
1: ilegal, né?
0: Pode, não hoje,
1: ilegal, né?
0: Uma outra administração, eu diria totalmente absurdo, porque nessa outra administração alguém poderia, por exemplo, ou beneficiar alguém decretando uma área, ou prejudicar alguém decretando determinada área, né?
1: Verdade.
0: Enfim, eu acho isso tem que ser modificado.
1: É temeroso, coisa, né? É temeroso.
0: Outra coisa, mas aí é uma questão, inclusive, que cairia. O artigo 96 dá aos fiscais municipais o poder de entrar em qualquer lugar, em qualquer edificação, em qualquer casa, a qualquer momento.
1: Epa.
0: Quer dizer, nem a lei penal permite isso. Né? Você só pode fazer isso, é óbvio, se você tem uma notícia, um indício ou uma situação flagrante, né?
1: Verdade.
0: De uma
1: uma situação perigosa, né?
0: De uma situação perigosa, de uma situação denunciada, de um indício. Então, isso nós alertamos também, até porque isso é inconstitucional, esse artigo 96.
1: Então,
0: alertamos também, aí é uma questão delicada, poderia se abrir uma exceção, um negócio de fauna.
1: Sim.
0: Os animais da fauna silvestre que forem e tiverem em residência tem que ser apreendido, realmente é o que a lei diz, e a gente tem que desincentivar que as pessoas tenham animais silvestres, animais de espécies selvagens dentro de casa. Mas nas situações, isso são exceções, são mínimas, mas deveriam prever, em que o sujeito tem uma tartaruga ou um papagaio,
1: um jacaré,
0: há 20 anos na casa. E se você pegar esse animal e apreender, ele morre.
1: Sim, verdade.
0: Ele não vai se adaptar. Então, em situações especialíssimas, a lei federal já prevê Mas isso apenas especialista.
1: Sim.
0: Como exceção das exenções. E a pessoa possa ficar com o depositário normal, até porque morre.
1: É verdade.
0: É claro que isso não pode ser regra, senão incentiva as pessoas, né?
1: É verdade.
0: Terem, né? Isso, essa observação poderia ser feita no artigo 29, inciso 4. E por último, Jango, e isso aí realmente me parece um erro muito grande, o artigo 119, parágrafo único desse projeto, diz que barulho de festas, de algazarra, de som, de gritaria, não é de competência, não é considerado poluição sonora para efeito da Secretaria do Meio Ambiente. É da polícia.
1: Quer dizer.
0: Isso é um absurdo. Que aí eles não vão poder fiscalizar isso, e não querem fiscalizar isso.
1: Aí liga para a polícia e a polícia manda ligar para a prefeitura, né?
0: Não, e aí tem outro problema. Por exemplo, foi aprovado um projeto, se eu não me engano, do Jota Malo. Né? E até os vereadores ligaram para mim, vereadores da oposição, Marcos, sempre que é professor de ambiental, esse projeto de trabalho é bom. Eu falei, pode aprovar, que é bom.
1: Né?
0: Era um que previa essa questão de barulhos e festas. O pessoal hoje tem alugando muita chácara e faz aquelas festas enormes, né? Em casas alugadas, sabe? Assim por um dia.
1: Sim.
0: E aí a lei previa o seguinte, prevê, né? Que ela está em vigor, foi aprovada. E o fiscal, mais testemunhas, possam fazer essa constatação, que a gente não consegue fazer tudo esse perímetro.
1: Verdade.
0: Né? E aplicar a multa e interromper. Agora, se aprovar isso, Jango.
1: Mata essa lei, né?
0: 19, parágrafo único, mata essa lei e cria até restrições, porque revoga todas as disposições contrárias, até além dos rojões.
1: Verdade.
0: Tem um estadual, é verdade.
1: É. Né?
0: Poderia ser questionada. Então, esse artigo, na minha opinião, tem que ser retirado.
1: Bom torcer, né, Marcos? A gente torce para o bom senso, que haja um bom senso entre as partes aí. E parabéns, parabéns pelo seu trabalho junto ao B. Até conversei com o Gustavo Risse, e foi que foi de suma importância a sua participação, abordando esses temas, esses assuntos, principalmente da parte ambiental, de área de APP, que esse projeto realmente tem as coisas boas, mas tem muita coisa que precisa ser revista.
0: Só para finalizar, e para não ser injusto, teve participação de várias pessoas também nessa reunião. Dr. Walter Alexandre deu sugestões, doutora Yasmin, uma advogada jovem, ela deu umas sugestões interessantes, empresários estavam lá, os vereadores, o Kiki e o Mauro Moreira estavam lá também, né? E as pessoas ambientalistas, pessoas empresários, porque a lei ambiental mexe em todas as áreas, né?
1: Sim, todos os setores.
0: E a reunião foi, e estava o secretário com toda a sua equipe anotando essas questões, e a gente espera chegar a um bom termo, né? Eu não sou dono da verdade, mas esses quatro pontos, esses três pontos que eu levantei, dos fiscais, dos decretos e esse do barulho, eu acho que tem que alterar.
1: Com certeza. Marcos, uma boa semana para você, um prazer sempre conversar com você toda segunda-feira. Nós estamos aqui, qualquer coisa, qualquer novidade, nós estaremos aqui te ouvindo. Tá bom, Marcos? Um abraço para você.
0: Um abração a você e a todos os ouvintes.
1: Nove...
0: Bom programa aí, um abraço para o Mário Douro que vai entrar aí, hoje, né?
1: Daqui a pouco. Tá bom, Marcos? Boa semana. 9h28, conversei com o Tom Marcos Vale, que participa toda segunda-feira nesse bate-papo aí, comentando. Bom sucesso musical, patrulhamos e voltamos aí com o Papo Dorme aqui na Bragança FM.

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5: São 9 horas 35 minutos, segunda-feira, a última do mês. Como voa o tempo, hein, Mário? A última segunda-feira já de julho, estamos aí mais da metade do ano de 26. Bom dia, prazer tê-lo aqui novamente nessa segunda-feira, nesse bate-papo gostoso, um dia com sol, um dia que realmente traz esperança a todos nós.
6: Todo dia temos esperança. Eu tenho esperança todo dia, porque como eu acordo, eu sei que mais um dia vai ser bom. Eu quero desejar a todos um excelente dia, todos que os ouvintes da FM 79,7, o som da região.
5: Que chegou para ficar, né, Mário?
6: Verdade. Mas já está aqui e não tem mais dúvida.
5: Mário, vamos falar um pouquinho a respeito desse momento que nós estamos vivendo em nosso país, né?
6: Sim.
5: Nós tivemos aí um final de semana, assim eu digo, e a gente olha e vê. Eu não vou aqui entrar no mérito nem A, nem B, nem C, mas a gente não vê proposta nenhuma. Parece que um quer ser pior do que o outro, um quer xingar, dizer que é melhor do que o outro, e sendo que, como diz o outro, está todo mundo no mesmo balaio, na minha opinião.
6: Infelizmente, o que está acontecendo no Brasil já era previsto, porque cada vez mais o nível dos políticos partidários está em decadência. A sociedade está em decadência e esses políticos são um reflexo da sociedade. E, falando mal do outro, ele acha que ele é melhor que o outro. Ele está querendo, eu vou usar um termo que eu acho interessante, eles estão querendo farmar a aura. Que coisa ridícula. A vinda do Milei, que não representa os argentinos, porque os argentinos são excelentes, eu tenho amigos e conheço a Argentina, o Milei veio no Brasil, através dessa família decrépita que está tentando voltar ao poder, para falar mal do nosso STF e do nosso governo. E isso é como se fosse uma coisa normal. Milei, eu não vou dizer nenhuma palavra que seja feia para falar no rádio, mas vai o resto que todo mundo coloca na sua cabeça. Você não é bem-vindo ao país pelos nossos brasileiros e muito menos pela nossa vontade de ser um povo melhor.
5: Então, ele recebeu o título da Ordem de Ipiranga, né?
6: É, para um...
5: Eu queria saber o que ele fez para o São Paulo, porque esse título é dado desde 69, tem uma lei, um decreto, né, do governador,
6: mas
5: que
6: isso
5: é
6: tudo,
5: pessoas que trazem coisas importantes.
6: Esses títulos, eles são apenas momentâneos e falácias. Eu agradeço, mas eu não gostaria de receber título nenhum vindo de quem vem. Tá,
5: e você vê que o próprio parlamento, o prefeito de Buenos Aires e todos foram contra essas,
6: foram contra
5: essas palavras.
6: Quer dizer, ele é deselegante, mal educado e ele tem um problema de ego muito grande. Você é um coitado, Milei, fora do Brasil.
5: De argentino, basta a gente respeita o Messi, Maradona.
6: Que não, tá eu respeito, né? Eu conheço. Tem
5: Carlos Gardel, né?
6: Tem lugares na Argentina que são excepcionais. O povo sempre é aprazível. Eu sempre fui muito respeitado. Na capital é um pouco mais complicado, mas no interior são pessoas simples, humildes e pessoas que recebem você muito bem.
5: Com respeito, né?
6: Agora, esse presidente de vocês, por favor...
5: Ele é um humorista, né, Mário?
6: Não, eu acho que ele é o palhaço mesmo. Né? Palhaço, desculpem os palhaços, tá? Os palhaços têm um papel importante na sociedade, mas ele é um farsante. Então, ele que fique lá na Argentina e não venha mais do Brasil, por favor.
5: Fique por aí. Cuida da Argentina, que a Argentina está na pior crise que existe financeira, pessoas de rua, aumentou, fome, miséria, tudo isso.
6: É tudo fruto do trabalho dele.
5: 9h40. Mário, na última sessão da Câmara tivemos apenas 5 vereadores numa sessão, Mário. O que está acontecendo?
6: Ah, mas eu descobri.
5: Descobriu, é?
6: Claro que eu descobri.
5: Você é aquele espião.
6: Eu sou aquele espião. No horário que todos os vereadores deveriam estar mostrando que trabalham, na realidade, os 5 que estavam lá, estavam lá porque, né, ocorreu um acaso de estarem lá. Agora, o resto, gente, vocês não têm noção. Todos eles estavam na prefeitura farmando a aura para o prefeito, gesticulando, dançando para mostrar que eram perfeitos. Senhores, vocês são nossos empregados, vocês não são autoridades, vocês são nossos empregados e deveriam agir, porque ganham muito bem, deveriam agir em prol da população. Teve também um evento em que uma vereadora foi mal educada com um outro vereador, e eu não quero ver isso. Eu gostaria de ver projetos, legislação a favor do povo. Vocês brincam com o povo, vocês pensam só em vocês, sem exceção, sem exceção. Infelizmente, eu tenho ali respeito por 2 ou 3, e não vou citar o nome,
5: sim,
6: porque senão os outros vão ficar todos
5: mas eu faço isso, né? Eu faço aquilo, né?
6: Eu faço aquilo, vocês não fazem nada. Tá certo? Vocês só querem farmar a aura. Que coisa feia, que coisa ridícula. Vão trabalhar, senhores. Vocês são muito bem pagos para isso.
5: E ficou realmente um ambiente. Nós ouvimos diversas pessoas que ligaram, queriam saber o motivo, né? Eu falei, olha, eu não sei o motivo. Teve algum motivo extraordinário para deixar a sessão para ir para um outro lugar, né? Ou se estavam lá ou não, ninguém soube informar onde estavam, né? Mas você descobriu, né, Mar?
6: Foram farmar a aura. com o prefeito.
5: Isso é bom, né, Mário? É bom, né?
6: Ridículos.
5: É, faz bem pro ego de alguns, né?
6: Independente. Faz bem. É,
5: cada
6: faz
5: um
6: bem.
5: Tem seu ego, né, Mário?
6: É, exatamente.
5: Tem gente que se contenta com pouco, outros querem um pouquinho mais.
6: Exatamente.
5: Não é? Depende da dose do xarope e a tosse, sabe, que passa.
6: Exatamente.
5: Né? Ou aumenta a tosse.
6: Exatamente.
5: Mário, mas nesse cenário todo, você está aí com o seu portal Douro, amanhã tem entrevista importante. Eu assisti a entrevista do Dr. Lauro, foi uma entrevista realmente muito didática, muito explicativa, e uma que vale a pena, você que não assistiu, assistir essa...
6: Ela está no ar aí no YouTube, está no nosso portal, que é portaldouro.com.br, e tem os colunistas que estão cada vez melhores, escrevendo cada vez melhor. Essa semana, amanhã, teremos um empresário de Atibaia, que é da JMS, é o Hernani, e vai falar sobre os produtos dele, e é realmente uma empresa que tem hoje 55 anos de atuação, muros e lajes, JMS, então será bem interessante.
5: É aquele ditado, né? Os produtos hoje em dia, hoje um avanço muito grande em questão de tecnologia e qualidade, né, Mário?
6: É.
5: A gente nota em todos os setores, né?
6: Inclusive na área de construção.
5: É isso que eu ia falar. Né? Hoje em dia, pré-moldado monta a casa num dia, né, Mário?
6: Monta a casa num dia, depois só fazer o acabamento, é algo assim. Se eu fosse construir uma casa, eu construiria com pré-moldados, porque a tecnologia está muito avançada.
5: A gente vê as obras aqui na cidade, né, de algumas pessoas que fazem ampliação do seu supermercado ou do seu barracão. A CP passa um mês e a coisa está pronta.
6: Exatamente. Tem escolas que estão fazendo isso, escolas particulares. Fizeram ali na Avenida Nipo Brasileira, uma escola montou toda uma estrutura, toda em pré-moldado, e ficou um negócio maravilhoso, né?
5: Mário, você comentou aqui com a gente já uns 3 meses atrás a preocupação com o El Niño. Olha o que está acontecendo na Espanha e França, né? Pessoas fugindo das casas, sendo alertadas pelo governo para não morrer queimada, Mário.
6: Exatamente. Olha, gente, 30 graus para nós não é nada. 30 graus para eles, que vivem com uma média de 20 graus, é muita coisa. E também a vegetação não está preparada. Qualquer acidente que crie uma faísca dá um incêndio. E eles estão sofrendo muito, mas isso tudo é fruto do grande El Niño. Como eu disse, os prefeitos da região precisam aparelhar o poder público para poder enfrentar o que vem por aí. Nós vamos ter um excesso de calor no verão, e nessa época agora nós vamos poder chegar até 0 graus, eu falei isso e continuo falando, e as variações de temperatura, que é o que machuca o ser humano, é que faz o que está acontecendo. E o
5: seca mundo, a terra, fica muito seco, qualquer coisa.
6: O mundo está mudando, as condições climáticas estão mudando, e nós temos que nos adaptar, porque nós vamos continuar vivendo e precisamos tomar mais cuidado e cuidados com a sua saúde.
5: E aconteceu lá em Ribeirão Preto também, esse final de semana, um vento de 160 quilômetros, mas destruiu. Né?
6: Um vento de 80 quilômetros já é muito forte. Imagine 170 quilômetros. Você vai destelhar casas, vai derrubar casas, vai criar situações horríveis. Isso tudo são as mudanças climáticas. Aí tem algumas pessoas que dizem assim: ah, mas isso não é a mão do homem. Não, não é só a mão do homem. Não é só a mão do homem, é muito mais. Então, temos que ficar atentos e alertas, preservar a natureza, plantar árvores. Plante uma árvore por mês. Em um ano você plantou 12. Será que isso não vai te ajudar? Vai, com certeza. O desafio é esse. O desafio é você estar sempre preservando a natureza, preservando os animais silvestres.
5: Sim.
6: E preservando todo
5: a
6: esse
5: flora,
6: processo,
5: a fauna, né?
6: Todo esse processo que faz a gente viver e viver bem.
5: Mas a gente fica assustado porque ninguém está acostumado, na verdade,
6: é verdade.
5: Nós aqui do Brasil, A gente está acostumado a ver tsunami, de ver furacão.
6: Em outros lugares.
5: E aqui a gente, graças a Deus, eu falo assim, até dizem que Deus é brasileiro, que ele está contigo, né, Mário? Mas nós precisamos nos cuidarmos.
6: Nós estamos localizados numa placa chamada Placa Sul-Americana, bem no meio dela. Então, há terremotos e outros
5: fenômenos,
6: fenômenos assim, naturais não atingem tanto a gente. Mas agora o fenômeno não é interno, o fenômeno é externo, é variação climática e precisa ser bem observada.
5: E cuidado e ter realmente um respaldo para qualquer acidente, né, Mário?
6: Exato,
5: Mário, as aulas voltaram, né? Mas começa hoje efetivamente, né?
6: Exatamente.
5: Os alunos tiraram um final de semana prolongado para começar hoje.
6: Como sempre fazem, né? Porque os pais não dão a menor atenção para os seus filhos no que se refere a fazer com os seus filhos estudem e sejam profissionais. Agora, com essa modinha de farmar a aura, é o seguinte: sabe o que é farmar a aura, senhores alunos, senhores pais? É ser um profissional de qualidade, é ser uma pessoa que estuda e vira um profissional que vai trabalhar em multinacional ou empresa nacional com cargos efetivamente bons porque o seu filho estudou. Essa modinha de farmar a aura, que saiu de um texto que é de um jogo, né? Um jogo pela internet, agora estão usando e todo mundo está fazendo essa brincadeira idiota. Olha, caros alunos, não se idiotizem, estudem, sejam alguém através do estudo. É só isso que precisa.
5: Manda um abraço especial para o Jesus de Oliveira. Bom dia para você. Está em Poços de Caldas ouvindo a gente. Ô Jesus, um abraço para você. Está passeando com certeza, né? Poços de Caldas é uma cidade muito bonita aí.
6: Muito bonita.
5: De Minas Gerais. O pessoal passa final de semana, tem pousada.
6: E você sabe que Poços de Caldas, ela está localizada dentro de uma cratera vulcânica. Eu sou professor de geografia, eu estudo
5: obrigado
6: tudo
5: a saber.
6: Isso. Obrigado
5: a saber.
6: E é uma região bem interessante e muito gostosa de viver.
5: Bom, 9h50. Mário, prazer tê-lo aqui na segunda-feira. Uma boa semana para você. E a gente só volta agora em agosto, porque a próxima segunda-feira é agosto.
6: O mês que vem
5: você volta, Mário.
6: O mês que vem eu volto. Eu quero desejar a todos os ouvintes uma excelente semana. Cada dia que você acorde, agradeça ao universo a sua existência e faça, no mínimo dela, produtiva. Um abraço.
5: 9h50 em Bragança, o Papo do Ouro aqui na Bragança FM, que você tem toda segunda-feira. Vamos, sucesso musical, voltamos depois com um giro de informações e notícias. Temos aí notícias chegando quentíssimas aqui no Som da Região.

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13: São 10 horas e 2 minutos desta segunda-feira, você ligado aqui no Som da Região. Vamos para um giro de informações e notícias que estão aqui acontecendo em todo o Brasil, em todo o mundo.
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13: O embaixador do Brasil, Mauro Vieira, deu uma declaração sobre a visita de Milei ao Brasil, que acabou atacando o governo, o Supremo, tudo isso e muito mais. E ele dá uma coletiva de imprensa ontem, domingo, falando a respeito disso.
15: Essas declarações foram críticas e de uma forma muito agressiva ao governo brasileiro, ao povo brasileiro, às instituições, ao executivo, ao legislativo e ao próprio presidente da República. Foi uma interferência em assuntos domésticos, em assuntos nacionais, a presença, portanto, do presidente da Argentina numa viagem privada, se envolvendo numa questão político-partidária.
16: Há precedentes na história da diplomacia do Brasil com a Argentina ou até uma relação com outro país de algo que tenha acontecido semelhante ou essa é uma situação extremamente nova?
15: Olha, essa é uma situação nova e eu não conheço nenhum precedente com este nível de gravidade, da forma que foi.
16: Confirmando que o senhor tomou a primeira medida, foi convocar o embaixador Bitelli para voltar ao Brasil. Queria que o senhor explicasse para a gente, que não entende totalmente a linguagem da diplomacia, o que representa isso para o Itamaraty e qual é a gravidade dessa conversa e quais são os próximos passos que o senhor pretende ter em relação à relação Brasil-Argentina?
15: Olha, na prática diplomática, chamar o embaixador para consultas ocorre sempre em momentos graves, em momentos de crise. Essa é uma crise porque é inaceitável o que foi dito no território brasileiro sobre, como eu disse, as instituições brasileiras e o próprio presidente da República. O presidente da Argentina saiu do seu país, cruzou a fronteira e veio ao Brasil fazer críticas. Portanto, o embaixador Bitelli virá ao Brasil, já está partindo hoje à noite, para reuniões com o Ministério, explicar a situação, como estão os acontecimentos na Argentina, nos explicar, nos transmitir também eventuais comentários que tenha recebido.
16: O senhor esteve...
13: Então está aí o Mauro Vieira falando, e agora de manhã o embaixador do Brasil na Argentina, o Júlio Bitelli, chegou agora de manhã e deve se reunir com o chanceler Mauro Vieira até quarta-feira, no encontro com o presidente Lula. E também não está descartada a possibilidade de estar conversando com o presidente Lula. É um sinal diplomático de protesto. Bitelli foi convocado pelo Ministério das Relações Exteriores após as falas de Javier Milei na convenção do PL no último sábado em São Paulo. Ribeirão Preto teve, na sexta-feira, na madrugada de quinta para sexta, ventos de 120 quilômetros por hora que acabaram destruindo a cidade, né, vários pontos. E no sábado o vice-presidente Geraldo Alckmin esteve lá com o prefeito, dando aí total apoio. Vamos ouvir um trecho dessa entrevista e a participação do vice-presidente Geraldo Alckmin no município de Ribeirão Preto.
17: As famílias atingidas no município, nos municípios vizinhos, tempestades e especialmente vendaval, o vento é mais grave. Trazer a solidariedade também do presidente Lula, que me pediu antes de sair do processo fraterno, e dar um abraço a todos. Aqui nós temos Ribeirão Preto, Tacuaritinga, Guariba, Paradópolis, Barrinha e Dumont. Então foram os municípios mais atingidos. Nas áreas que foram atingidas, as famílias podem pedir a retirada de até 50% do depósito do FGTS. O importante é dizer que outras coisas que ocorram, nós estamos à inteira disposição, Ricardo, os prefeitos aqui da região, inteira disposição, com toda a solidariedade, é dever do Estado apoiar os municípios, ajudar as famílias na ajuda humanitária, no restabelecimento dos serviços essenciais e na reconstrução. Primeiro,
13: nossa, saiu o vice-presidente Geraldo Alckmin. No sábado esteve lá em Ribeirão Preto com toda a comitiva do governo federal, dando total apoio às cidades, não só a Ribeirão, como também a região, que acabou sendo afetada por esse vendaval que acabou realmente deixando a cidade por quase 48 horas sem energia, 40% da cidade de Ribeirão Preto. Imagine o tamanho de Ribeirão Preto, 40% sem energia, o que prejudicou e afetou as famílias, e o governo federal estando aí atento. São 10 horas e 7 minutos, foi um giro de informações e notícias aqui do Primeira Mão desta segunda-feira.
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13: São 10 horas e 7 minutos. Você ligado aqui no Som da Região, toda segunda-feira. Temos aqui um resumo da semana, de final de semana. E nós tivemos um evento que marcou. E temos também o Dom Sérgio, nosso bispo diocesano, que logo após a celebração da missa no Lago do Tobão, fez um comentário da participação dos fiéis de toda a diocese que estiveram presentes no Lago do Tobão. Um evento começou às 14 horas e acabou por volta das 9 horas da noite, né, Márcio? Um evento que acabou realmente indo. O Marcinho até foi participar. Vamos ouvir o Dom Sérgio falando.
18: E encontro, um momento em que a igreja pode publicamente expressar a sua fé, um momento de gratidão, um momento em que nós podemos renovar o nosso desejo de ser igreja, igreja discípula, igreja missionária, igreja que chega a todos, principalmente aqueles que mais precisam. Esse é meu sentimento. E agora ainda mais a nossa diocese envolvida nesta consagração bonita a São Miguel Arcanjo, que nos garante a força de Deus, a sabedoria de Deus, a proteção dele para nunca desanimarmos. Por piores que sejam as situações, confiar sempre de novo no amor e na graça de Deus. Esse é o meu desejo, esse é o meu sentimento, é isso que eu penso que representa para a Bragança Paulista.
19: Esse momento foi muito importante e lindo de ver a Igreja Católica toda reunida aqui em Bragança Paulista, diocese, as regiões, dioceses vizinhas que vieram para junto de nós viver esse momento onde toda a diocese foi consagrada à proteção do poderoso São Miguel.
20: Nós temos a alegria de consagrar hoje a nossa diocese a São Miguel Arcanjo. E a nossa maior alegria é que a cidade de Bragança Paulista, sede da nossa diocese, foi a cidade escolhida para receber São Miguel, e daqui as graças e as bênçãos se estenderem a todos os outros municípios da nossa cidade, da nossa diocese, de todas as pessoas que vieram até de outras dioceses para participar desse evento. Né, Gi?
13: Então tá aí o padre Diogo, que participou com aí o padre Denis e o nosso bispo Dom Sérgio falando desse evento lá, tá bom. Lembrando vocês que essa semana nós teremos aí a sequência das festas, né, Marcinho? Domingo, dia 2, tem a 16ª Festa do Caminhoneiro, começando às 8 horas, lá com a missa no Santuário da Penha, depois daquele desfile do buzinaço dos caminhões e boleias pela cidade, né, Marcinho? A benção no posto de monta, e aí segue o evento, é isso?
21: Você falou de boleia, mas só falando aqui um pouquinho da festa que tivemos aí na consagração de São Miguel Arcanjo no Lago do Tobão, João. Eu estive lá no sábado e realmente um público grande, mas eu acho, não conversei com a organização, mas eu acho que foi um público um pouquinho abaixo do que o pessoal esperava. Esperavam 10 mil pessoas aí no lago. Eu acredito, eu estive lá no sábado, né? Mas eu acho que não chegou aí a uns 2 mil pessoas, não. Então, apesar que o evento começou às 2, eu estive lá depois das 5 horas da tarde, né, na hora da missa. Mas o público não foi um público tão grande que nem esperado. Tanto é que eu deixei o carro lá naquela parte que tem aquela onde que é montado o circo e não estava cheio lá, né? Então fica a expectativa. Agora foi anunciado aí pelo próprio bispo Dom Sérgio aí, o padre Denis, né, que vai comandar essa parte agora, a partir agora de. Até assinou lá o papel lá, né? E vai comandar essa parte. E espero que realmente agora movimente mais aí a diocese nessa parte festiva, né? Porque a gente sabe que teve vários eventos, entre ele lá no Poço de Monta, que teve lá a missa de 100 anos, agora já vai completar 101, né? Esse evento no lago, espero que agora dê uma alavancada ainda maior nessa parte de artística aí, de parte de shows em Bragança, envolvendo padres e também a toda a diocese, não só Bragança, como toda a diocese, né?
13: Até o tamanho da diocese é proporção que é, né, Márcio?
21: Sim. E vamos falar aqui um pouquinho também, né, sobre esse final de semana. Você falou de eventos, e um evento que deve acontecer é a feijoada lá na 9 de julho. A feijoada 9 de julho vai começar no dia 2, né, que é domingo, a partir das 13 horas. Lembrando que a feijoada custa R$50 o ingresso e você pode adquirir com o pessoal da direção da 9 de julho. Essa feijoada que é em prol da Escola de Samba 9 de julho. E outro evento que vai acontecer em Bragança nesse final de semana e é a festa do Buzinaço, como você falou aí, né? Dia 2 agora de domingo, teremos lá no Posto de Monta a festa aí dos caminhoneiros, né? Uma festa que começa aí com a missa lá na PEN, depois o pessoal faz aquela carreata aí pelas ruas da cidade, passa na entrada do Posto de Monta, onde o pessoal vai deixar 1 quilo de alimento ou 1 quilo de ração, né? É, e vou poder entrar no Posto de Monta. Geramos eventos durante todo o dia e os shows que já está confirmado lá é Lucas Zan e Rafael, Vinícius e Gabriel, Banda Pires, e vai ter várias atrações, acertei de brindes, e vai estar muita coisa legal no Posto de Monta todo dia. Deve ir até 6 horas da tarde, né? A festa lá, começando aí com a missa na PEN, e depois o pessoal prossegue lá com a FIS. Inclusive nisso, aproveitar já o embalo, vai avisar que a feira do rolo, que é realizada no Posto de Monta, vai ser no Parque dos Estados a partir do domingo que vem, lá no Parque dos Estados, devido a esse evento. Outro evento que está acontecendo, mas isso aqui lá na cidade de Pinhalzinho, é a paróquia de Santo Afonso Maria de Ligório, que está fazendo lá novena, né? Novena de Santo Afonso. E hoje teremos aí, hoje que é dia 27, hoje teremos aí, lá, né, o quinto dia da novena, e hoje vai estar lá o padre Edson Gomes, que vai estar fazendo o quinto dia da novena, lá na igreja de Santo Afonso de Ligório, né? Hoje acontece lá, né? E o gesto concreto, né? Cada dia tem um gesto concreto. E hoje, quem for na novena, quiser levar, né? Não é obrigatório levar açúcar. É, deixa eu ver aqui para você também, acontece lá no evento lá de Socorro, né? Que hoje prossegue, não prossegue nesse final de semana, volta na sexta-feira. Ontem acabou também em Amparo o Festival de Inverno, mas
13: Socorro, Raça Negra, ontem voltou, hein?
21: E hoje em Socorro prossegue aí na sexta-feira e tem os eventos. E são os eventos, né? Ontem tivemos também a festa junina na Laveira São Vicente de Paulo. Eu não fui na festa lá, mas disse que teve bastante gente. E tivemos também lá a festa do Câncer lá em Pedra, lá na cidade de Pinhãozinho. Que teve lá a festa, bastante gente foi lá.
13: Amanhã o Otávio vai estar falando com a gente.
21: Atendendo aqui os nossos ouvintes aqui, né? Foram lá ouvir aqui na rádio, foram lá e ajudaram. E parabéns a todo o pessoal que organizou aí a festa.
13: É, então tá aí. Um abraço ao pessoal de Pinhãozinho, né? Os organizadores, seu Otávio, a Silvinha, e também a Pérola, né? Pérola. Que é o trio que comanda.
21: É cantor, né?
13: Esse evento. É, isso aí. Vai estar aí. E agora o próximo evento Hospital do Câncer vai acontecer em Pedra Bela, mês de setembro, né, Marcinho? Estaremos aí, isso, a Bragança FM cobrindo.
21: Dia 6 de setembro, lá no ginásio municipal de Pedra Bela.
13: Antivéspera de feriado, 6 de setembro. É, Marcinho? Isso. Tem a festa aí de Bom Jesus, lá de Perdões, no município de Perdões, e também de Monte Alegre do Sul, que vai estar divulgando aqui. 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

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São 10 horas e 17 minutos. Vamos, sucesso musical, Marcinho, rolando aqui para você no som da região.

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1: São 10 horas 33 minutos. É com prazer que a gente recebe na segunda-feira o Bruno Sucesso, vereador da Câmara Municipal, que vai nos saudar aqui. Amanhã tem sessão. Bruno, bom dia, que prazer tê-lo aqui no Primeira Mão.
2: Bom dia, Jango. Bom dia a todos os ouvintes. É um grande... O prazer é meu de estar aí com vocês mais uma vez.
1: Bruno, amanhã tem sessão. Amanhã tem vários projetos em pauta. A questão da saúde bucal, né, que também será pauta amanhã. Também que é um assunto que a saúde é todo dia assunto. A verdade é essa, né? E também a questão da intolerância religiosa e vários projetos. Como é que você vê a pauta de amanhã?
2: Sim, são projetos necessários, né? Eu acredito que a gente tem que... Essa questão de intolerância religiosa tem que acabar, né, Jango? A gente não pode admitir nenhum tipo de preconceito, então é mais um projeto aí que vem para reforçar essa luta. Também a questão aí da saúde bucal, né? Aí é caso específico mesmo, a reabilitação do buco maxilar, assim, né? A gente vê que tantas pessoas sofrem acidente, principalmente as pessoas que ganham o seu pão de cada dia aí em cima de uma moto fazendo entrega, enquanto tem um acidente, geralmente é bem complexo, né? Uma cirurgia cara, né? E principalmente eles vão para outro município fazer esse tipo de cirurgia, então é um tema relevante, né? A questão também da proteção aí dos
1: animais,
2: do projeto de lei, também é uma causa nobre, né? E outras questões também, né, Jean, que a gente não pode deixar de fazer uso da tribuna amanhã para a gente falar da saúde de Bragança Paulista.
1: Meu Deus, não.
2: Eu posso dizer para você que a gente tem na gestão aí como o chefe, a chefe da pasta é uma comitiva para tapar buraco, né, Jango? Não tem um nome oficial respondendo pela pasta mais importante do executivo, né?
1: Até porque teve a reunião sexta-feira do Conselho Municipal de Saúde e não apareceu ninguém, né, Bruno?
2: Para você ver como que eles estão encarando essa questão na nossa cidade, né, Jango? Hoje a gente já está praticamente no mês 8, né? Vamos chegar aí no mês 8. E a gente não tem especialista contratado da rede pública municipal. Não temos pediatra, não temos neurologista, não temos neuropediatra. Então, 8 meses, já sem ter isso aqui na cidade, né? Então, é um absurdo a forma que eles estão tratando a saúde do nosso município, né, Jean?
1: O que a gente fala, né, Bruno?
2: Fiz um pedido de informação, gostaria de compartilhar com vocês agora. Sim. A respeito de uma munícipe que autorizou, né, perguntar qual posição que ela estava aguardando um neurologista.
1: Ah.
2: Tinha mais de 2.000 pessoas na frente dela.
1: Isso é brincadeira, né? Isso é, pra... é como
2: não,
1: diz outro.
2: É uma palhaçada, né, rapaz? Eu fiquei com vergonha de falar pra ela. Eu falo assim, ó, dona Maria, tem 2.000 pessoas na sua frente e a tendência é que vai aumentar porque a gente não tem neurologista na rede.
1: E não dá pra furar a fila, né? Senão você prejudica outras pessoas, né, Bruno? Tem esse ditado, né?
2: A gente tá num caso tão caótico em Bragança Paulista. Até a gente viu aí que até a pessoa da base do prefeito estava pedindo a exoneração
1: da carne
2: da secretária, porque hoje não tem nem como furar a fila, né, Jango? Porque não tem neurologista, como
1: furar a
2: fila, né?
1: Mas aqui, Bruno, eu falo isso, né? E nós estamos com o microfone aberto da Bragança FM. O que mais a gente recebe aqui é a reclamação com relação a essa logística que não existe na saúde. Não tem uma organização, não tem uma transparência, não tem uma verdade. O prefeito precisava sentar, sim, com quem for o secretário, quem vai ser a secretária, sei lá, com o conselho, com vocês, vereadores, e achar uma solução para atender esses casos aí, que não é possível. Já estamos aí há quase 2 anos de mandato desse atual prefeito. E a saúde cada dia piora, piora, piora. Até quando o povo vai aguentar isso, né, Bruno?
2: Não tem gestão, né, Jango? A questão da saúde aqui na cidade está abandonada. Não tem. Hoje é uma terra de ninguém. Uma pessoa faz o que quer e não tem uma pessoa que cobre o resultado que seja resolvido os problemas da comunidade, né? Chega no posto de saúde, não tem uma liderança lá cobrando para que consulta seja marcado, que as pessoas tenham confirmação se vai estar na consulta ou não. Está uma terra de ninguém. E quando está uma terra de ninguém, isso que acontece. O reflexo está aí. Quase 2 anos dessa nova gestão, aumentos consecutivos de impostos, de taxas, de criação de contribuições, mas de retorno mesmo, de fato, para a população ter qualidade no atendimento do SUS, ter qualidade na educação, até de infraestrutura também em alguns bairros, até hoje não teve retorno. É aí que vem a revolta popular e dizer o quê? Nossa, estou pagando mais caro meu IPTU.
1: É.
2: Estou pagando uma contribuição de iluminação pública onde não tem iluminação pública e mesmo assim eu não consigo ter acesso a uma consulta, não consigo ter acesso a exames, a minha cirurgia vai fazer 2-3 anos, estou aguardando, aonde vem a revolta popular, né?
1: Bruno, uma pergunta que várias pessoas estão perguntando para mim, vocês tiveram a oportunidade de colocar as emendas impositivas, como é que está essa situação das emendas impositivas que foram destinadas a várias entidades?
2: É, da Santa Casa, que é a saúde, já foi repassado para a Santa Casa.
1: Ah, já foi?
2: Já foi. É, a gente está aguardando para ser repassadas as emendas parlamentares impositivas para o terceiro setor, ao que na semana passada teve um comentário na sessão que quarta-feira ia ser repassado, mas ainda não foi. E eu estive no Tribunal de Contas, né? Eu junto com a minha assessoria estivemos lá no Tribunal de Contas, onde os próprios fiscais, mesmo o Tribunal de Contas, diz que não tem problema do plano de trabalho ser executado no prazo de 12 meses. Lógico que existem os prazos de prestação de contas, né? Uhum. Por exemplo, dia 31 de março, que é o prazo final. Você ir lá e dizer, ó, estamos executando a emenda tal, destinada pelo vereador tal, porém, não há problema dos 12 meses eles conseguirem fazer o plano de trabalho, né?
1: É, porque é acreditado, tem que ter um plano de trabalho, o dinheiro destinado para quê e prestar conta daquela verba que chegou, né, Bruno? A verdade é essa,
2: isso,
1: né?
2: Isso, só uma correção. É dia 31 de dezembro.
1: Dezembro.
2: Tem que dizer, ó, recebemos a emenda aí no mês de agosto, o nosso plano de trabalho vai até agosto do ano que vem,
1: isso.
2: Porém já foi executado só isso, tal, dia 31 de dezembro, então tem essa autorização, vamos dizer assim, né, essa orientação do Tribunal de Contas que dá para ser executado. Porém, imagine para o pessoal que já estão executando esse plano de trabalho dentro de tantas entidades que já existem aqui em Bragança e estão aguardando com aquele receio, porque será que essa emenda realmente vai sair? Será que o executivo vai inventar alguma história aí para não ser liberado essas emendas? Então é complexo, né? É algo que já está no orçamento, ninguém fez nada que está fora do orçamento. Inclusive, o Ministério Público está acompanhando tudo certinho a questão das emendas, né? Eu até cheguei semana passada, fui notificado, né, que o Ministério Público vai estar acompanhando desde da execução dessa emenda, o prazo de um ano, esse inquérito, né, que vai estar instaurado. Eu fiquei totalmente tranquilo, porque as entidades que eu enviei essas emendas são entidades idôneas, que já prestam serviço maravilhoso na nossa cidade, e eu quero mais que elas recebam essas emendas para continuar o trabalho delas fazendo, ajudando a comunidade, acessando principalmente onde o executivo não consegue acessar, né, por má vontade e também por gestão, e esse terceiro setor tem feito um trabalho sem igual aqui numa cidade, aonde sou muito grato a você, né, Jango, porque na época do comodato aí, tantas entidades
1: foi.
2: Tiveram a oportunidade de ter uma sede própria e poder executar esse trabalho essencial.
1: Não, com certeza. Bruno, eu falo isso, se não existisse o chamado terceiro setor ou essas entidades, a prefeitura jamais iria conseguir alcançar todas essas entidades. Jovens, crianças, idosos, e hoje essa questão que envolve as mulheres, que são entidades que prestam um serviço muito relevante que poucas pessoas conhecem, né, Bruno? Na verdade é essa, né?
2: Sim, poucas pessoas conhecem, né? E fazem um trabalho fundamental, né? Hoje em Bragança mesmo, para você acolher mulheres que sofrem algum tipo de agressão, violência doméstica mesmo, hoje a gente tem uma entidade que faz isso. E por muitos anos fez sim ter recurso.
1: Foi, de voluntários.
2: Recurso público, né? Estudo voluntários, né? Então é essencial, né, esse trabalho que eles executam. E mais que a gente tem que fortalecer mesmo, para que mais pessoas sejam atendidas.
1: Com certeza. Alice, é a questão de assistencialismo e tal. Escuta, tem hora que você tem que dar assistência para a pessoa, não é? Acreditado, né, Bruno?
2: Não, sem dúvida, né? Aquela é famosa, né? Aquela pirâmide de Helps, né? Que chama, né? Como você vai falar para a pessoa que ela tem que mudar a vida dela totalmente, se nem o básico para ela para ela sobreviver, ela...
1: Ela tem, né? É verdade.
2: A gente tem que dar o básico para depois dar estrutura, né? Falando em básico, a gente tem recebido muita demanda aí, Jean, é a respeito do aumento que teve de pessoas que estão vivendo em situação de rua.
1: É, situação de rua. Tá.
2: Um tema aí que tá bem alto no gabinete, chegando demanda direto disso, pessoas com segurança de pessoas que estão vivendo em situação de rua, montando cabanas numa árvore.
1: Verdade.
2: Frente à casa dela.
1: Não, tá um absurdo. É um absurdo, né?
2: É um caso de segurança pública nisso, né? Então, e aumentou muito, né, Jean? Você pode ver que desses últimos anos pra cá tem aumentado muito, muito. Tem regiões que já foi até tomada, né? Você pega alguns espaços no Matadouro, no bairro Lava Pés.
1: Sim.
2: Tem proliferado mesmo pessoas vivendo nessa situação. Enviamos várias indicações, pedidos, informações, sugestões também lá para a SEMADES, né, para que haja um controle nisso daí, porque está demais, né?
1: O que falta, eu digo sempre, e eu tive a experiência, posso falar, é levantar quem são de Bragança, quem não são, e as pessoas que não são daqui, não é que nós não queremos, mas procurar a família dessas pessoas, dar um apoio, tentar encaminhar essas pessoas. Eu acho que está faltando, volto a dizer aqui, está faltando organização e planejamento da atual administração, que ela parece que só asfalto, que é só praça que dá voto, é faixa verde, beleza, é ótimo isso aí, mas e o resto? A educação, ninguém fala mais nada porque chegou no fundo do poço, não é isso? A saúde está aí, acabei tendo um caos total. Quer dizer, então não tem mais assunto e a prefeitura está levando. O IPTU, o próprio Tribunal de Justiça já determinou que é para devolver o dinheiro, para acertar, a prefeitura não se manifesta, entra com recurso que não vai levar nada e quem paga é o povo, né, Bruno?
2: Não, você falou de asfalto, eu lembrei aqui já. Asfaltando onde não há necessidade, né, já, somente para fazer política, né?
1: É muito triste, né, Bruno? Bruno, mas
2: se Deus quiser,
1: vai dar tudo certo.
2: Tempo aí, né,
1: com certeza. E eu quero dar os parabéns para você, para essa nova missão que você vai assumir, agora a gente pode dizer aqui, ao vivo e a cores, você vai ser o coordenador da campanha do Dr. José de Lima, candidato agora a deputado estadual do Saulo Pedroso, aqui em Bragança Paulista. Vamos torcer para que você realmente consiga, através de... vai mexer com egos, com pessoas, mas é uma missão que você assumiu aí, parabéns, e nós estamos juntos nessa parada aí, tá bom, Bruno?
2: Sem dúvida, é uma missão que a gente não se faz sozinho, né, Jânio? Precisa ter um grupo de pessoas que tenham a mesma visão, né? Às vezes a gente não precisa concordar em tudo, né? Mas a gente tem um objetivo principal que é esse, é de trazer muito mais desenvolvimento para a região nossa, né? A gente vai ter eu vou ter a oportunidade de trabalhar com dois super candidatos, que eu digo assim, né?
1: Sim.
2: Ontem já foi homologado, então a gente pode dizer que é candidato, que é o Saulo Pedroso, que foi um excelente prefeito, que trouxe muitas emendas agora como deputado, tanto para Santa Casa, Universidade de São Francisco, meus projetos aqui que elaboramos junto com o SEBRAE, na FATEC, que foi o empreendedorismo feminino, foi emenda do Saulo Pedroso, ajuda muito o terceiro setor, e também o José de Lima, que foi um grande, é marcado com o legado aí do prefeito que mais trouxe indústria para a cidade, e a gente vai ter a oportunidade agora dessa região realmente se desenvolver, pensar no futuro, pensar para frente. Quantas vezes vivemos somente em promessa de duplicação, promessa de melhoria de acessos. Agora a gente vai ter a oportunidade mesmo de ter deputados comprometidos com o povo e não simplesmente manter no poder um nome familiar, manter uma família no poder, e sim pessoas. Eu sempre brinco, né? O senhor José de Lima poderia estar em casa pensando em viajar, pensando em curtir, mas também aceitou esse desafio, é porque realmente ainda tem muito a contribuir por Bragança Paulista.
1: Se Deus quiser. Bruno, um abraço para você, estamos aqui à disposição, parabéns aí, vamos em frente, que Bragança e a região precisa de gente que queira trabalhar com vontade e determinação, não é isso?
2: Isso aí, um abraço, meu irmãozão, fica com Deus, um abraço a todos os ouvintes. O meu gabinete está à disposição aí da população bragantina. Pode entrar em contato com a gente, que a gente vai para cima aí, porque que a gente está aqui para servir mesmo.
1: Com certeza. Um abraço, Bruno. Boa semana. São 10h48 em Bragança. Conversei com o Bruno Sucesso, batendo um papo, falando aí a respeito, né, dessa questão que envolve a sessão da Câmara, dos projetos, e essa coordenação que ele assume agora da região, das candidaturas de José de Lima e Saulo Pedroso. Vamos, sucesso musical, e voltamos aqui daqui a pouco. Vamos falar de esporte. Rádio Bull empatou, São Paulo empatou, Corinthians empatou, Santos empatou, todo mundo empatou, Marcinho. O que aconteceu no final de semana?

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6: 11 horas e 3 minutos, vocês ligados aqui no Primeira Mão desta segunda-feira. 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Amanhã tem mais ofertas, mais novidades do Clube de Amigos do Supermercados União. 11:04, vamos falar de futebol. Teve a volta aí do Campeonato Brasileiro, rodada aí, só deu mais empate do que outra coisa. Vamos com Luiz Henrique Domingues.
7: Luiz Henrique Domingues.
6: 11 horas e 4 minutos, tivemos a abertura desse final de semana da primeira rodada do segundo turno para alguns clubes, para outros ainda falta um jogo, outro, mas não importa. É o segundo turno começando e tivemos dois jogos. O Atlético Paranaense venceu o Internacional por 2-0. O Santos ganhava por 2 e acabou levando aí o empate de 2 gols de Neymar, mas ficou no empate com a Chapecoense em 2-1. O Vasco e Mirassol empataram 1-1. Bahia e Corinthians empataram 1-1. O Cruzeiro perdeu em casa para o Botafogo, foi grande surpresa. O Grêmio empatou com o Fluminense, e o Flamengo empatou com o São Paulo, está surpreso, todo mundo espera a vitória do Flamengo. Palmeiras perdeu em casa ontem no Allianz Parque por 2-1 para o Atlético Mineiro. E o Remo, que vem tendo uma recuperação no campeonato, venceu o Sport Clube Vitória por 2-0. E aqui em Bragança Paulista, o jogo, nossa equipe de esportes da Bragança FM comandou o empate de 0-0 com o Coritiba no Cícero de Souza Marques. Luiz Henrique, bom dia, bom retorno para uma semana de descanso. Está todo vapor, com vontade. Vamos lá, bom dia.
8: Bom dia, Jango. Bom dia para quem se liga aqui no Primeira Mão. Estamos de volta, a todo vapor. Agora, não que não tivesse dedicado antes, mas agora mais dedicado do que antes. E aí, a gente está voltando com as atividades do futebol brasileiro. Já voltou, na verdade, no dia 17 de julho. Inclusive, a gente fez aqui o jogo entre Fluminense e Red Bull Bragantino. Teve o jogo da Copa Sul-Americana, mas agora estamos entrando na parte decisiva do Campeonato Brasileiro. Faltam ainda mais 18 jogos, mas já estamos, de fato, no segundo turno do Campeonato Nacional. Que, lembrando que esse segundo turno já começou no sábado com o Atlético Paranaense Internacional. E uma partida aí para esquecer da defesa do Inter. O Inter que está num momento muito complicado da temporada. Parece que voltou, mas não voltou tão bem assim. Visto que antes da pausa para a Copa do Mundo já vinha de 2 derrotas. Contra o Vitória e contra o Bragantino aqui em Bragança.
6: Sim.
8: Aí quando voltou, perdeu para o Cruzeiro na quarta-feira por 2-1. Em casa, e depois perdeu para o Atlético Paranaense por 2-0, fora de casa. Inclusive, uma partida para esquecer do Félix Torres. Ele deu uma assistência, ele deixou o Viveiros na cara do gol. E um momento muito delicado que o time do Inter vem passando. O Paulo Pezzolano, ele faz o que pode com esse time, mas ele acaba não conseguindo entregar uma sequência de resultados. Perdeu agora uma peça para o ataque, que não era uma unanimidade no Inter, mas que, querendo ou não, acaba fazendo a diferença, que é o Borré. Ele voltou para o River Plate. Então, resta saber quais vão ser os rumos do Internacional nessa temporada, visto que o Colorado já é o 16º colocado, já está ali na porta da zona de rebaixamento, tá na frente do Vasco da Gama, apenas por conta do saldo de gols, visto que o Inter aí tem menos 4 de saldo e o Vasco tem menos 8. Então, é um momento muito complicado que o Inter vem se complicando na temporada de 2026, assim como também o Santos vem se complicando, e impressionante como essa temporada de 2026 está sendo deteriorante para a imagem do Neymar, visto que ele fez 2 gols, bem verdade, mas muito se falou das provocações que ele fez. Durante a semana passada, muito se falava sobre os campeonatos de poker que ele participou, em detrimento aos campeonatos de futebol, e aí o Neymar, ele achou uma boa ideia fazer o gol e comemorar fingindo que ele estava jogando poker. Isso aí foi prato cheio para aumentar as críticas em cima do camisa 10, que não fez um bom jogo. O Santos saiu vencendo por 1-0, mas tomou a virada da Chapecoense ainda no primeiro, logo no começo da segunda etapa, porque a Chapecoense empatou aos 6 minutos do segundo tempo. Depois, aos 9 minutos da segunda etapa, já chegou a virada com um gol contra do João Ananias, e aí só foi conseguir a virada aos 44 minutos, o empate nos 44 minutos do segundo tempo, num pênalti muito questionável, para dizer o mínimo. Então, realmente, o Santos aparentemente não demonstrou muita evolução nessa pausa para a Copa do Mundo. Teve até informações que circularam em relação a uma cobrança do Neymar em relação a alguns jogadores, sobretudo jovens do elenco, como é o caso do Gabriel Bontempo, que é um dos jogadores destaque do Santos nessa temporada. Ele, que é um jogador sub-23, acabou de assumir a camisa 8 do Santos e já recebeu essa cobrança do Neymar. Muitos se incomodaram. O staff do Gabriel Bontempo se posicionou dizendo que não foi nenhuma cobrança acima do normal, mas gerou um certo incômodo essa cobrança do Neymar em cima dos jogadores. Tá certo que é o dever de um líder, camisa 10, capitão, ele cobrar o time, mas eu acho que o Neymar, ele não está numa posição muito de cobrança, visto que a temporada de 2026 ele passou grande parte se recuperando de cirurgia, também lesionado. Ele não fez os últimos jogos antes da pausa para a Copa do Mundo, tentando se preservar para a disputa do Mundial, que ele jogou muito pouco, e até teve toda a questão envolvendo o Santos da lesão diagnosticada, lesão não diagnosticada. Então o Santos vai se complicando, Santos e Neymar vão se complicando de mãos dadas. Até tem toda a polêmica envolvendo as obras da Vila Belmiro, que na gestão Rueda havia sido prometido uma coisa, agora na gestão do Marcelo Teixeira já não é bem o que está sendo cumprido. Então o Santos vive um momento delicado tanto fora quanto dentro de campo. E no último jogo de sábado, Vasco da Gama e Mirassol, o Mirassol ia vencendo ali até os 35 minutos da segunda etapa. Quando o Mirassol demonstrava aí uma certa evolução de resultados no campeonato, acaba sempre tendo um tropeço que complica muito a vida do Mirassol. Mas agora eu vejo que está menos complicada, porque o Mirassol agora está com os seus 20 pontos, está com um ponto de diferença de Remo e Vasco da Gama, que são os dois primeiros times na zona de rebaixamento, e apenas um ponto fora da zona de rebaixamento, e apenas um ponto do Internacional, que é o primeiro time fora da zona de rebaixamento. Então o Mirassol ainda tem muito espaço para evoluir. Claro que ainda vai ter uma Libertadores nesse meio do caminho, mas que vai demorar para chegar, visto que o jogo da Libertadores está marcado aí só para o dia 13 de agosto. Nesse período vai ter jogo da Copa do Brasil, jogo do Brasileirão. Na próxima rodada, enfrenta o Remo em casa. É uma oportunidade para o Mirassol somar mais pontos, apesar de que o Remo vem tendo uma crescente de resultados. O Mirassol, ele é mais forte em casa, o Remo acaba não conseguindo render tanto fora de casa, e o Mirassol pode usar isso a seu favor. Depois disso tem os jogos de ida da Copa do Brasil contra o Grêmio, e depois no dia 9 de agosto tem o jogo contra o Cruzeiro. Mais um desafio muito difícil do Mirassol nessa sequência do Campeonato Brasileiro, e que vai se complicando cada vez mais. E aí, nos jogos de ontem, tivemos Bahia e Corinthians, placar de 1-1. O Corinthians abriu o placar muito cedo, mas levou o empate no final da segunda etapa, e depois disso pouco se criou. Teve até a polêmica do Yuri Alberto dando um chega pra lá no Rogério Ceni, mas não foi um jogo de muita movimentação. um jogo que também terminou com vitória. Agora um jogo que terminou com vitória. Uma das poucas vitórias dessa rodada do final de semana foi de 1-0 do
6: Botafogo.
8: Mostrando que aí o aluno superou o mestre. Franklin Carvalho, que era auxiliar técnico do Arthur Jorge na época de Botafogo, venceu o Arthur Jorge hoje como técnico do Cruzeiro. Então, o futebol é interessante por essas voltas que dá e que garantiu os 3 pontos do Botafogo. Agora São Paulo, depois de tomar uma virada no meio de semana pro Atlético Paranaense aqui em Bragança Paulista, perdeu por 3-2, agora empatou com o Flamengo.
6: 2-1.
8: Foi 2-1, perdão. Acabou empatando com o Flamengo, um resultado bom, fora de casa, muito positivo.
6: Pela campanha do Flamengo,
8: pelo momento até que São Paulo vive, ainda está encaixando os jogadores que contratou, ainda tem o Vitor Sá para ganhar um pouco mais de rodagem, também tem o Buta, lateral. Também tem outros jogadores, tinha contratado um zagueiro português, e aí vai se encaixando aos poucos.
6: Buta.
8: E o São Paulo, comandado pelo técnico Dorival Júnior, ainda está em começo de trabalho. O Dorival Júnior ainda não conseguiu imprimir as suas digitais no time do São Paulo. Então, ele ainda está ajeitando e a gente vai ver como que vai ser o avanço.
6: Vamos ouvir aqui o Dorival Júnior falando após esse empate de 1-1.
9: Da partida e sobre a importância desse empate, desse ponto, para o time voltar a acreditar, né? Como eu falei, o São Paulo brigando o jogo inteiro, o Caleri voltando a marcar, o quão importante é, qual que é o peso que você enxerga para esse grupo de ter um ponto fora de casa, no Maracanã lotado, com jovens da base. Queria que você falasse um pouco desse geral. Obrigado.
10: Bom, eu acho que assim, ó, tem muitos aspectos, né, a serem abordados. Primeiro, que nós estamos abrindo a possibilidade para alguns garotos, né, que estão chegando, treinando. E estamos buscando prepará-los aí da melhor forma possível. Segundo aspecto, que para mim é muito importante, às vezes o resultado ele acaba tirando as possibilidades de um crescimento, eu falo no sentido de confiança. E foi isso que aconteceu na partida anterior. Em razão de não termos tido um resultado positivo, acabamos sendo rotulados em razão daquilo que vem acontecendo nas últimas rodadas. E para mim, eu acho que a equipe, de um modo geral, tanto naquela quanto nessa partida, deu mostras de que é compromissada, que tem a intenção de retribuir aquilo que o torcedor fez mais uma vez hoje aqui, nos apoiando do primeiro ao último minuto, acreditando a todo instante. E eu acho que é isso que a equipe tem procurado buscar uma resposta a si própria e ao nosso torcedor. Em razão principalmente do que vinha acontecendo, o resultado anterior acaba consolidando uma situação negativa. E eu acho que nós precisamos disso, de um pouquinho de confiança de cada um dos atletas para que possamos retomar aquele momento que a equipe já teve dentro do próprio campeonato. Então, eu acho que isso está acontecendo. A entrega em trabalhos e treinamentos tem sido fundamental e importante para tudo isso. Conversei com eles logo após a partida do meio de semana, mostrei que coisas boas tinham acontecido, independente daquele momento e do resultado. E é isso que a gente espera que continuemos aí vivendo, uma melhora gradativa, e na hora certa podem ter certeza que a gente vai dar um salto de qualidade.
8: Dorival Júnior, comandante do São Paulo, após a partida contra o Flamengo, e partiu a um empate importante pela circunstância de jogo, ser no Maracanã contra o Flamengo, que está aí retomando as atividades também, até se reforçando bastante nessa janela. Está aí previsto para contratar, estava em negociações para contratar o Thiago Almada, que é um jogador de muita qualidade, fez um nome aqui no Botafogo no Brasil. E aí o Flamengo vai se reforçando cada vez mais, está em cima, e o São Paulo conseguiu um bom empate.

0: Grêmio... Decepção, uma da decepção. Palmeiras tinha tudo ontem para vencer o Atlético Mineiro e acabou perdendo por 2-1.
1: Duas falhas do Carlos Miguel.
0: Nossa senhora, não.
1: É, ele não costuma ter esse tipo de falha, principalmente porque o primeiro, gol do Atlético foi uma jogada por cima do... que normalmente é o forte dele, até pela estatura dele, quase 2 metros de altura. Então, ele é um goleiro muito alto que acabou falhando, não sei se foi por afobação, porque pelo que eu pude perceber do movimento que ele fez, a hora que vem um chute de fora da área, ele já tenta pegar fazer aquela defesa em dois tempos, de você pegar, jogar para baixo e pegar de novo. Ele acabou se enrolando na bola e ela acabou indo para trás, e a hora que ele viu, já tinha o Vitor Hugo ali. Ele também teve um pouco de azar pelo fato de o Vitor Hugo estar ali aproveitando o rebote, mas isso não apaga a falha dele. Mas uma coisa que eu queria destacar é que ele reconheceu a falha. Tem muito jogador que erra e acaba não assumindo. Ele foi, depois do jogo, ele foi para a torcida e falou: "Eu errei." E no segundo gol do Atlético, o gol da virada, foi uma falha coletiva. Felipe Anderson falhou na marcação. E aí o Carlos Miguel também falhou e saiu do gol, até na movimentação de fechar, ele foi engatinhando buscar a bola no pé do jogador do Atlético Mineiro, e o Palmeiras saiu derrotado. E aí, pra gente encerrar os destaques dessa rodada, Red Bull Bragantino e Coritiba aqui em Bragança Paulista, um jogo que teve bastante chutes, finalizações, aproximadamente aí 20 do Bragantino, um bom número, mas nenhuma delas com muita pontaria. O Bragantino, os jogadores do Bragantino, Lucas Barbosa, Herrera, que são jogadores que tentam mais chutes de fora da área, eles acabavam muitas vezes isolando os chutes. Uma partida também que ficou marcada por polêmicas de arbitragem. O Red Bull Bragantino criou, mas faltou qualidade, e até em determinado momento sofreu para criar uma coisa contra o Coritiba, que eu percebi que estava jogando muito espelhado no time do Bragantino. Eu digo esperado porque estava com linhas de marcação alta, que normalmente é uma característica que o Bragantino pratica, mas não à toa, visto que o técnico do Coritiba ontem, não ontem, mas no Campeonato Brasileiro, é Fernando Seabra, ex-técnico do Red Bull Bragantino. Ele que inclusive reencontrou a torcida de Bragança Paulista pela primeira vez desde que foi demitido em outubro. Foi bem recebido. E aí o Coritiba acabou anulando completamente as chances do Bragantino, criou menos em relação ao Braga, levou um pouco mais de perigo que o Braga em determinados momentos, mas quem fala melhor disso é o técnico Wagner Mancini, que destacou aí questões de posicionamento, o que faltou para o time e também até questão de arbitragem.
2: Boa noite a todos. Quando a gente retorna das férias, né, da folga que nós tivemos durante a Copa do Mundo, a lesão do Gabriel... o Matheus vinha voltando de contusão também, o Fabinho também vinha voltando de contusão, então acabou que o reinício acabou sendo Ramires e Rodrigo. E eu achei que eles foram muito bem. Nós ainda fizemos mais um jogo treino, que foi diante do São Paulo, e eles se comportaram bem no jogo, neste jogo específico de São Paulo, e aí depois no jogo do Atlético, e foi seguindo, foram dando uma certa consistência, e passaram, logicamente, a serem os atletas mais utilizados, né? Mas os outros atletas, eu esqueci do Sousa também, os outros atletas vão ter oportunidade aí ao longo do caminho, mas hoje os dois que mais atuam são esses dois citados.
3: Boa noite, Mancini. Luiz Henrique, também da Bragança FM. O Bragantino finalizou mais vezes ao gol que o Coritiba, mas acabou não tendo tanta qualidade. O que faltou para o time, claro, além da qualidade, para melhorar a pontaria nos chutes, e também se o time sofreu alguma... Quais foram os adversários que jogavam em linha alta?
2: Então, vamos lá. Ó. Nós tivemos um jogo bem difícil hoje. Nós já esperávamos por isso, né? O time do Coritiba é um time que tem jogado muito bem fora de casa, que tem pontuado bem fora de casa, porque tem atletas que exploram muito bem a profundidade, é uma equipe que sai bem no contra-ataque, tem um meia canhoto que faz o time jogar, e tem um extremo mais técnico, que é o Ronier, e tem um extremo de velocidade, que é o Lopes, né? O Breno Lopes. Então nós sabíamos que se a gente desse espaço nas costas da nossa zaga, a gente seria machucado. Então o time teve que fazer um jogo um pouquinho diferente, mais estudado, e isso tornou a partida, de certa forma, muito truncada. um jogo mais no primeiro tempo do que no segundo.

0: com muita dividida, com muito erro de passe, com muito erro de domínio. Nossa equipe melhorou na segunda etapa, no meu ver, jogou melhor, nós empurramos o Coritiba para o seu campo, mas no primeiro tempo houve uma certa dificuldade. Resumindo a partida, não foi um bom jogo em termos técnicos. A nossa equipe não fez um grande jogo tecnicamente falando, não houve refino, houve sim disposição, garra, que é o que a gente vem demonstrando nos jogos, mas acho que faltou um pouquinho dessa qualidade em momentos onde, pelo fato da equipe não estar jogando bem, nós não tivemos a lucidez necessária. Por exemplo, a gente deu 6 ou 7 chutes de fora da área, quando a gente poderia ter ameaçado e ter achado o atacante desmarcado dentro da área. Então, esses são lances que demonstram quando a sua equipe não está refinada tecnicamente. Eu acho que isso acabou pesando muito. No primeiro tempo, especificamente, e a gente até corrigiu isso no intervalo, o nosso adversário fez com que a gente tivesse que jogar por fora e o espaço estava por dentro. Né? É sempre que a bola chegava nos pés do Rodriguinho, do Barbosa e do Sacha, a gente tinha boas jogadas. Isso aconteceu mais na segunda etapa, porque foi, de certa forma, alertado no intervalo. Mas, enfim, são adversários diferentes, né? E eu também, saio com o sabor de que a gente poderia ter feito alguma coisa um pouquinho melhor para que essa vitória viesse.
1: Wagner, boa noite. Thiago Santos, da
0: Boa
1: Mosaico
0: noite.
1: Esportivo. No fim do jogo, né, houve vaias por parte da torcida, né? Aí eu queria a sua opinião, o que você achou ali no momento, se talvez foi por conta da arbitragem, que teve
0: Vaias
1: algumas.
0: para arbitragem. Eu não percebi vaias ao time.
1: Isso, exatamente. Uma pergunta é mais se relacionamento foi direto na arbitragem, né? Porque teve algumas polêmicas no final do jogo. Até o cartão amarelo ali direcionado a você.
0: Não foi para mim, foi pro Guzmán.
1: Perfeito. E eu queria também saber se o Gustavo Marques preocupa, né? Ele acabou saindo mais cedo na primeira etapa.
0: Vamos lá por partes, né? Sobre o final do jogo, eu acho que o árbitro acabou, de certa forma, errando, no meu ver, na minha ótica, em alguns lances. Teve uma falta no Vinicinho que ele não deu e quase a gente é surpreendido no contra-ataque. Teve um lance com o Mosquera também numa falta, já nos acréscimos do jogo, que ele dá falta do Mosquera, que eu também achei que não foi. E isso, de certa forma, irrita o estádio, irrita o jogador, mas irrita o estádio também, né? O estádio fica ansioso para ver quanto tempo o árbitro vai dar. Aí sobe uma placa de 7 minutos, sendo que ele parou o jogo 3, 4 vezes de mais de 1 minuto. Tiveram as alterações. Então a gente achou pouco. E o torcedor não é bobo, ele está vendo o jogo. Então isso impactou nessa maneira como ele reagiu ao término do jogo. E a outra pergunta foi sobre o Gustavo Marques.

0: recorrer a um exame para que a gente saiba, mas é um atleta que se tiver qualquer tipo de lesão aí para o jogo de quarta-feira já estaria fora, mesmo que seja uma lesão pequena e tudo mais, de 7 a 10 dias, infelizmente, nesse jogo de quarta-feira ele deve estar fora, né? Eu espero que não seja nada, que ele tenha sentido apenas um desconforto muscular, mas é possível que tenha sido lesão, sim.
1: Bom, então, esse foi o técnico Wagner Mancini, comandante do Red Bull Bragantino, até esclarecer uma situação preocupante do jogo de ontem. Afinal, ainda na primeira etapa, Gustavo Marques precisou deixar o campo, deu lugar a Pedro Henrique, e o Wagner Mancini disse que ele sentiu uma dor no adutor, um desconforto no adutor. É ali uma região interior da coxa e que preocupa, mas ele ainda vai ser examinado. Lembrando que o Bragantino se representa hoje às 4 da tarde no CPD em Atibaia, e aí segue treinando no período da tarde, tanto hoje quanto amanhã, e na quarta-feira já volta a campo, partida decisiva da Copa Sul-Americana, jogo de volta dos playoffs contra o Sporting Cristal, depois de empate de 0-0 lá no Peru. Agora o Bragantino vai decidir em casa, aqui no estádio municipal Cícero de Souza Marques mesmo, e aí o Massa Bruta vai ter essa partida importante e decisiva. Quem sabe aí, contando com o Gustavo Marques, vai depender muito do resultado dos exames. Acho pouco provável que ele fique disponível para a partida, pelo tempo de recuperação. Acho que é muito mais provável que até a dupla de zaga seja modificada. O Gustavo Marques deve ficar de fora, mas aí o Alex Vinícius também deve sair para dar lugar a Pedro Henrique e Guzmán Rodríguez, eles que já fizeram a dupla de zaga no jogo de ida lá no Peru, mas a gente ainda fica no aguardo, lembrando que o Red Bull Bragantino se representa hoje, Jango.
2: Então tá aí o noticiário esportivo. A Série B também tivemos jogos. O Criciúma, que é o líder do campeonato, empatou com o Náutico 0-0. O São Bernardo, né, perdeu de virada para o Ceará por 4-3. Tivemos o América Mineiro, que até que fim respirou, ganhou do Goiás, hein, 1-0. O Londrina tomou a goleada do Novo Horizontino por 4-1. E hoje tem jogos, CRB e Vila Nova, tem Sport Recife e Cuiabá, e Atlético Goianiense e Operário, Juventude e Avaí são os jogos de hoje da Série B, que tem aí como líder, né, volto a frisar aqui, a equipe do Criciúma, que soma 40 pontos, o Operário tem 35, o Vila Nova tem 34 e o Novo Horizontino agora chega a 33, um ponto atrás do Juventude, que joga hoje. Está aí bem embolado também a Série B, esse retorno aí depois da pós-copa.
1: Não, bem embolado, Jango, e queria destacar aqui a queda de produção do time do São Bernardo. Já disputou a liderança da Série B, mas não ganha aí há muitos jogos. Porque a última vitória do São Bernardo foi no dia 7 de junho contra o CRB, fora de casa. Mas desde então, empatou com o Sport, perdeu para o Juventude, perdeu para o Criciúma, perdeu para o Vila Nova, empatou com o Havaí e Cuiabá, e nos últimos dois jogos perdeu para o Atlético Clube de Minas Gerais.
2: Jogos sem vitória.
1: E depois perdeu para o Ceará, 4-3 em casa. Então, uma queda muito grande de produção do time do São Bernardo. Ele que estava até surpreendendo muita gente, sim, agora surpreende negativamente. Lembrando muito o que aconteceu com o Goiás no ano passado, comandado até pelo próprio técnico Wagner Mancini, que foi o líder da Série B por muitas rodadas. Aí chegou em determinado momento, teve uma queda de rendimento e acabou não conseguindo nenhum acesso para a Série A.
2: Sim.
1: Então, a Série B, você tem que ficar muito atento à sua sequência de jogos, não na Série B, mas na Série A também. Só que na Série B acaba cobrando um preço mais caro, porque você pode ter todas as chances do mundo de subir, e aí depois, se você não conseguir emendar uma boa sequência de resultados, você vai ficar completamente fora da disputa da Série A. E o destaque para o Criciúma, Operário de Ponta Grossa, que está em segundo lugar.
2: Sim.
1: Time treinado aí pelo Alex, pelo Luizinho Lopes, na verdade. O Operário já foi treinado pelo Alex. O Alex hoje treina o Atlético Clube de Minas Gerais. É que são escudos muito parecidos, acaba gerando
2: Atlético,
1: uma certa
2: Atlético
1: confusão.
2: E
1: aí o Operário está em segundo lugar. E lembrando que nessa Série B de 2026 teve uma mudança. Antes, os quatro primeiros colocados subiam direto para a Série A. Hoje, o primeiro e o segundo colocado avançam direto para a Série A. E o terceiro e o sexto, do terceiro ao sexto, eles vão jogar uma espécie de playoff. O terceiro enfrenta o sexto numa semifinal. O quarto enfrenta o quinto em outra semifinal. E os vencedores dessas duas semifinais, eles sobem para a Série A do Campeonato Brasileiro. Se terminasse hoje, quem estaria subindo direto? Criciúma e Operário de Ponta Grossa. E quem disputaria os playoffs? Vila Nova, Novo Horizontino, Juventude e Fortaleza. Fortaleza, que também estava disputando a parte de cima da tabela, agora também teve uma certa queda. Precisa ficar atento. E o destaque, como você destacou, o América Mineiro ganhou. Agora não é mais o lanterna da competição. agora está com 11 pontos somados, mas o vigésimo colocado, o Lanterna, ainda para jogar, que a Ponte Preta joga inclusive amanhã contra o time, a Ponte Preta, que entra em campo ainda nessa rodada da Série B, ainda entra em campo amanhã pela vigésima rodada, na verdade, campeonato da Série B, que agora parece que chegou, igualou a Série A do Campeonato Brasileiro, e a Ponte Preta enfrenta o Atlético e Clube de Minas Gerais no estádio Moisés Lucarelli amanhã.
2: Em Campinas, 11h30, Luiz Henrique, à tarde você volta hoje, você está nesse bonde.
1: Está de volta com o Tarde Sertanejo, trazendo muita informação.
2: Gol de placa.
1: Inclusive, trazendo hoje aqui no programa Tarde Sertanejo, entrevistando o Tenente Coronel Busato, ele que é o novo comandante do 34º Batalhão da Polícia Militar do Interior. E também com muito mais informações do programa Gol de Placa. Também no programa Gol de Placa, hoje entrevista com outra modalidade. Estaremos falando com o Thiago Tavela, ele que é lutador, vai estar participando de uma competição importante, que a gente vai trazer tudo para vocês aqui na programação da Bragança FM.
2: E também o futebol amador, né? Que tem os dois finalistas.
1: Futebol amador, tivemos a final. Queria até parabenizar Sérgio Silva durante o programa Gol de Placa da última sexta-feira, que trouxe representantes dos dois times, tanto do Penha quanto do Pinhalzinho, e que vão estar aí fazendo a final do Amador.
2: Vamos lá, vamos nessa. Um abraço para você, bom retorno. 11h30, vamos faturar e voltamos, primeira mão dessa segunda-feira, a última do mês.
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São 11 horas e 40 minutos, vocês ligados aqui no Primeira Mão. Vocês acompanham notícias, músicas e informações, vocês sintonizados no som da região. Falamos de esportes, falamos aí muitas novidades. Ainda hoje, a programação da Bragança FM vai estar repercutindo a convenção que aconteceu ontem em São Paulo, do PSD, onde Caiado e Kassab saem candidatos a presidente e a vice, e o doutor José de Lima, deputado estadual, e Saulo Pedroso, como deputado federal pela região Bragantina. 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A gente sabe, segundo dados e informações que nós temos aqui na Bragança FM. São 11h42. 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Ô Luiz, um abraço a você e toda a família aí em Extrema, curtindo o som da região, a Bragança FM. São 11 horas 43 minutos, vamos ao sucesso musical, voltamos depois com vagas de emprego. Vocês vão ter que trabalhar, vai estar começando a semana, terminando o mês, está na hora, hein?

0: 11h49, você ligado aqui no Som da Região, na Bragança FM. Daqui a pouco o nosso jornal com o Ted Fagundes, trazendo informações e notícias, tudo aquilo que acontece em Bragança, região Bragantina. E o Ted sempre tem aí, né, sempre notícias chegando. Além de tudo isso, né, ele fala, que fazem, que fazem. Vamos para as vagas de emprego, então, Marcinho, momento de trabalhar, Marcinho. As semanas que vai, né, Marcinho?
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0: O Grupo Expert está promovendo uma nova seleção de funcionários para trabalhar na Arco, aqui de Bragança Paulista. O mutirão de entrevista irá acontecer amanhã, Marcinho, dia 28, hein, Marcinho? Eu dispenso você aqui amanhã, a partir das 9 horas da manhã. É na Avenida Antônio Pires Pimentel, 1972. É ali perto da Prefeitura, a partir das 9 horas da manhã. O salário é R$ 2.306, além do vale alimentação de R$ 420, refeição no local, assistência médica e transporte fretado. A Arco, aqui de Bragança Paulista, abrindo aí mais de 300 vacas de emprego. É amanhã a seleção, a partir das 9 horas da manhã. Então não esqueça, marque na sua agenda aí, né, Marcinho? 9 horas da manhã. O Habib's, também aqui de Bragança Paulista, tem vagas abertas. O Habib's fica na Norte e Sul, na entrada da cidade, como queira. Ajudante de cozinha e atendente de salão. É cesta básica, plano odontológico, alimentação no local e convênio farmácia. Tem que ser maior de 18 anos. Os interessados poderão levar o currículo pessoalmente lá, né, pro Edson, pro pessoal lá, ou então mandar no zap 99-237-8281. 99-237-8281. O Supermercados União, completando aí 37 anos e abrindo também oportunidades de vagas de emprego para açougueiro, padeiro, repositor, operador de caixa e também para padeiro. Se você estiver interessado, passe em uma das lojas do Supermercados União e deixe o seu currículo. Fala que você ouviu aqui na Bragança FM e você vai lá marcar aquela entrevista, aquele bate-papo, né, Marcinho? Tiver qualificação, você está empregado. E lá ele oferece um vale compras de R$ 1.000. Vale a pena você... R$ 1.000 por mês fora o salário. A Smart Fit, Marcinho, você que gosta de academia aí, é uma das maiores academias da América Latina, tem aqui em Bragança Paulista a sua unidade. As pessoas estão precisando de uma recepcionista. É a recepcionista para trabalhar na Smart Fit. Você pode levar pessoalmente, fica lá na 15 de dezembro, lá em cima, fica lá perto da Esperança, não é isso? Perto da Esperança, a Smart Fit é lá, na Avenida Alameda 15 de dezembro. Você pode levar pessoalmente lá, ou então mande para o e-mail spibgc1@smartfit, que é mudo, né? smartfit.com. E você vai estar tendo aí essa oportunidade de estar buscando uma vaga de emprego nessa parte. Também, Marcinho, o grupo Isso Recorte, aqui de Bragança, né, está abrindo vaga para vendedor interno e auxiliar operacional. Requisitos fundamentais, ensino pode ser incompleto, não precisa ter o curso completo, não. Salário R$ 2.410, mas o vale alimentação, somando tudo, você chega aí a quase R$ 2.500 por mês. Há requisitos para experiências prévias de vendas, estar cursando engenharia civil para vendedor interno, hein? Aí o salário é R$ 2.234, mais comissão de 1% a 3%, e garanta R$ 1.000 dos 3 primeiros meses de trabalho. Os interessados poderão mandar o seu currículo no zap 11 944 10 8150. 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Isso, Recorte, abrindo vagas aí para a área da construção civil. Você quer trabalhar na área de construção civil? Aqui em Bragança Paulista, a Vila Basilissa está abrindo vagas para pedreiro auxiliar e também para armeiro. Se você é do ramo, passe na Avenida ali, Pires Pimentel, com o Dr. Freitas, tem um stander da Vila Basilissa. Vai lá, procura o pessoal, deixa o seu currículo, fala que você ouviu aqui na Bragança FM e você vai estar realmente trabalhando. Então fica aí a dica para você, que é da área da construção civil, né, Marcinho? Tem essa oportunidade. Também o Mercadão está com vagas abertas para operador de caixa, para repositor, açougueiro e padeiro. Se você estiver interessado, leve o seu currículo na Américo Fontana, número 96. É atrás da Igreja São Benedito, lá no Jardim Recreio, Vila Bianchi. Fale com a Neida, fala que você ouviu aqui na Bragança FM. É mais uma oportunidade que essa empresa está dando para que você realmente tenha aí, né, essa oportunidade. A Ducal Aromas, Marcinho, também está procurando auxiliar de produção aqui em Bragança Paulista. A empresa Ducal Aromas, especializada em fabricação de aromas para alimentos está contratando para a sua unidade. As vagas são disponíveis para pesagem de matéria-prima, operação de máquinas. Os interessados poderão mandar no e-mail rh@ducal.com.br. Vou repetir, rh@ducal.com.br. A rede Racum e Convém, que tem lojas em Bragança Paulista, vai abrir a nova agora aqui na Plínio Salgado 300, em Atibaia, Bom Jesus dos Perdões e Piracaia. Está contratando operador de caixa, repositor, padeiro, açougueiro, confeiteiro e pessoas que fazem aquele corte de frios, né? Presunto, mortandela, salaminho, né, Marcinho? Marcinho adora o salaminho, né? Então, aí você leva o seu currículo aqui na Plínio Salgado, número 300. Fala que você ouviu aqui na Bragança FM, que eles vão estar recebendo você, marcando entrevista, batendo papo. A Autoviação Bragança está com vaga também, Marcinho, aberta aí para motorista. Você que é motorista, tem habilitação, tem aquele curso para dirigir, né, com passageiros, aquele curso específico, você pode estar enviando para o depessoal@viacãobraganca.com. Ou então leve o seu currículo pessoalmente. Sabe aonde? Na Felipe Siqueira, ali perto do aeroporto, tem ali o prédio onde é a garagem e o escritório da Autoviação Bragança. E nós vamos embora, né, Marcinho? Chegou a hora, 11h57, dessa segunda-feira gostosa. Vamos deixar aqui um abraço a todos vocês, ouvintes, que acompanham a nossa programação. Na sequência vem o nosso jornal com o Ted Fagundes, depois tem aí Bragança FM no ar, depois tem a Tarde Sertaneja, tem a Hora da Ave Maria e tem também depois o Gol de Placa, aí a programação é da Bragança FM. E você que queira participar com a gente, é só ligar no 4034-1467. Está começando aqui a campanha Dia dos Pais. Mande aqui o seu nome, o nome do seu pai, que nós estaremos fazendo sorteio no próximo sábado já, né, Marcinho? É o segundo domingo de agosto, que é o Dia dos Pais. Para vocês que têm pai, nós não temos, né, Marcinho? Vamos estar aqui rezando, orando e agradecendo a Deus. 11h57, a direção geral é da Marília Lima, mesa de som do Márcio Rossini. Voltamos amanhã, logo após o sertanejo, bom demais, com mais um Primeira Mão.

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5: É, estamos chegando, muito boa tarde. Eita, segunda-feira, hein? Segunda-feira, dia 27/7/2026. Estamos chegando com o nosso jornal, segunda-feira. Você tá atrapalhando o Saulo, hein, ô Demétrio Campos? Você ainda bem que segundo ele já volta. Direção geral de rádio de Maria de Lima, técnica do Demétrio Campos, o Saulo nas redes sociais, ultrapassamos 10 milhões e eu vou falar pra você, Saulo. Eu olhei na sexta-feira à noite, tínhamos chegado a 33 mil, hein? Eita, batemos glória! A meta, Demétrio Campos. E deixa eu ver qual vai ser a meta dessa semana. É, vamos ver, Saulista, qual vai ser a meta, porque meta é pra ser batida. Exatamente. Entendeu? Exatamente. Não tem o que fazer. Deixa eu ver aqui, ó, a Tânia. Tá falando aqui, Tere Fagundes, tudo bem? Tô seguindo vocês nas redes sociais. Tá certo. É, tão falando aqui, o Demétrio é gente boa, é mesmo. Ainda tirando. Temos 33,1 mil seguidores, ou seja, falta 900 para 34.
3: Conectando pessoas.
5: Acho que nós conseguimos isso aí. Você acha que até o final de semana vamos tentar essa loucura? Até sexta? Vamos lá, então. A meta a partir de agora é 34 mil.
3: Você já imaginou?
5: É, você já imaginou o quê? Já imaginou? O senhor tá imaginando faz uma semana aquele negócio pendurado no varal. Vou falar pra você, eu não vejo a hora do Deli Medeiros voltar. Esse cara aqui, não, olha, é só do painho ele. Não tem o que fazer, é do painho. Não tem o que fazer, o Demétrio Campos. O senhor é louco.
1: Nossa,
5: ó, não. Temos aqui, ó. Cacau Park divulga primeiras imagens da atração inédita na América Latina. Cacau Park é um parque temático que está sendo construído pela Cacau Show em Itu. Você vai brincar no chocolate, Demetrio Campos. De chocolate que o amor é feito. Câmara de Bragança vota criação de fórum interreligioso, projetos nas áreas de saúde e bem-estar animal na próxima terça-feira. Motorista é preso após perseguição e deixa a guarda municipal ferido.
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5: Vídeo de pedágio mostra acidente fatal na praça de pedágio da SP-340. Daqui a pouco vamos mostrar isso também. Motorista embriagado é preso após acidente com motociclista na estrada Rodolfo Polidoro em Atibaia. Motociclista sem habilitação é detido após fuga da GCM, perseguição até Vargem. Acidente na rodovia SP-021 deixa passageiro ferido em Bragança. Eita, nós. Mutirão gratuito vai oferecer reconhecimento de paternidade e exame de DNA. Ratinho! É isso aqui em Bragança.
7: Pega fogo, cabaré!
5: Se você tivesse esperado um pouquinho, Rossini. Tinha pago o DNA.
8: Tá chovendo aí?
5: Não, aqui não tá chovendo. Funcionário de pet shop é preso com suspeito de maus tratos e abuso contra cães em Atibaia. Operação de fiscalização apreende 12 veículos no Jardim São Miguel. Atleta de Bragança Paulista é convidada para representar o Brasil em torneio internacional de handball. Ainda girando, agente de mobilidade viraliza em Bragança depois de auxiliar idosa na travessia no centro de Bragança. Se você entrar nas redes sociais, você vai ficar sabendo também.

0: ver o que tem mais por aí. Eita, não. Tem aqui, ó, mulher é presa em flagrante após morte do companheiro durante discussão em Atibaia. Rapaz, essa aqui eu quero ler já. Essa aqui eu quero ler já, Demétrio.
1: O quê?
0: Essa mulher foi presa em flagrante após a morte do companheiro durante uma discussão em uma residência lá no Jardim Maracanã, em Atibaia. O caso foi registrado pela Polícia Civil como homicídio consumado e será investigado por meio de inquérito policial. Segundo o boletim de ocorrência, a Polícia Militar foi acionada para atender essa ocorrência de desentendimento entre um casal, com a informação de que a mulher havia atingido o companheiro com um golpe de faca. Ao chegar ao imóvel, a equipe encontrou um homem caído no chão. O SAMU foi acionado e constatou óbito no local. A vítima apresentava uma lesão perfurocortante no tórax. A faca, apontada como instrumento do crime, não foi localizada. Conforme registro policial, a investigada afirmou aos policiais que havia sido agredida com socos, chutes durante uma discussão. Ela declarou que pegou uma faca e atingiu o companheiro. Segundo seu relato, acreditou que ele sobreviveria e por isso não chamou socorro imediatamente. Durante interrogatório, a mulher exerceu o direito de permanecer calada e afirmou que apenas agiu em legítima defesa. Uma testemunha, filha da investigada, relatou à Polícia Civil que o relacionamento era marcado por constantes episódios de violência doméstica. Segundo ela, a mãe já havia sido agredida anteriormente, apresentava frequentemente hematomas e havia tentado encerrar o relacionamento diversas vezes. Também afirmou que recebeu várias ligações da mãe na noite dos fatos, mas não atendeu porque o celular estava no modo não perturbe. Depois soube que os telefonemas tinham como objetivo pedir ajuda. Falar pra você, hein? Que doideira! As autoridades confirmaram a morte de duas pessoas em um grave acidente registrado na tarde de domingo na rodovia Doutor Otávio de Oliveira Santos, que liga municípios de Socorro e Lindóia. A colisão ocorreu nas proximidades do trevo do Oratório, conhecido como Curva da Granja. Como impacto, os dois veículos envolvidos capotaram, mobilizando, né, uma grande operação de resgate. Equipes do Corpo de Bombeiros do SAMU e o helicóptero Águia da Polícia Militar foram acionados para prestar atendimento às vítimas. Cada coisa acontece nessa rádio. Não, não, tem umas coisas assim absurdas. Segundo informações confirmadas pelas autoridades, uma das vítimas morreu ainda no local do acidente. A segunda chegou a ser socorrida, mas não resistiu aos ferimentos. As vítimas seriam um casal de aproximadamente 60 anos, morador de Socorro. Durante o atendimento da ocorrência, o trânsito na rodovia apresentou lentidão e registrou um pequeno congestionamento. As circunstâncias da colisão serão apuradas pelas autoridades competentes. Agora, o que tem acontecido na região é, tipo assim, acidente e morte. Morte e acidente. Até, mas se acontece acidente, pode acontecer morte. É óbvio isso. Só que é o seguinte, o que nos preocupa é que estamos o tempo todo sinalizando, falando, vai dar problema, vai dar problema, as rodovias, vai dar problema. Chega essa época de eleição, a galerinha fala, o Demétrio fala, o Teddy fala, todo mundo fala. Parece que é aquela música do Pintinho Pio. Todo mundo fala. Pio, pio, gatinho não sei o quê, e vamos que vamos, e gente morrendo nas estradas, e gente

0: gente falecendo nas rodovias que ligam Bragança a Itatiba, Socorro, Socorro a Lindóia, Socorro não sei pra Pedra Bela, Bragança Amparo, Bragança Tuiuti, Bragança não sei aonde, aonde tem aí envolvido, né, rodovia na região, tem gente morrendo e ninguém faz nada. Ninguém faz nada. Agora, que horas que vamos entender que alguém vai resolver esse problema aí? Fala pra mim, Demétrio, que hora que alguém vai resolver? Entendeu? É. O pessoal, às vezes, quando vem visitar aqui, os mais bom de granas, eles não vêm pelas rodovias, vêm de helicóptero, desce do aeroporto, né? E tá fácil. Agora pega aí as rodovias aí pra você ver o que é bom pra tosse, além de xarope. Pega aí. Mais um caso que a gente tem que trazer as informações, infelizmente. Aliás, eu não sei o que aconteceu na cidade, mas assim, o que tá morrendo de gente, acidente de carro e moto, moto e carro, tá aqui, tá? Não, você pode ver que tem acidente todo dia. Pelo número de população da cidade, acidente vai correr todo dia, batida, colisão vai correr. Mas, está tendo acidente sério todos os dias. Todos os dias tem um acidente sério. Até o Cláudio Moreno postou na rede social, a gente postou também no Jardim São Cristóvão. Não, sim, é isso que eu tô te falando. Agora, foi até ele usou o termo roleta russa. É aquilo ali, seja o que Deus quiser. Parece o carnaval de Salvador, ninguém é de ninguém. Entendeu? E outra, por isso que eu tô te falando aqui, Demétrio. Eu tô falando faz tempo aqui. Não adianta ficar multando a população. Deve multar se fizer alguma coisa no trânsito? Deve multar. Mas se você não conscientizar, não parar, galera, não é só fazer blitz, parando pra ver se tá o documento correto. Ah, o pneuzinho lá da moto do Demétrio tá careca. Não é só isso. Você tem que aprender a ensinar diante de uma situação diversa. Então, por exemplo, tem que ter aí, pega as autoescolas. Eu vou ensinar, prefeito, uma vez só também. Pega as autoescolas aqui da cidade, faz uma campanha com eles conscientes, um folderzinho, faz um folder, pega aí uma autoescola por dia, viu? Vamos fazer o seguinte, faz um folder com o endereço da autoescola aí, né? E coloca o que o cidadão precisa fazer para melhorar o trânsito. Para aqui perto da Câmara Municipal, entrega uns folderzinhos ali. Para lá perto da Norte Sul, entrega uns folderzinhos ali. Pega os lugares que tá tendo mais acidente, entrega e faz isso, pelo amor de Deus. Senão daqui a pouco a gente vai fazer um programa na rádio só pra anunciar a morte. Só vai fazer, ó, vai entrando no ar o nosso jornal, trazendo os principais falecimentos da cidade. Daqui a pouco nós tá assim. E olha, tem coisa que não é culpa da prefeitura, não tô falando que é culpa do prefeito, do município, mas a parte de conscientização temos que fazer. Agora, que nem tem acidente, que você vê os vídeos aí, você fica louco, que os motoristas, eles vão sem dó também, acelera, né, e vai embora. Então acho que a gente tem que ter essa consciência no trânsito. São 12h26! Vamos pro intervalo! Eita, nós segundona e nós animada, hein? Se nós é pobre, não tem dinheiro, tá animado assim, mas se nós fosse rico, são 12h26! Eu vou pro intervalo, eu volto já!
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6: É, estamos de volta às 12h30, 12 horas e 30 minutos, para você ligado na programação da Bragança FM. Te mandar um abraço pro João Rufino. Cadê o Ney, hein, ô Rufino? Um abraço para eles. Já já a gente vai ter uma manutenção do nosso transmissor da Bragança FM. E você já se liga aí nas redes sociais, também no aplicativo, né? Também no nosso site. Um abraço pro João e pro Ney. Às 13 horas a gente vai ter uma manutenção rápida também. Coisa rápida também. Um abraço pro João e pro Ney. São 12h31. Vamos girando o nosso jornal. Esse programa que começa, Demétrio Campos. E ele não para, não para, não para, não para, não. Deixa eu trazer uma informação aqui, ó. Tem essa imagem aqui, ó. Agora você vê, Demétrio Campos, quando eu falo, os caras estão falando assim, Teddy, o senhor, tem um xingando aqui. Ele está falando assim, viu, você fala muito na questão do trânsito, não é tão ruim assim. Não, deve ser porque você não mora aqui na cidade, né? É. O cara que mora em Limeira vem às vezes pra Bragança. Vem aqui, ó. Em Limeira deve ser boa a pista aí, né? Ó. Vamos falar pra você, Demétrio Campos. Eu falo que é tudo culpa sua. É por isso que às vezes a gente tem que. Aí depois o senhor fica tocando as músicas lá e a senhorinha liga aqui bravo comigo. Entendeu? É tudo culpa do Teddy. Entendeu? Tudo culpa do Teddy Fagundes. Olha essa imagem que eu mandei pra você.

andando na rodovia. Imagine você andando na rodovia nesse breu. É breu que fala, Demetrio? É? Imagine só você andando na rodovia. Não enxerga nada. Não enxerga nada. E aí você dá de frente com um transforme capotado. É? Aí você dá de frente com o carro tombado. E aí eu fico perguntando pra você. Aí as rodovias, ó. Tá aí. Pra não falar que eu sou chato. Mas eu vou fazer hoje. Eu vou com mais um acidente pra não ficar, ó. Para não ficar só nas minhas palavras, vamos falar. São 12h35. Eu comecei esse programa meio-dia. Faz 35 minutos que eu tô falando que tá tendo acidente. Agora vamos pros bairros, Demetrio. Motociclista de 24 anos ficou ferido após se envolver em um acidente de trânsito com automóvel neste domingo na rua Amazonas. Segundo informações enviadas após a colisão, o condutor do carro não foi encontrado. O veículo envolvido perdeu o para-choque dianteiro e a placa que permaneceram na via. Uma equipe do SAMU Bravo foi acionada para prestar atendimento à vítima. O motociclista apresentava traumatismo craniano, recebeu os primeiros socorros no local e foi encaminhado à Santa Casa, né, para atendimento médico. As circunstâncias do acidente serão investigadas pelas autoridades competentes. Os objetos deixados na via poderão auxiliar na identificação do veículo envolvido na ocorrência.

0: deram ordem de parada com sinais sonoros e luminosos, mas o condutor desobedeceu e fugiu, iniciando uma perseguição de cinema pelas ruas da cidade. Durante acompanhamento, conforme o registro policial, o motociclista atingiu um dos guardas municipais, que caiu da motocicleta. Meu Deus do céu, e sofreu uma lesão no joelho. O agente foi socorrido e encaminhado ao pronto-socorro da Santa Casa. A perseguição terminou no Paraíso, na Rua Paraíso, onde o suspeito abandonou a motocicleta e correu para o interior de uma residência. Ainda segundo o boletim de ocorrência, ele passou a incentivar familiares a tumultuar a abordagem, que exigiu o apoio de outras equipes. Durante a tentativa de abordagem, os guardas afirmaram que o homem ofereceu resistência ativa e tentou agredir os agentes com socos e chutes. Diante da situação, foi necessário o uso de força para contê-lo. Na busca pessoal, os agentes localizaram uma porção de maconha com o suspeito. O homem foi conduzido ao plantão policial, onde foi atuado pelos crimes de resistência e lesão corporal. Segundo a Guarda Municipal, ele permaneceu preso e à disposição da justiça. Ainda conforme o boletim de ocorrência, o suspeito não apresentava lesões aparentes. Ou seja, né? Vou falar a você, o senhor Demétrio Campos, que tá aí, ó, eu quero que você mostre esse vídeo aqui. Eu acho, de tanto eu falar aqui no ar, mandaram pra mim. Vou, Ted, mostra então o vídeo. O Celso Ricardo tá lá ouvindo. Você sabe que o Celso Ricardo tem um irmão dele que ama esse programa. Ele é caminhoneiro e tá na boleia ouvindo, tá nos lugares ouvindo. Inclusive, neste momento, sabe quem está ouvindo o nosso programa? Nós fizemos uma parceria, né, com os produtos aí que a gente... vou anunciar essa aí. E, neste momento, quem está ouvindo em Extrema, que vai fazer uma ação junto com a Bragança FM, essa é nova, vocês estão sabendo agora, né? O Felipe Franco, né, vai estar fazendo uma ação junto conosco através da Skyfit. Fechamos uma parceria também com a Skyfit para estar, inclusive, Saulo, a gente vai colocar você para ir lá entrevistar ele lá, viu, né? Então a gente vai trazer essas informações. Além do Felipe Franco, vai ter outras pessoas, né, trabalhando nessas ações também no dia 31 de agosto, tá? Tá confirmado, né? Na Skyfit aqui em Bragança Paulista. Eu vou passar mais detalhes depois pra você. 12h41. Tem a imagem, hein, Demétrio Campos? Pra gente mostrar. Vamos pro Jardim São Cristóvão. As imagens do Celso Ricardo, né? Pra gente mostrar esse outro acidente, já que estamos falando de acidentes que estão ocorrendo na região Bragantina. Esse aqui, como diz um amigo meu, foi muito louco, né? Esse acidente de trânsito foi, assim, simplesmente assustador. Isso foi na quinta-feira. A gente já noticiou essas informações. E esse fato aconteceu no Jardim São Cristóvão, mas a gente não tinha mostrado as imagens ainda. Segundo informações, o motociclista seguia pelo cruzamento da travessa Gino Mazola com a rua Mário Russo, quando teria avançado a sinalização de parada obrigatória e atingido um Fiat Uno que trafegava pelo local. As imagens registram o momento da colisão, que ocorreu após o impacto entre os veículos. A motorista do carro e o condutor da motocicleta foram atendidos por equipes, né? O motociclista sofreu ferimentos graves e foi encaminhado para a unidade de saúde para receber atendimento. Então você vê, né, que não é a questão, às vezes, de sinalização, é conscientização. E eu tô falando aqui de novo, Demétrio. Precisa trazer consciência para esse povão. São 12h42. Vamos pro intervalo, Demétrio Campos. Vamos pro intervalo. Daqui a pouco a gente volta trazendo muita notícia, muita informação.
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4: São 12 horas e 46 minutos. 12h46 agora, né? Depois de tanto acidente que a gente mostrou e falou aqui em Bragança. Vou falar um pouco do Bragantino. O Bragantino só empatou também, hein? Que fase do Bragantino, hein? São 12h46. Vamos ouvir o Roberto Moreira primeiro, né? Para comentar esse jogo, né? Ele que fez a sua análise da partida às 12h47. Agora deu uma esquentada, né? São 12h47, vamos ouvindo.
7: E o jogo aqui em Bragança Paulista hoje, um jogo bastante ruim, né? Vamos colocar assim, essa que é a verdade. Jogo ruim entre o Red Bull Bragantino e também o Coritiba. Um jogo em que a equipe não apresentou um grande futebol. Um jogo que se concentrou no meio do campo ali, com poucas chances dos dois lados. Tanto no primeiro tempo, que foi um jogo bastante truncado, bastante fechado. O Red Bull Bragantino jogou um pouco mais ali pela esquerda, encostando por ali com o Lucas Barbosa, o jogador Fernando, mas o Fernando hoje não fez, não, uma grande atuação, assim, jogando aqui em Bragança Paulista. E o resultado no primeiro tempo foi de 0 a 0, foi para o intervalo. O Red Bull Bragantino voltou desse intervalo já aí com um pouco mais de força, com um pouco mais de vontade, vindo mais para cima da equipe do Coritiba e criando algumas jogadas. Mas as jogadas foram aparecendo mais pela linha intermediária. O Bragantino ficou com a posse de bola, tocando mais a bola, mas pela linha intermediária. O técnico ainda tentou fazer algumas mudanças aí para ver se melhorava. O Bragantino mudou a postura, passou a ter um pouco mais de posse de bola, fechando o jogo aí com 54% de posse de bola, mas errou muito, principalmente na tentativa de chute de fora da área. A bola ou era chutada para fora ou acabava tocando na zaga, e o goleiro fez algumas intervenções, mas não intervenções assim que fosse a nossa, fez uma grande defesa, não, intervenções normais, como se fosse uma bola recuada ou outra. Então nenhuma das duas equipes apresentaram aí o futebol suficiente para poder sair de Bragança Paulista hoje com a vitória, seja o Red Bull Bragantino, seja a equipe do Coritiba, principalmente aí já na fase final ali, começou a segurar mais o jogo, começou a deitar em campo, a esperar o departamento médico, irritou um pouco a torcida e tudo, mas, enfim, O árbitro também não fez uma boa arbitragem hoje, deixou muitos lances que eram faltas a seguir e apitou alguns lances que não eram faltas, né? Alguma encontrada, alguma disputa pelo espaço, ele acabou dando falta, e outros lances que foram visivelmente faltosos, tanto para a equipe do Red Bull Bragantino quanto para a equipe do Coritiba, o árbitro deixou seguir. Então, o Isidro Pita deu uma melhor qualidade de segurar um pouquinho mais os zagueiros ali a partir do momento que ele entrou, mas não adianta. Você colocar o cara lá para segurar os zagueiros não vai adiantar nada se você não tiver uma chegada melhor ali no meio-campo. Nós não tivemos hoje nenhum jogador do meio-campo do Red Bull Bragantino chegando em condições de finalizar, de bater, de levar perigo, vamos assim dizer, realmente aí para a meta defendida aí pelo o goleiro da equipe do Coritiba, né? E aquela história, hoje então o Bragantino não fez uma grande apresentação aqui em Bragança Paulista. O resultado, como eu disse no começo, foi melhor para a equipe do Coritiba do que para a equipe do Red Bull Bragantino, e foi isso. O resultado, para mim, é justo, porque nenhuma das duas equipes jogou futebol o suficiente para poder sair daqui hoje com uma vitória. Então, justo o resultado na noite de hoje.
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4: Tá certo, tá aí o Roberto Moreira, às 12h51. 12h51 para você ligado na programação da Bragança FM. Vamos ouvir o Wagner Mancini agora, né? O Mancini que falou após a partida sobre esse jogo.
6: Quando a gente retorna das férias, né, da folga que nós tivemos durante a Copa do Mundo. A lesão do Gabriel, né? O Matheus vinha voltando de contusão também, o Fabinho também vinha voltando de contusão, então acabou que o reinício acabou sendo Ramires e Rodrigo. E eu achei que eles foram muito bem. Nós ainda fizemos mais um jogo treino, que foi diante do São Paulo, e eles se comportaram bem no jogo, neste jogo específico de São Paulo, e aí depois no jogo do Atlético, e foi seguindo, foram dando uma certa consistência, e passaram, logicamente, a serem os atletas mais utilizados, né? Mas os outros atletas, eu esqueci do Sousa também, os outros atletas vão ter oportunidade aí ao longo do caminho, mas hoje os dois que mais atuam são esses dois citados.
8: Boa noite, Mancini. Luiz Henrique, também da Bragança FM. O Bragantino finalizou mais vezes ao gol que o Coritiba, mas acabou não tendo tanta qualidade. O que faltou para o time, claro, além da qualidade, para melhorar a pontaria nos chutes, e também se o time sofreu alguma... Quais foram os adversários que jogavam em linha alta?
6: Então, vamos lá. Ó. Nós tivemos um jogo bem difícil hoje. Nós já esperávamos por isso, né? O time do Coritiba é um time que tem jogado muito bem fora de casa, que tem pontuado bem fora de casa, porque tem atletas que exploram muito bem a profundidade, é uma equipe que sai bem no contra-ataque, tem um meia canhoto que faz o time jogar, tem um extremo mais técnico, que é o Ronier, e tem um extremo de velocidade, que é o Lopes, né? O Breno Lopes. Então nós sabíamos que se a gente desse espaço nas costas da nossa zaga, a gente seria machucado. Então o time teve que fazer um jogo um pouquinho diferente, mais estudado, e isso tornou a partida, de certa forma, muito truncada. Um jogo mais no primeiro tempo do que no segundo, com muita dividida, com muito erro de passe, com muito erro de domínio. Nossa equipe melhorou na segunda etapa, no meu ver, jogou melhor, nós empurramos o Coritiba para o seu campo, mas no primeiro tempo houve uma certa dificuldade. Resumindo a partida, não foi um bom jogo em termos técnicos. A nossa equipe não fez um grande jogo tecnicamente falando, não houve refino, houve sim disposição, garra, que é o que a gente vem demonstrando nos jogos, mas acho que faltou um pouquinho dessa qualidade em momentos onde, pelo fato da equipe não estar jogando bem, nós não tivemos a lucidez necessária. Por exemplo, a gente deu 6 ou 7 chutes de fora da área, quando a gente poderia ter ameaçado e ter achado o atacante desmarcado dentro da área. Então, esses são lances que demonstram quando a sua equipe não está refinada tecnicamente. Eu acho que isso acabou pesando muito. No primeiro tempo, especificamente, e a gente até corrigiu isso no intervalo, o nosso adversário fez com que a gente tivesse que jogar por fora e o espaço estava por dentro, né? E sempre que a bola chegava nos pés do Rodriguinho, do Barbosa, do Sacha, a gente tinha boas jogadas. Isso aconteceu mais na segunda etapa porque foi, de certa forma, alertado no intervalo. Mas, enfim, são adversários diferentes, né? E eu também saio com o sabor de que a gente poderia ter feito alguma coisa um pouquinho melhor para que essa vitória viesse.
8: Wagner, boa noite. Thiago Santos, da Mosaico Esportivo. No fim do jogo, né, houve vaias por parte da torcida, né? Eu queria a sua opinião, o que você achou ali no momento, se talvez foi por conta da arbitragem que teve
6: vaias algumas... para a arbitragem. Isso. Eu não percebi vaias ao time.
8: Isso, exatamente. Minha pergunta é mais se relacionamento foi direto na arbitragem, né? Porque teve algumas polêmicas no final do jogo. Até o cartão amarelo ali direcionado a você.
6: Não, não foi para mim. Foi pro Guzmán.
8: Perfeito. E eu queria também saber se o Gustavo Marques preocupa, né? Ele acabou saindo mais cedo na primeira etapa.
6: Vamos lá por partes, né? Sobre o final do jogo, eu acho que o árbitro acabou, de certa forma, errando, no meu ver, na minha ótica, em alguns lances. Teve uma falta no Vinicinho que ele não deu e quase a gente é surpreendido no contra-ataque. Teve um lance com o Mosqueira também numa falta, já nos acréscimos do jogo, que ele dá falta do Mosqueiro, que eu também achei que não foi. E isso, de certa forma, irrita o estádio, irrita o jogador, mas irrita o estádio também, né? O estádio fica ansioso para ver quanto tempo o árbitro vai dar. Aí sobe uma placa de 7 minutos, sendo que ele parou o jogo 3-4 vezes de mais de 1 minuto. Tiveram as alterações, então a gente achou pouco. E o torcedor não é bobo, ele está vendo o jogo. Então isso impactou nessa maneira como ele reagiu ao término do jogo. E...
4: São 12h57, tá aí, né? O Wagner Mancini, um trechinho da sua coletiva. Claro que vamos trazer mais informações dentro do Bragança FM no ar. Eu vou pro intervalo, encerra-se o nosso jornal e voltamos já já.
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1: É, toda a região Bragantina, são 13h56, 13h56 para você ligado na programação da Bragança FM. Vamos ouvir o Bruno Sucesso, que participou pela manhã do Primeira Mão, falando de assuntos importantes aqui na Bragança FM.
2: Bruno, amanhã tem sessão, amanhã tem vários projetos em pauta, a questão da saúde bucal, né, que também será pauta amanhã, também que é um assunto que é saúde e é todo dia assunto, a verdade é essa, né? E também a questão da intolerância religiosa e vários projetos. Como é que você vê a pauta de amanhã?
3: Sim, são projetos necessários, né? Eu acredito que a gente tem que, essa questão de intolerância religiosa tem que acabar, né? Já, a gente não pode admitir nenhum tipo de preconceito, então é mais um projeto aí que vem para reforçar essa luta. Também a questão aí da saúde bucal, né? Aí é a caso específico mesmo, a reabilitação do buco maxilar, assim, né? A gente vê que tantas pessoas sofrem acidente, principalmente as pessoas que ganham o seu pão de cada dia aí em cima de uma moto, fazendo entrega, quando tem um acidente, geralmente é bem complexo, né? Uma cirurgia cara, né? E principalmente eles vão para outro município para fazer esse tipo de cirurgia, então é um tema relevante, né? A questão também da proteção aí do projeto de lei também é uma causa nobre, né? E outras questões também, né, Jean, que a gente não pode deixar de fazer uso da tribuna amanhã para a gente falar da saúde de Bragança Paulista. Eu posso dizer para você que a gente tem na gestão aí como o chefe, a chefe da pasta é uma comitiva de tapar buraco, né, Jean? Não tem um nome oficial respondendo pela a pasta mais importante do executivo, né?
2: Até porque teve a reunião sexta-feira do Conselho Municipal de Saúde e não apareceu ninguém, né, Bruno?
3: Para você ver como que eles estão encarando essa questão na nossa cidade, né, Jean? Hoje a gente já está praticamente no mês 8, né? Vamos chegar aí no mês 8. E a gente não tem especialista contratado da rede pública municipal. Não temos pediatra, não temos neurologista, não temos neuropediatra. Então, 8 meses, Jean, sem ter isso aqui na cidade, né? Então, é um absurdo a forma que eles estão tratando a saúde do nosso município, né, Jean? Fiz um pedido de informação, gostaria de compartilhar com vocês, agora bem de uma munícipe que autorizou, né, perguntar qual posição que ela estava aguardando um neurologista. Tinha mais de 2.000 pessoas na frente dela. Eu fiquei com vergonha de falar para ela. Eu falo assim, ó, dona Maria, tem 2.000 pessoas na sua frente e a tendência é que vai aumentar, porque a gente não tem neurologista na rede. A gente está num caso tão caótico em Bragança Paulista. Até a gente viu aí que até a pessoa da base do prefeito estava pedindo a exoneração da secretária, porque hoje não tem nem como furar fila, né, Jean? Não tem neurologista. A questão da saúde aqui na cidade está abandonada. Não tem. Hoje é uma terra de ninguém. Uma pessoa faz o que quer e não tem uma pessoa que cobre o resultado, que seja resolvido os problemas da comunidade, né? Chega no posto de saúde, não tem uma liderança lá cobrando para que consulta seja marcada, que as pessoas tenham confirmação se vai estar na consulta ou não. Está uma terra de ninguém. E quando está uma terra de ninguém, isso que acontece, o reflexo está aí. Em 2 anos dessa nova gestão, aumentos consecutivos de impostos, de taxas, de criação de contribuições, mas de retorno mesmo, de fato, para a população ter qualidade no atendimento do SUS, ter qualidade na educação, até de infraestrutura também em alguns bairros, até hoje não teve retorno. É aí que vem a revolta popular em dizer o quê? Nossa, estou pagando mais caro no IPTU. Estou pagando uma contribuição de iluminação pública onde não tem iluminação pública e mesmo assim eu não consigo ter acesso a uma consulta, não consigo ter acesso a exames, a minha cirurgia vai fazer 2, 3 anos, estou aguardando, aonde vem a revolta popular, né?
2: Vocês tiveram a oportunidade de colocar as emendas impositivas. Como é que está essa situação das emendas impositivas que foram destinadas a várias entidades?
3: Da Santa Casa, que é a saúde, já foi repassada para a Santa Casa. A gente está aguardando para ser repassadas as emendas parlamentares impositivas para o terceiro setor, ao que na semana passada teve um comentário na sessão que quarta-feira ia ser repassado, mas ainda não foi. E eu estive no Tribunal de Contas, né? Eu, junto com a minha assessoria, estivemos lá no Tribunal de Contas, onde os próprios fiscais, mesmo do Tribunal de Contas, diz que não tem problema do plano de trabalho ser executado no prazo de 12 meses. Lógico que existem os prazos de prestação de contas, né? Dia 31 de março, que é o prazo final. Você ir lá e dizer, ó, estamos executando a emenda tal, destinada pelo vereador tal, porém, não há problema dos 12 meses eles conseguirem fazer o plano de trabalho, né? Só uma correção, é dia 31 de dezembro, quer dizer, ó, recebemos a emenda aí no mês de agosto, o nosso plano de trabalho vai até agosto do ano que vem, porém já foi executado só isso, tá, o dia 31 de dezembro, então tem essa autorização, vamos dizer assim, né, essa orientação do Tribunal de Contas que dá para ser executado. Porém, imagine para o pessoal que já estão executando esse plano de trabalho dentro de tantas entidades que já existem aqui em Bragança e estão aguardando com aquele receio, porque será que essa emenda realmente vai sair? Será que o executivo vai inventar alguma história aí para não ser liberado essas emendas? Então é complexo, né? É algo que já está no orçamento, ninguém fez nada que está fora do orçamento. Inclusive, o Ministério Público está acompanhando tudo certinho a questão das emendas, né? Eu até cheguei semana passada, fui notificado, né, que o Ministério Público vai estar acompanhando desde da execução dessa emenda, o prazo de um ano, esse inquérito, né, que vai estar instaurado. Eu fiquei totalmente tranquilo, porque As entidades que eu enviei essas emendas são entidades idôneas, que prestam serviço maravilhoso na nossa cidade, e eu quero mais que elas recebam essas emendas para continuar o trabalho delas fazendo, ajudando a comunidade, acessando principalmente aonde o executivo não consegue acessar, né, por má vontade e também por gestão, e esse terceiro setor tem feito um trabalho sem igual aqui numa cidade, aonde são muito grato a você, né, Jango? Porque na época do comodato aí, tantas entidades tiveram a oportunidade de ter uma sede própria e poder executar esse trabalho.
1: São 14 horas e 4 minutos, uma informação que a gente trouxe aqui, né, e agora tem ainda a dizer sobre a questão do IPTU. Isso aí tá dando o que falar, viu? A questão do IPTU ainda tem muita coisa para rolar, mas a informação que nós temos é que o STJ, né, agora são 14:04, aliás, o STF suspendeu a decisão do TJ São Paulo sobre o IPTU de Bragança Paulista. Essa informação que saiu, informação importante, que muda de novo tudo, né? Que muda de novo tudo. Que doideira, hein? Era só o que me faltava, a informação, né? A prefeitura conseguiu no STF uma suspensão de segurança do acórdão do Tribunal de Justiça referente à inconstitucionalidade do decreto que corrigiu a planta genérica de valores. Daqui a pouco eu vou ver, né, se o Milton Terra consegue falar conosco, né, para trazer essa informação, né? Queria ver se o Milton conseguia falar conosco sobre essa decisão do TJ que suspendeu, né, a decisão do o STF suspendeu a decisão do TJ, e daqui a pouco a gente vai tentar esse contato com o Milton para estar esclarecendo. Se você até puder, Milton, gravar um vídeo para falar conosco como é que fica, né, essa situação daqui por diante. São 14:06, esse foi o Giro de Notícia, o Giro de Informação.
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2: São 14 horas e 31 minutos, 14h31, o giro de notícia, o giro de informação

0: 14h32, vamos girando. Começando com a linha de número 1. Subsídio da gasolina é prorrogado por 30 dias. A informação no ar.
1: O governo federal prorrogou por mais 30 dias o subsídio de 44 centavos do litro de gasolina para conter a disparada dos preços nos postos de combustíveis de todo o país. A medida, que começou a valer no dia 25 de maio, perderia a validade no último sábado, mas foi estendida por mais 30 dias a partir de domingo, 26 de julho, após a nova alta do preço do petróleo no mercado internacional, provocada pelo agravamento dos conflitos militares no Oriente Médio. A subvenção econômica funciona como um desconto que é aplicado diretamente nas refinarias e importadores para evitar que o encarecimento do barril seja repassado integralmente aos motoristas. Além da gasolina, o desconto de R$ 1,02 por litro de óleo diesel também continua garantido depois que o Congresso Nacional prorrogou no último dia 16, por mais 60 dias, a medida provisória que instituiu a subvenção. E vale lembrar que, como alternativa complementar para baratear os custos na bomba e reduzir a dependência do petróleo importado, o governo brasileiro também aumentou temporariamente a mistura de etanol anidro na gasolina para 32%. Da Rádio 2, Milena Abreu.
0: É, Milena Abreu, 14h33. Tem o Genilson aí para tirar umas dúvidas da saúde do Pet? Fala, Pet, comigo. São 14h33. Tá aí o Genilson para falar da nossa programação. Nesta semana encerra o prazo para partidos sobre emendas. Apenas 6 de 21 siglas explicaram gestão de verba. Conte entre os destaques também, enquanto o Genilson vai se preparando. Temos batida de frente entre carro e van, deixa 5 mortos e 6 feridos em Teófilo Otoni, em Minas Gerais. Zema é confirmado como candidato à presidência pelo Novo e diz ser o único a conhecer o Brasil real. Ainda girando críticas ao PT e STF, presídio na Amazônia e mais marcaram as apresentações dos candidatos, né, de vários partidos. Ainda girando, cresce a briga diplomática. Jornais argentinos destacam fala do ministro da Fazenda. Milei não vai pedir desculpas ao governo brasileiro após queixa de Lula. Ainda trazendo, né, as informações para você ficar bem informado. Trump diz que está pronto para ação forte se negociação com o Irã falha. São 14h35. Vamos com o Genil, que é um dos responsáveis pela gestão da Embramil. Ele fala sobre como é que o seu pet está se comportando. Ele vai falar sobre o comportamento do Johnny, né, do Billy, da Charlotte. 14h35. E hoje, assunto comportamento dos pets. O que, que dá pra falar de comportamento? Você até tava falando que a minha cachorra, depois que tomou um banho no inverno no chuveiro, agora ela só quer tomar banho lá. São comportamentos que acabam mudando a rotina, né, da família e até mesmo do cãozinho, né?
2: Sim, sim. O comportamento do pet, né, a gente vem falando aqui nas últimas vezes que participamos, mudou muito a relação, né, nossa com os nossos queridos pets, que no mercado hoje, no mercado pet, né, no mercado aí pet food, né, que é o mercado de alimentação, a gente chama de humanização pet, né? Então, potencializou-se muito, né, a convivência humano-pet. Hoje os tutores, né, a maioria de nós, né, nós temos os nossos pets no sistema indoor, ou seja, eles entraram dentro de casa, saíram ali daquele papel de estar no quintal, no fundo do quintal, entraram para dentro de casa, e eu costumo dizer que subiram na cama e dormem junto, né, conosco hoje. Então, eles acabam adquirindo, né, o Ted, muitos comportamentos, alguns positivos, outros não tão positivos assim, né? Eles interagem, trocam com a gente tem a oportunidade de trocar e recebemos muito amor, muito carinho, o que faz com que esse universo pet seja tão valorizado, né? O tanto que a gente recebe deles. Porém, por conta da convivência hoje, a gente percebe nos pets o desenvolvimento de um comportamento muito parecido com o nosso, né? Ansiedade, depressão, agitação, e aí é o que acaba se tornando uma preocupação, né, para muitos tutores. E na parte da alimentação, a alimentação ela tem muitas vertentes aí no comportamento pet, né? A alimentação, a gente pode condicionar o pet, né? Inclusive quando a gente vai adestrar o pet, é ensino, comportamento positivo e recompensa. Ensino, comportamento positivo e recompensa. Então a alimentação também tem esse papel. Mas o fato é que hoje, né, nós da indústria, né, eu aqui como da indústria, da Embramil, mas o mercado como um todo, os profissionais do mercado, hoje existe aí uma grande preocupação com essa questão de saúde emocional do pet, né? Inclusive nós hoje formulamos produtos, formulamos alimentos com essa preocupação, né? Hoje existe tecnologia, existe ciência por trás aí dos alimentos que traz benefícios funcionais ali no alimento que vai ajudar nessa saúde emocional do pet. Então existe aí, né, uma questão comportamental por conta da vida moderna, da nossa convivência com pet, mas existem hoje já alternativas, estratégias ali dentro do alimento que pode ajudar, né, o pet nessa parte. Isso que é importante, que é interessante.
0: Você falou sobre comportamento que é pro bem e pro mal.
2: Sim.
0: Qual a culpa que um tutor tem, às vezes, num comportamento de um animal?
2: Ted, assim, nós consideramos o bem-estar do pet, né, ali na convivência com seu tutor dentro de casa, e tem algumas questões, né? Tem questões, muitas vezes o tutor ele eu como estou na indústria, né, muitos anos aí de alimentos para cães e gatos, o tutor muitas vezes ele acredita ao alimento, ao produto, alguma deficiência no pet dele ali, alguma questão de debilidade, alguma questão de alergia. E o que a gente percebe na indústria? Às vezes você proporciona o melhor produto possível que você poderia proporcionar ao seu pet, mas existe um negócio que chama manejo. O que é o manejo? É a forma como eu ofereço o alimento para o meu pet. Então, tão importante quanto você se preocupar com a oferta de um bom alimento, um alimento que dê ali todas as condições para ele se desenvolver, é a forma como você oferece esse alimento, né? E o manejo é muito importante. Então, o que eu poderia apontar aí como falhas de manejo, né? A principal falha de manejo é oferecer produto muito acima da necessidade do pet. Normalmente a gente oferece acima, a gente não oferece menos, né? Porque Sim. Ele pede para a gente, ele nos lembra, né, que ele está com fome, mas a gente às vezes desenvolve o hábito de oferecer além da necessidade dele. Então não é recomendável deixar o alimento à disposição do pet o dia todo, né? Porque esse alimento pode se contaminar, pode sofrer ali infestação de inseto ou de outros parasitas. Todo produto que você compra, né, atrás tem indicação do fabricante, então eu vou dimensionar o porte do meu pet, o peso do meu pet, e de acordo com a atividade dele, é muito ativo, é menos ativo, qual é a recomendação diária? Então, se eu chegar à conclusão ali de que a recomendação diária para o meu pet é 100 gramas, 150 gramas, eu devo dividir isso em duas porções, metade de manhã e metade à noite, né? Não colocar no olho ali, porque se você oferecer além do que ele precisa, você pode desenvolver ali obesidade, desenvolver algumas doenças, ou mesmo deixar o alimento ali disponível por muito tempo, porque ele vai comer um pouco e o resto vai ficar, esse alimento se contaminar e causar outros problemas. Então, às vezes o tutor, ele fala, poxa, o alimento que eu ofertei deu um problema. E não é, o manejo foi errado, porque eu errei para mais, eu dei muito além e deixei o produto ali disponível, né?
0: Agora, em relação, você falou que pode ter sido o manejo, mas também há faltas de nutrientes que podem causar algum tipo de comportamento? Vou dar um exemplo que eu já ouvi até doutores aqui dentro da rádio falar sobre, às vezes, a ansiedade o cidadão tem tido por falta de uma vitamina D, né, alguma coisa. Para o pet também vale isso?
2: O pet é assim, né? O pet, se você oferece uma alimentação pobre, que vai causar déficit nutricional, deficiência nutricional, é muito comum ele começar a roer as coisas dentro de casa. Às vezes o pet está roendo cimento, por exemplo, às vezes ele está buscando mineral. Às vezes ele está com uma deficiência de mineral, que pode ser por déficit da alimentação que você está dando ou por alguma outra debilidade orgânica. Aí vale a pena a consulta num veterinário, né? A coprofagia também, que é ele ir ali tentar se alimentar das próprias fezes, às vezes também está mostrando ali o quê? Alguma deficiência, né, nutricional, alguma deficiência metabólica. As fezes muitas vezes estão saindo ali ricas em minerais, em vitaminas, e aí é, por uma questão de absorção, e ele pode ali, né, ter, desenvolver esse problema. Tudo isso recomenda-se, né, ali a consulta a um bom profissional da área, um bom veterinário, para que possa avaliar, dar um diagnóstico e tratar, né, se for necessário. Outras questões, né, são meramente comportamentais mesmo, a convivência conosco, né, a dependência conosco. Muitas vezes o pet que está dentro de casa, ele cria uma dependência ali com seus tutores, e a vida moderna impõe com que a gente trabalhe, com que a gente tenha que sair, né, tenha que, não consiga muitas vezes ficar o tempo todo com o pet. E aí cria ali determinados comportamentos. Hoje, eu poderia citar para você, aqui na trazendo a sardinha um pouco, né, para o nosso prato, né? Aqui na Embramil, a gente acabou de lançar uma linha de produto. Nós estamos lançando, né, a nossa nova linha de produto aqui, que é a Dog Meal Prime, né, o produto alimento prêmio especial. E a gente colocou nesse alimento, além de boas fontes de proteína, boas fontes de gordura, bom nível de energia metabolizável, né, para causar ali bastante saúde, né, bastante disposição nos nossos pets, a gente colocou ainda alguns ingredientes que a gente chama de nutracêutico, né, nutracêuticos, alguns benefícios funcionais para a saúde emocional, né? Então, na nova linha Dog Meal Prime, hoje, toda ela tem dois componentes, um que se chama DHA, e outro que se chama triptofano, né? O DHA é um componente aí que a indústria já usa há muito tempo, né? É uma farinha de alga riquíssima em alguns minerais. E o que o DHA proporciona ali pro pet? Ele proporciona uma boa saúde celular. Ele alimenta as células cerebrais, fazendo com que esse pet tenha uma boa saúde, né, cerebral, vamos dizer assim. Então, toda a parte cognitiva, memória, emoções, né? Então, ele vai ajudar o pet a ter uma boa saúde nessa situação emocional através do DHA. Então, o DHA, ele é muito importante para o pet na fase filhote e para o pet na fase sênior. Porém, lá na Embramil, nós lançamos nos alimentos filhotes e também nos alimentos sêniors, mas também nos alimentos de porte adulto convencionais, né? Raças grandes e raças pequenas. Além do DHA, a gente colocou também no nosso produto triptofano, né? O triptofano, ele é bem revolucionário. A indústria pet ainda não utiliza tanto esse ingrediente, né? E nós colocamos aí no produto. O que é o triptofano? Ele é um suplemento alimentar. E à medida que o pet vai consumindo, ele é cumulativo no organismo, né? E o que vai acontecendo? Ele vai facilitando a produção da serotonina e da melatonina no organismo do pet. O que vai causar o quê? Saúde emocional, bem-estar, sono mais tranquilo, comportamento mais ameno, né? Então, para esse pet indoor, que está dentro de casa, que se morde, que cria ali alergia alimentar, que é muito ansioso, que é muito agitado, além da conta, esse tipo de alimento com triptofano e com DHA, que a gente tem hoje na nossa linha, ao longo do tempo, né, que o tutor vai oferecendo, ele vai proporcionando ali uma saúde emocional, uma calma, um bem-estar maior ali para o pet, né? Então é a ciência, né? A tecnologia, sim, a ciência por trás aí do desenvolvimento dos produtos modernos que a gente vem trazendo agora para o mercado, né? Isso é legal.
0: Tem uma pergunta da Jéssica lá de Extrema. Ela estava assim: Ted, tudo bem? Eu tenho um caramelo chamado Wesley. O caramelo dela chama Wesley. Ela está dizendo que ele tem por volta de um ano e meio, uhum, que ela pegou ele filhote. Faz um mês que eu voltei de férias ao trabalho. Estava em casa e todos os dias eu estava brincando com Wesley. Quando eu voltei agora essa semana ao trabalho, todos os dias eu encontro a minha casa revirada, né? E ele nunca tinha feito isso. Vocês conseguem me explicar por que esse comportamento?
2: Bom, Jéssica, obrigado pela pergunta aí, Jéssica de Extrema, né? Um abraço para a Jéssica e para o Wesley, nosso amigo caramelo, famoso caramelo. Jéssica, é o que a gente está falando aqui agora, né? No que acabamos de comentar, né? Essa convivência indoor desse animal que está dentro de casa, esse pet que está dentro de casa convivendo com a gente, ele desenvolve um apego emocional, ele desenvolve uma dependência emocional um pouco além dá conta, né? E é natural, porque à medida que você volta para a sua rotina de trabalho, que é absolutamente normal, ele pode sentir um pouco de falta. Sentiu um pouco de falta, né? Sentiu ali necessidade da convivência, às vezes ele vai manifestar de várias formas. Uns tem pet que fica mais triste, tem pet que deixa de comer, e tem pet que se agita, né? Que desenvolve um comportamento mais agitado, né? Mas eu poderia dizer que é normal até da convivência moderna. O que a gente acabou de falar agora, né? Dos alimentos aí que, mais modernos que a gente vem lançando, né? Com a inserção ali do DHA e do triptofano. O triptofano, ele vai agir muito para esse tipo de comportamento, né? Uma vez que ele auxilia o organismo a produzir mais serotonina, mais melatonina, que são ali partes importantes, né, da saúde emocional, do bem-estar, do relaxamento do pet. Mas é fruto do comportamento moderno, né, da nossa convivência moderna com os nossos amados pets.
0: O Carlos, ele está ouvindo aqui a programação, dizendo assim: Ted, tudo bem? Estou ouvindo vocês aqui em Mairiporã. Gostaria de saber, pois o meu cachorro, o nome do cachorro dele é Beethoven. O meu cachorro Beethoven é um vira-lata. Mas ele, ultimamente, ele só tem comido ração quando eu coloco qualquer coisa junto. Por exemplo, um pedaço de carne, ou um pedaço de cenoura, ou qualquer outra coisa. Posso ou tenho que mudar esse comportamento dele?
2: Muito boa pergunta do Carlos.
0: Carlos, Mairiporã.
2: Mairiporã, rapaz, Mairiporã. A Bragança FM pega em Mairiporã.
0: Mairiporã.
2: Que legal, que bacana. Muito, muito bom. Parabéns aí para os transmissores da rádio, né? Porque é longe.
0: É longe.
2: E, bom, um abraço aí para o Carlos e para o Beethoven. Carlos, o que acontece? Qualquer produto que você oferece aí para o Beethoven, né? Para o seu amado pet aí, qualquer produto hoje que tem na indústria, ele vai ser completo do ponto de vista nutricional. Ou seja, ele vai ter ali uma boa fonte de proteína, uma boa fonte de gordura, que é o extrato etéreo, e boas fontes de carboidrato, além de todas as vitaminas e todos os minerais. Ele não falou pra gente que tipo de alimento ele está oferecendo. O ideal é que ofereça alimentos de qualidade superior. Produto super prêmio, produto prêmio especial, né, que tem muitos benefícios. Mas qualquer um que você oferecer, ele vai ser completo nutricionalmente. Então, a regra de que qualquer produto, né, de qualquer ração, né, de qualquer alimento seco, né, a ração é considerada um alimento seco.
0: Sim.
2: Qualquer produto hoje, ele é completo do ponto de vista nutricional. Ou seja, qualquer outra coisa que eu misturar na oferta desse alimento está desbalanceando nutricionalmente a ração. Então, o que eu poderia dizer para o Carlos e para os ouvintes? O ideal é que a gente não misture nada com a ração. Ah, mas é que eu gosto, eu chego do trabalho, eu estou me alimentando, e ele fica com aquele olhar pidão. É normal, é comportamento de bando, né? O líder está se alimentando, eu também quero me alimentar, mas não é que ele está com necessidade ou com fome. Qualquer coisa que eu coloque junto com a ração vai fazer o quê? Vai fazer com que eu desbalanceie aquele alimento. Poxa, mas é só uma frutinha. A fruta tem frutose. Excesso de açúcar. Às vezes eu oferecendo ali a fruta, excesso de açúcar vai subir a glicose dele, fazer com que ele sinta mais fome e com que ele coma mais ainda. E eles são muito, muito mais inteligentes do que o que a gente possa imaginar. Uma vez que ele começa a desenvolver esse comportamento, se eu ficar um tempo sem me alimentar, eu posso receber uma recompensa, que é o quê? Que é algo diferente no meu produto, na minha ração. Aí vira um comportamento vicioso. Ele não se alimenta, eu ofereço algo, ele come. Ele para de se alimentar, ofereço algo. Então, qual que é a recomendação? Isso, o Ted, o que que é? O que a gente falou no começo, sabe o que que é isso? Manejo, erro de manejo. Ofereço o produto, ele não se alimentou. Carlos, uma dica para todo mundo aí, para toda a audiência. O que que eu devo fazer nesse caso? Eu cheguei à conclusão de que o Beethoven tem que comer 200 gramas por dia do alimento que eu estou oferecendo. Separe duas porções, o Carlos, 100 gramas de manhã, 100 gramas no final do dia. Oferte as 100 gramas de manhã e aguarde um pouco. 20 minutos, meia hora, se você tivesse tempo pela manhã. Caso ele não coma, recolha a ração, jogue fora. Ele vai ficar com fome? Não, ele não vai ficar com fome. Ele vai perceber que se ele não comer, não vai ter alimento disponível para ele depois. Poxa, mas que dó, fique tranquilo. Ele não vai ter nenhum problema quanto a isso, de pular essa refeição de manhã. À noite, a mesma coisa. Ofereça o produto, dê um tempinho para ver se ele vai comer. Se ele não comer, tire, não deixe ofertado ali a ração a noite toda. Provavelmente, uma, duas, três vezes no máximo que você fizer isso, quando você colocar a ração, ele corre lá e come. Porque ele percebe, você corrigiu o manejo. Você estava errando no manejo. Coloca o produto, deixa lá disponível, não comeu, põe alguma coisa. Você está recompensando ele por não ter comido. Então, olha como ele é inteligente. E muitas vezes a gente erra nesse manejo, né? Então, o manejo correto é, divide em duas porções, dou uma porção, não comeu, recolho. É um tratamento de choque para quê? Para corrigir isso que ele está, porque é para o bem-estar dele, né? Uma vez que ele percebe que é o que vai acontecer, se ele não se alimentar na hora, não vai estar disponível depois, ele muda o comportamento, ele começa a mudar, ele se adequa. Agora, se for de repente uma insatisfação com o produto que está ofertando, tenta ofertar um outro produto, né? Vai a um bom pet shop, uma boa casa de ração aí e tenta buscar alguma outra alternativa de produto ali adequado a ele, né? Talvez com que seja mais atrativo para o paladar dele, né? Mas eu diria que nesse caso aí, o Beethoven é uma situação de manejo. Corrigir o manejo provavelmente corrige esse comportamento dele.
0: Ou seja, você dê produtos Dog Meal Prime ou Cat Meal Prime.
2: Tenho certeza gatinho, que vai, né, corrigir esse manejo aí na hora, porque é extremamente palatável. E eles são muito mais inteligentes do que o que a gente possa imaginar. E é isso que nos fascina, né? Esse convívio que nos fascina. O que a gente não pode é deixar esse comportamento errado causar um mal-estar dele depois. Porque qualquer coisa que eu misture na ração, eu estou desequilibrando esse alimento que a indústria formulou ali completo, né? E essa desregulação pode não fazer bem ao longo do tempo aí pro pet, né? Pode desenvolver alguns problemas aí.
0: Tá certo. Genilson, queria agradecer você pela participação. Lembrando que a Bragança FM está em parceria com a Embraminho, com Dog Meal Prime, Cat Meal Prime, pro pessoal lá do Instagram, né? Seguir essas páginas, a Bragança FM, Embraminho Pet, Dog Meal Prime, Cat Meal Prime, e aí, né, vamos ter o sorteio especial de 10 quilos de alimento pro pet, sensacional,
2: eu
0: né?
2: Eu acho que é mais, hein? É 10 para cão e 10 para gato, né?
0: É.
2: São 20 quilos, Ted, ó.
0: São 20 quilos, 10 para cada.
2: O alimento que eu acabei de falar aqui, com DHA, com triptofano, vamos sortear para algum ouvinte aqui da rádio. Então se inscrevam, né? Faz ali o que é necessário para se candidatar ao sorteio e participe. Vai ser um grande prazer ofertar aí os nossos produtos aí para os seus pets, para os seus cães, para os seus gatos. Ted, eu agradeço mais uma vez a participação, agradeço a audiência aí da Bragança FM pelas perguntas e estamos sempre aqui à disposição para falar desse magnífico universo aí, pet. Um grande abraço.
0: Tá certo. E nas próximas semanas, né, ele volta aí com muito mais informações. 14h54, tá aí o Genilson falando conosco. Aqui o sucesso não para.
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1: É, toda a região, agora são 15h20. Vamos com a linha de número 2. O Brasil registrou um golpe a cada 4 minutos em 2025. Tem essa informação? A informação no ar.
2: Um golpe a cada 4 minutos. Essa foi a média registrada no Brasil em 2025. De acordo com números do 20º Anuário Brasileiro de Segurança Pública, foram 2.261.055 ocorrências registradas no ano passado, uma média de 258 golpes por hora, ou 4 por minuto. O número é recorde e inclui os casos mais tradicionais, em que os golpistas usam encenações, cenários falsos e documentos físicos, e fraudes digitais praticadas por meio de links, aplicativos e redes sociais. Na comparação com o total de golpes registrados em 2024, houve uma alta de quase 3%. Lembrando que o anuário é elaborado com base em registros feitos pelas Secretarias de Segurança Pública dos 26 estados e do Distrito Federal. Significa que os números podem ser ainda maiores, já que muitas pessoas que caem em golpes acabam não informando o ocorrido às autoridades de segurança. Em relação aos casos registrados no ano passado, um dos destaques é o aumento dos golpes digitais, que superou 20%. Ainda de acordo com o anuário, entre os golpes mais comuns estão a clonagem ou a troca de cartão de crédito, o golpe do WhatsApp, em que os criminosos se passam por familiares ou amigos e pedem dinheiro com urgência, e o golpe da falsa central bancária, além dos golpes do Pix e do uso indevido de CPF, que é aquele com alegações de que há irregularidades envolvendo o documento. Para evitar cair em uma dessas armadilhas, é importante estar atento e conhecer alguns indícios de que a tentativa de contato é, na verdade, uma tentativa de golpe. Algumas das principais dicas são: desconfie imediatamente de mensagens pelo WhatsApp de familiares ou amigos pedindo dinheiro urgente sob a justificativa de um número novo. Lembre-se também de que os bancos nunca ligam pedindo senhas, códigos de confirmação ou para que você realize transferências para contas de segurança. Ao fazer compras presenciais, mantenha o cartão de crédito sempre no seu campo de visão para evitar trocas e

0: confira com atenção o valor digitado no visor da maquininha antes de digitar a sua senha. Da Rádio 2, Milena Abreu.
1: 11 horas e 23 minutos. Vamos com a linha de número 3. Fila do INSS diminui, mais de 1,6 milhão de pessoas aguardam resposta à informação no ar.
0: A fila de espera por benefícios do Instituto Nacional do Seguro Social, o INSS, registrou uma queda de 74% em 2026, atingindo o menor patamar em quase 2 anos. De acordo com dados atualizados pelo Ministério da Previdência Social, atualmente cerca de 1 milhão e 600 mil pedidos aguardam resposta do órgão. Do total de requerimentos pendentes no sistema, 486 mil processos estão tramitando fora do prazo legal de 45 dias, enquanto outros 745 mil seguem dentro do prazo regimental. Ainda de acordo com os números da pasta federal, cerca de 450 mil pedidos dependem apenas do envio de documentos ou laudos complementares por parte dos próprios segurados. Todos os meses, o INSS recebe em média 1 milhão e 300 mil novos requerimentos. E a meta anunciada pelo governo é zerar a fila até o mês de setembro. Para o INSS, zerar a fila significa acabar com o estoque de requerimentos com mais de 45 dias. Da Rádio 2, Milena Abreu.
1: É, agora são 15 horas e 25 minutos. É, são 15h25, ainda na linha de número 4, some pessoas que pediram autoexclusão de plataformas de bets. Fabíola Altran, você?
2: Oi, eu sou Fabíola Altran e estes são os destaques de início de semana. União é condenada pela Justiça Federal a pagar R$ 300 mil de indenização por danos morais ao filho de João Cândido Felisberto, Adalberto Cândido. A decisão é referente às manifestações oficiais da Marinha, consideradas ofensivas à memória do líder da Revolta da Chibata. Mesmo com a Copa do Mundo, aumentou o número de pessoas que pediram a autoexclusão de plataformas de bets. De acordo com o Ministério da Fazenda, entre 15 e 28 de junho, foram registrados mais de 17.800 pedidos por dia. E o Ministério da Saúde emitiu uma nota técnica para alertar estados e municípios sobre possível aumento da dengue e chikungunya com El Niño a partir deste segundo semestre. Inteligência artificial está presente em mais da metade dos órgãos federais e estaduais brasileiros, é o que mostra uma pesquisa divulgada pelo Comitê Gestor da Internet no Brasil. Pelo Campeonato Brasileiro Feminino, hoje, 7 da noite, pela rodada 13, tem Bahia e Botafogo. Da Rádio 2, Fabíola Altran.
1: São 15 horas e 26, ainda girando. Vamos com as últimas do campo. O algodão fica mais barato, Humberto Ferretti.
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3: Eu sou Humberto Ferretti e esse é o Giro Rural. O preço das verduras subiu com força em junho no atacado. É o que mostra balanço da CEAGESP, a Central de Abastecimento de São Paulo, que trabalha com a compra e a venda de mercadorias de todo o país. Na média, o avanço ficou na casa de 6%. Ele foi puxado, por exemplo, pela oferta menor de produtos que são mais sensíveis às baixas temperaturas registradas nas últimas semanas. Destaque para as alfaces crespa lisa e hidropônica, que ficaram até 36% mais caras. O preço do algodão em pluma voltou a cair no campo. Dados do CPE indicam que a libra peso foi vendida nos últimos dias pouco acima dos R$ 4,00. No geral, compradores e vendedores não têm conseguido se entender sobre o preço e a qualidade da mercadoria, o que faz com que o ritmo de negócios seja lento. Os preços só não têm caído mais porque muitos agricultores, principalmente os que têm algodão de melhor qualidade para oferecer, batem o pé na hora de negociar. Apesar do sobe e desce diário das cotações, que é normal, preço do café caminha para fechar o mês em alta no campo. Vale para o Arábica, vendido a cerca de R$ 1.700 a saca, e o Robusta, que teve picos acima de R$ 1.100 nos últimos dias. Os números são do CPEA. O mercado está preocupado principalmente com o clima e o andamento da colheita, que está atrasado em várias regiões. Para os próximos dias, a tendência é que o tempo seco permita acelerar os trabalhos.
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1: São 15h29, ainda girando. Vamos com a linha de número 6. Cada bobagem que eu ouço, Humberto Ferretti destacando o fim de semana de futebol.
5: Eu sou Humberto Ferretti e esse é o podcast Na Bola.
3: Esquenta a briga pelo título do Campeonato Brasileiro. No fim de semana, na abertura do segundo turno, o vice-líder Flamengo tropeçou, mas ainda assim se aproximou do líder Palmeiras. Em casa, o rubro-negro ficou no 1-1 com o São Paulo. Só que o Verdão, também como mandante, perdeu para o Atlético Mineiro por 2-1. Agora o Palmeiras soma 44 pontos contra 38 do Flamengo, que tem uma partida a menos. Bom para o Atlético Paranaense, que encostou. Ele recebeu o Inter, que agora é o primeiro time fora da zona de rebaixamento, e venceu por 2-0. Com isso, o Furacão, terceiro colocado, está só 2 pontos atrás do Flamengo. O Atlético ainda comemorou os tropeços dos 3 times que vêm logo atrás na tabela. O Fluminense ficou no 1-1 com o Grêmio. O Red Bull Bragantino não saiu do zero com o Coritiba. E o Bahia empatou com o Corinthians por 1-1. Na sequência, vem o Botafogo, que bateu o Cruzeiro por 1-0. Na parte de baixo da tabela, Vasco e Mirassol empataram por 1-1 e seguem no Z4. Assim como o Remo, que fez 2-0 no Vitória. E a lanterna Chapecoense, que empatou com o Santos por 2-2.
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1: É, agora são 15h30. Esse foi o Giro de Notícias, Giro de Informação.
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1: São 15 horas e 52 minutos, 15h52. A sequência tem Tarde Sertaneja. Só uma informação que trouxemos durante a nossa programação: decisão de Alexandre de Moraes cancela a suspensão do aumento do IPTU. Em seu relatório, Moraes ressaltou que até o momento já tramitavam na justiça mais de 200 ações envolvendo o reajuste do IPTU e que, diante disso, mais de 75 milhões em lançamentos foram suspensos por determinação judicial entre os exercícios de 2025 e 2026. São valores que sozinhos já evidenciam um impacto financeiro expressivo, o bastante para justificar a concessão da tutela da urgência de pleiteada, ressaltou o ministro. O ministro entendeu, diante das alegações da prefeitura, que há risco de grave lesão à ordem administrativa e à economia pública que justifica a concessão da medida de contracautela e assim suspendeu o acórdão. Né? Então, durante a programação da Bragança FM, mais informações vamos ter aí para vocês, tá bom? São 15h54, fiquem todos com Deus. Direção-geral de rádio de Maria de Lima, técnica do Demétrio Campos. Forte abraço, tchau.
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0: Alô, pra você que se liga aqui na Bragança FM, estou de volta com o programa Tarde Sertaneja. Tenham todos uma ótima segunda-feira, uma ótima tarde de segunda-feira, dia 27 de julho. Espero que vocês não tenham ficado com muita saudade, precisei me ausentar aí por uma semaninha, mas eu estou de volta aqui aos microfones da Bragança FM. Já voltei ontem na partida de Red Bull Bragantino e Coritiba, mas hoje eu estou de volta aqui com o programa Tarde Sertaneja, para manter vocês muito bem informados do que acontece em Bragança Paulista, na região, no Brasil e no mundo, ao mesmo tempo que você se entretém, se diverte, aqui ouvindo aquela boa e velha música sertaneja, aqui na programação da Bragança FM, a 79.7, em faixa estendida, o som da região.
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0: Lembrando que hoje o nosso programa vai começar de uma maneira diferente. Traremos aí a previsão do tempo, mas também traremos a entrevista com o Tenente Coronel, o novo comandante, o Tenente Coronel Busato, ele que é o novo comandante do 34º Batalhão da Polícia Militar do Interior aqui em Bragança Paulista, e que a gente vai estar entrevistando ele para falar sobre essa nova empreitada aqui em relação à segurança da cidade.
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0: Bom, começando o programa com os destaques de hoje, inclusive um dos destaques que eu queria trazer é que nas nossas redes sociais, como você está ouvindo na nossa programação, chegamos aí a 10 milhões de visualizações, então nos siga para você também se manter muito bem informado quando estiver mexendo nas redes sociais, porque a rede social não é apenas aí conteúdo de entretenimento, também é informação. Inclusive um dos destaques, notícia que saiu na tarde de hoje: Supremo Tribunal Federal suspende decisão do TJSP e Prefeitura pode manter cobrança do IPTU reajustado em Bragança Paulista. A Prefeitura poderá continuar cobrando, ao menos por enquanto, IPTU com reajuste aplicado em 2025. A decisão foi do Supremo Tribunal Federal, tomada pelo ministro Alexandre de Moraes. Motociclista fica ferido após acidente e motorista foge do local em Bragança Paulista. O caso aconteceu na noite de ontem, domingo, na Rua Amazonas. Câmara Municipal de Bragança Paulista vota a criação de fórum interreligioso e projetos na área da saúde e bem-estar animal. A próxima sessão ordinária acontece amanhã, dia 28, e é a 26ª edição do ano. Também tem outra informação policial: o motociclista é preso após perseguição e deixa a guarda municipal ferido em Bragança Paulista. O caso aconteceu na tarde do último sábado. 16 horas e 10 minutos, estes foram os destaques do programa de hoje.
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0: 16 horas e 11 minutos, estamos começando o programa Tarde Sertaneja. E lembrando que você pode participar, hein? Mande sua mensagem no nosso WhatsApp, o 4034-1467, e faça o seu pedido de música, faça alguma reclamação ou algo que está acontecendo pela cidade que você queira nos relatar. O WhatsApp está aberto ao 4034-1467. O programa Tarde Sertaneja tem direção de rádio de Maria de Lima, parte técnica de Demétrio Campos, e a apresentação minha, Luiz Henrique Domingues. E como hoje eu tô de volta, vamos com ela, Ana Castela, tô voltando.
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0: Muito bem, são 16 horas e 16 minutos, 4:16 da tarde. Você está ouvindo o programa Tarde Sertaneja aqui na programação da Bragança FM. E acabou de ouvir Cleiton e Romário com Zeneto Cristiano, Não Namora, mais um sucesso aqui para vocês na programação da 79.7.
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0: Muito bem, para você ficar muito bem esperto de como vai ser o tempo em Bragança Paulista nessa semana, não só em Bragança Paulista, mas também na região, neste momento está fazendo 28 graus aqui na cidade de Bragança Paulista, com sensação térmica de 28, segundo a agência Climatempo, o que extrapola em 2 graus a temperatura máxima prevista para hoje, que era de 26 graus. Mas ainda pode esfriar durante o dia, visto que aí por volta das 20 horas podemos chegar a 20 graus e por volta das 22 horas podemos chegar a 17 graus. Mas, segundo a agência Climatempo, não tem previsão de chuvas para hoje, segunda-feira, dia 27 de julho. Para amanhã, terça-feira, dia 28 de julho, temperatura mínima prevista de 12 graus, máxima de 27, mas sem chances de chuva. E aí, com uma novidade, hein? O céu extremamente limpo, tanto de manhã quanto à tarde. Sendo que à tarde vai ser o período mais quente do dia, ali com 26 graus, e o período mais frio do dia vai ser ali por volta das 6 horas da manhã, com 12 graus. Essa temperatura para amanhã, terça-feira. Para quarta-feira, dia 29, a temperatura mínima prevista é de 13 graus, máxima de 29, podendo ficar aí bem quente ali por volta das 14 horas com 28 graus. E o período mais frio do dia de quarta-feira pode ser ali por volta das 8 horas da manhã com 14 graus.

0: 25, com podendo aí chegar a 17 graus às 8 horas da manhã de sexta-feira, e também às 14 horas pode chegar a 25 graus, podendo ser esse o período mais quente do dia. Tá aí a previsão do tempo para a Bragança Paulista.
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0: Muito bem, são 16 horas e 19 minutos. Você acabou de acompanhar aí a previsão do tempo aqui no programa Tarde Sertaneja, na programação da Bragança FM, para você ficar muito bem ligado no que acontece na região. Bom, e falando em região, hoje estamos aqui com uma presença especial aqui no estúdio da Bragança FM, e afinal estamos conversando com o Tenente Coronel Busato, ele que é o novo comandante do 34º Batalhão de Polícia Militar do Interior, que é o batalhão que não cobre apenas Bragança Paulista, mas também toda a região bragantina. Então, muito obrigado por estar falando com a gente aqui, Tenente Coronel.
2: Boa tarde, Luiz Henrique. Boa tarde a todos os ouvintes da Rádio Bragança FM, programa Tarde Sertaneja. É uma honra e uma alegria poder estar aqui nesse momento.
0: Bom, Tenente, para alguém da patente do senhor estar chegando no nível de comandar o 34º Batalhão, que não cobre apenas Bragança Paulista, mas toda a região, tem que ter uma carreira notável. Como que foi a carreira do senhor até o momento? Como que o senhor chegou até aqui, até o comando do 34º Batalhão?
2: Sim. Bom, a minha trajetória dentro da Polícia Militar do Estado de São Paulo iniciou no ano de 1998, quando eu ingressei no curso de formação de oficiais, que é na Academia de Polícia Militar do Barro Branco, na capital paulista, que é lá onde tem o curso da formação de todos os oficiais da Polícia Militar aqui do Estado de São Paulo, né? Que é conhecido como Academia do Barro Branco. Depois, após a formatura, eu trabalhei por cerca de 11 anos na capital paulista mesmo, né? Exercendo funções operacionais, serviço de rua mesmo, né? Como comandamento, como tenente, e na zona norte da capital, e também uma experiência na região central de São Paulo, na capital, né? No ano de 2012, aí sim, eu consegui a minha transferência para trabalhar aqui na região bragantina, e desde então exerci funções operacionais, administrativas, já aqui no 34º Batalhão de Polícia Militar do Interior. Com a promoção a capitão, de tenente para capitão, eu tive uma passagem de 3 anos na cidade de Itatiba, comandando a companhia por lá. E, inclusive, aproveito a oportunidade para mandar um abraço a toda a população de Itatiba, as autoridades de lá, que me receberam muito bem na época, fui muito bem acolhido por lá. Então, fica um abraço a toda a população de Itatiba aqui. E após, regressei, fui transferido novamente para trabalhar em Bragança Paulista, voltando para trabalhar como capitão na cidade mesmo de Bragança, comandando a companhia territorial nos idos de 2018, já estava por aqui. Com as promoções, né, galgando os outros postos, né, como major, aí trabalhei também no Estado Maior aqui do 34º, que é mais a parte de acerto da estratégia, de policiamento, é mais a parte administrativa, maior, um nível maior no batalhão. E também na Coordenadoria Operacional 34, que trata de toda a parte operacional, todas as operações que envolvem o policiamento nas 16 cidades, né, da nossa região aqui. E também atuei como última função antes da minha promoção, foi como subcomandante do batalhão, auxiliando, na época, quem estava na frente do batalhão, né? Então, e com isso a gente foi angariando experiência, né? Tanto no trato operacional como administrativo de toda a parte operacional do policiamento na nossa região. E com a promoção a tenente-coronel agora, né? Tive o privilégio, né, e a felicidade de ser contemplado com a designação para exercer a função de comandante do batalhão, que é uma honra, uma alegria muito grande poder estar à frente, né, e poder gerenciar, né, todos esses homens e mulheres, né, policiais militares que trabalham e se dedicam muito para trazer segurança pública para a nossa população aqui da região bragantina, região de Atibaia e do Circuito das Águas Paulista.
0: Uhum. E agora, assumindo o 34º Batalhão, quais são os principais desafios que você tem enfrentado e vai enfrentar, assim, analisando os números, em relação à primeira Bragança Paulista e depois em relação à região como um todo?
2: Sim, eu vejo assim, eu enxergo que o principal aqui desafio em Bragança Paulista, no município de Bragança, atualmente, né, porque a dinâmica criminal muda mês a mês, mas atualmente é o principal desafio nosso, é o combate, né? Uma estratégia de combate aos delitos de furtos. Os furtos tanto a comércios como residências, né? E também, lógico, a problemática do tráfico de drogas, né? Então, esses dois indicadores criminais que nesse momento nos preocupam. E por que é um desafio, né? No caso dos furtos, não é pela quantidade.

0: de crimes desse tipo, né, de crimes de furto, mas sim porque é muito difícil a polícia militar, né, a polícia ostensiva, fardada, identificada, exercer a prevenção desse tipo de crime, né, somente com o emprego de policiamento ostensivo, né, que é a modalidade que a PM desempenha, a Guarda Municipal, né, um policiamento ostensivo fardado, né, identificado, né. No caso dos tráficos de drogas também, é difícil a nossa atuação, por quê? Porque geralmente as drogas ficam guardadas onde? No interior de residências, né? E nós sabemos que não podemos entrar na residência sem um mandado judicial, sem um flagrante que está ocorrendo na residência. Então, por isso, esse é outro dificultador da nossa atuação nessa parte do tráfico de drogas, né? Como eu disse, o furto, né, que na maioria dos casos é um crime de oportunidade, que o furtador ali se aproveita da ausência dos moradores de uma residência, ele observa uma porta destrancada, uma janela aberta, até mesmo uma chave de fenda ali, simples, ele consegue adentrar a residência, o comércio da pessoa, né? E ele não anda armado, geralmente, com arma de fogo, que o policial poderia detectar numa abordagem. Então, é muito difícil a gente fazer a coibir, prevenir isso, porque a gente dizer assim, um modo mais simples, né? A viatura vira, o quarteirão vira a esquina, a pessoa que está ali com a intenção de entrar numa casa, furtar um objeto no veículo, ele vai cometer. Porque ele tem essa facilidade de efeito surpresa, né? Ele pode cometer e se evadir e o objeto foi subtraído, né? Lembrando que o furto, né, é diferente do roubo, né? Furto é aquele crime que envolve a subtração sem a violência à pessoa, a grave ameaça à pessoa, né? Que no nosso município, no caso de Bragança, essa parte de roubo violento, né, mão armada, os números são ínfimos, né? São ínfimos aqui, a maior parte mesmo são crimes de furtos, né? Que logicamente a gente lamenta, né, as pessoas que tiveram sua residência invadida, a gente é empático com essas pessoas que tiveram seus objetos furtados. Lógico, a gente trabalha, né, o pessoal trabalha, dá o seu suor no dia a dia no trabalho para ter sua residência ali, a televisão levada, os equipamentos eletrônicos, a gente lamenta, né? E a Polícia Militar está atenta a isso, a gente tem outras estratégias, né, para poder intensificar o policiamento. A gente está fazendo algumas ações, né, como já foi, é um reclamo, vamos dizer assim, de vários municípios sobre os moradores de rua, né, pessoas que ficam em situações de rua, que na maioria dos casos a pessoa não tem uma oportunidade ali, né, a pessoa, a gente tem que ver o lado humanitário também, não só, né, a parte criminal ali, nem todos que estão ali vão cometer crimes, ou já cometeram crimes, nem todos, né, mas a polícia está atenta, a gente faz ações em conjunto com a Prefeitura de Bragança, Guarda Municipal, demais órgãos, né, para acolher e, logicamente, identificar cada um. Essa ação já iniciou na semana retrasada, né, de contra os moradores de rua, para a gente fazer uma fiscalização e o acolhimento, né, volta a frisar aqui, e direcionar eles para dar uma condição de vida melhor para eles, se for o caso, se ele tiver interesse em um emprego, ou o que está acontecendo, que a pessoa dá um acolhimento realmente, né? Não, e identificar e também, logicamente, separar o joio do trigo, né? Quem que é o criminoso que está escondido, procurado pela justiça, que esse é o nosso trabalho. E também a última frente nossa também, que a gente tem observado muito aqui em Bragança Paulista, né? Não só aqui, aí já um pouco abrangendo a região e o Brasil, né? O caso da violência doméstica, né? Infelizmente, é caso, a gente tem notado realmente um aumento de violência doméstica, brigas de marido e mulher, resultando em lesões, e por vezes até em feminicídio, né? Isso é uma preocupação, né, não só nossa aqui, mas da Polícia Militar, né? Não só no nosso batalhão aqui, mas no modo geral, a instituição Polícia Militar está com o foco voltado para isso, né? Tem várias estratégias que nós estamos atuando, né? Contamos, logicamente, com o apoio da população, essa troca de informações é muito importante, né? E, Luiz Henrique, complementando também, você perguntou da região, né? Qual o principal desafio, uhum, no modo geral, né? Na região dos 16 municípios que a gente já mencionou aqui, no meu ponto de vista, o maior desafio da região, né, que são as 16 cidades e tal, tem, na verdade, é o mesmo enfrentado pelas polícias nos quatro cantos do Brasil. Todas as polícias, que é aquela problemática de lidar com a quantidade de benefícios que hoje em dia o criminoso possui aqui no Brasil. Que é quando o cumprimento da pena é imposta a ele, ele vai cumprir a pena lá, já foi condenado, teve a justiça e tal. Porém, a gente sabe aqui, a gente verifica, né, a constatação da realidade, né, que dificilmente ele cumprirá toda a quantidade da pena que foi imposta atrás das grades. Então, uma série de benefícios, saídas temporárias, além de outros modos de reduzir a pena, várias searas de recursos judiciais, que não vou enumerar aqui todos, mas a gente observa a realidade, ele volta para as ruas. Então, o criminoso, ele não ainda está preparado para voltar, não está ressocializado, né, que é o intuito da pena, e volta a cometer crimes, né? A gente observa. Então, isso é um problema, né, para a gente, porque seria um desafio. Ah, ainda mais lembrando que das audiências de custódia, né? Que, por vezes, o criminoso ali, após a hora e a data do crime, em 24 horas do dia seguinte, ele tem a possibilidade de sair já. Ele responde ali perante o juiz da audiência de custódia e vai para a rua. Novamente, que é o caso, como eu volto a falar, do furto, né? O furtador ali é um crime sem violência, é ameaça, e geralmente, dependendo do objeto que foi furtado, das condições ali que foi efetuado o crime, em 24 horas ele está na rua de novo. Então, muitos aí voltam a delinquir. Essa é uma problemática. E por que, que eu falo nesse quadro que seria um desafio para nós? Porque isso gera, como na população, logicamente, entende que gera revolta, mas nos policiais militares, nos guardas que trabalham com isso, gera aquela sensação de trabalho perdido, né? De desânimo nos agentes de segurança. Porque, a gente está perdendo o trabalho, está enxugando o gelo, né? Aquela velha sensação que a gente sempre comenta. Qual é o desafio do comandante, né? Como comandante, agora falando, dos comandamentos de tropa, da tropa ali que está fazendo policiamento nas ruas, tá, diuturno ali, arriscando suas vidas, né? Como que os comandantes podem adotar mecanismos, né, para gerar motivação e incentivo necessário para que os policiais continuem a arriscar as suas vidas, né? Continuem diariamente ali a arriscar sua vida, sua liberdade, para servir e proteger a população no dia a dia, né? Apesar de todo esse quadro, né, que a gente vê não só aqui em Bragança, mas num país, né, esse quadro nacional que a gente enfrenta, né? De todas essas dificuldades, como é que a gente cria meios para motivar esse pessoal, né? Essa tropa que está diuturna protegendo a população. Então, eu vejo que esse, na região, esse é um desafio grande que todos os comandantes enfrentam.
1: E como que é a rotina de um comandante de um 34º Batalhão? Como que era trabalhar, não só em Bragança Paulista, mas também nas demais cidades? Como é a rotina que engloba esse trabalho?
0: Assim, o comandamento, né, de qualquer unidade, né, da Polícia Militar, qualquer batalhão, companhia, né, até grande comando, né, se baseia em técnicas de gestão, né, modernas técnicas, sempre há o aprimoramento, né, de técnicas de gestão, de administração, que a Polícia Militar sempre se pauta pelos fundamentos, né, fundamentos de gestão da Polícia Militar são observação dos direitos humanos, da Polícia Comunitária e da excelência da gestão. Esses são os fundamentos principais, né? E dentro disso, para auxiliar o nosso comandamento, né, é um grande sistema, né, com uma clara divisão de funções aí na área de logística, na área de recursos humanos, na área de operações policiais, na área de justiça e disciplina, na área de administração e manutenção de toda a frota de viaturas, né, as inúmeras viaturas que operam, né? Além do, também nós temos o quê? Os comandantes locais, né, que são os capitães, os subtenentes, sargentos, que estão presentes nas cidades, né? Eles exercem as funções de forma local, que fazem essa ponte, né, com o comando do batalhão, que a gente fica sediado aqui em Bragança Paulista, né? E eles trazem, né, as demandas, os problemas de segurança pública que especificamente ocorrem em cada bairro, cada pontua em cada cidade, né? Então, dessa forma, né, o que faz a diferença para o comandamento, né? Então, é o vigor e a força do conjunto, né? Então, a gente depende de todo o conjunto de policiais, de oficiais que trabalham diariamente, né, que exerce suas funções tanto administrativas como operacionais, né? E aqui eu já faço, né, um parênteses aí, eu quero deixar, né, o meu agradecimento a todos eles, né, todos esses homens e mulheres dedicados, policiais militares dedicados, compromissados e vocacionados para o serviço, né, que buscam incessantemente a busca da ordem, da paz social. Deixo aqui o meu agradecimento, meu abraço a todos os policiais militares aqui de Bragança e de região, na região de Atibaia e Circuito das Águas.
1: E, tenente, para a gente encerrar com uma última pergunta, como que é feito o trabalho integrado entre o 34º Batalhão, a Polícia Rodoviária Federal e Estadual, porque por se tratar de um batalhão que cobre outras cidades, querendo ou não, acaba tendo contato, até por conta das rodovias, e também com a Polícia Civil, que tem a Delegacia Seccional, acaba atendendo outras cidades da região.
0: Certo, aqui em Bragança Paulista, em específico município, nós temos desde, se não me falha a memória, de 2017, mais precisamente 2019, é o Gabinete de Gestão Integrada. Então, tem até uma lei municipal que essa iniciativa trata de reuniões que todos os representantes das forças policiais, e não só forças policiais e guarda municipal e polícia civil, mas também o Ministério Público, o Judiciário. Então, eles englobam essa força-tarefa, vamos dizer assim, com reuniões periódicas para discutir os problemas, né? Que cada um tem uma visão ali do problema da cidade. Então, nós unindo forças, né, no planejamento, a execução será mais acertada, de uma forma mais acertada. E isso tem funcionado e tem gerado números muito positivos, hein? Tanto é que só todo cidadão que tiver interesse pode observar a redução dos indicadores criminais na página da Secretaria de Segurança Pública, né, do Estado, né? Então, reduções que nós temos aqui são notórias, dos crimes de roubo, roubo de veículo, furtos também, até furtos reduziram, né, comparando esse semestre com o semestre anterior. Então, nós vemos uma atuada positiva na segurança pública aqui em Bragança Paulista.
1: Bom, são 16 horas e 34 minutos, estamos conversando com o Tenente Coronel Busato, ele que agora está no comando, à frente do comando do 34º Batalhão da Polícia Militar do Interior, que cobre Bragança Paulista e também a região. É, Tenente, o espaço para as suas considerações finais está aberto.
0: Assim, para encerrar, né, eu gostaria só de agradecer aqui, deixar a menção honrosa à Prefeitura de Bragança Paulista por toda a parceria, todo apoio à Polícia Militar. Também destacar, né, como já foi falado, a excelente integração entre as forças aqui de segurança, né, que atuam no município, cujo trabalho, né, foi refletido nos números, né, positivos que nós temos. Agradecer aqui também o comandante nosso, fica na região de Campinas, né, ele fica assediado pelo Coronel Pentá Carrasco, que é um comandante de toda a região de Campinas e muito nos apoia, nos incentiva. E também, né, deixar nosso agradecimento à comandante-geral da Polícia Militar, a Coronel Glauci, que é a primeira mulher, né, a exercer o cargo de comandante-geral da Polícia Militar, sendo que ela é um exemplo, né, de competência, de retidão, de liderança para nós, né. E deixar também algumas orientações a todos, né. Caso de emergência, né, logicamente o telefone é de conhecimento de todos, né, é telefone 190, emergência do nosso centro de operações, telefone de emergência da Polícia Militar. Temos o Disque Denúncia também, que é um número, sempre é bom a gente sempre divulgar, as pessoas podem fazer denúncias anônimas, não precisa se identificar, número 81, de um crime que possivelmente possa acontecer, ou algo, uma atitude suspeita criminosa, que não seja emergência, né? Emergência 190, mas o Disque Denúncia 181, a pessoa pode relatar sem se identificar, é muito interessante, nos auxilia muito a coibir, principalmente como eu já falei aqui, a problemática do tráfico de drogas ou demais outros crimes, nós conseguimos solucionar com a ajuda do Disque Denúncia 181. Temos o Consegue também, procure os Consegues das suas cidades, né? A gente orienta a população, como a população pode participar na segurança pública. Procure o Conselho Comunitário de Segurança de sua cidade para a discussão com as forças de segurança, né? E temos o programa Vizinhança Solidária aqui em Bragança Paulista. Também, pessoas que têm interesse nos bairros em fazer essa iniciativa, procure o quartel mais próximo para pegar mais informações e se demonstrar para o interesse, né, para podermos iniciar o programa no bairro das pessoas interessadas. E também eu peço para o pessoal que gostaria de acompanhar o nosso trabalho, no trabalho do 34º Batalhão, nas redes sociais, fica aqui o Instagram, o @34BPMI, e também no Facebook, nós temos aqui, é só escrever 34º Batalhão de Polícia Militar do Interior, para acompanhar o trabalho dos nossos policiais aqui, que fazem na região. E por último, já aproveitando aqui também a deixa, né, vou fazer um convite a todos os amantes de corridas de rua aí, fazer um convite para estão abertas as inscrições para a corrida de comemoração dos 50 anos do Comando de Policiamento do Interior 2, que é em Campinas. Então, o Comando Regional vai fazer aniversário, para isso vai celebrar com uma corrida de rua. Fica sediado lá em Campinas, a corrida será no dia 16 de agosto, alargada às 7 horas da manhã, na Avenida João Jorge, número 499, Vila Industrial. Tem distâncias de 5 km e 10 km e corridas para as crianças, corrida Kids. Então, mais informações também no Instagram, @CPI2, e é o Instagram do Comando Regional de Campinas. Muito obrigado e agradeço a oportunidade e uma boa tarde a todos.
1: Bom, são 16 horas e 37 minutos, mais uma vez, muito obrigado por estar conversando com a gente, Tenente Coronel. Esse é o programa Tarde Sertaneja, que está hoje tendo um bate-papo sobre segurança pública, sobre o 34º Batalhão de Polícia Militar do Interior. Bom, e depois de um bate-papo interessante sobre segurança pública, vamos ouvir agora mais uma música sertaneja, mais um sucesso aqui na programação da Bragança FM.
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1: Muito bem, são 16 horas e 55 minutos. 4h55 da tarde, você está ouvindo o programa Tarde Sertaneja, que acabou de tocar Amor dos Outros, música de Henrique e Juliano, mais uma dupla de sucesso aqui para vocês durante a programação da Bragança FM.
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1: Bom, indo para uma rápida notícia, mas que é importante para a cidade de Bragança Paulista, já que o STF suspende decisão do Tribunal de Justiça de São Paulo e Prefeitura pode manter cobrança do IPTU reajustado em Bragança Paulista. A Prefeitura de Bragança Paulista poderá continuar cobrando, ao menos por enquanto, o IPTU com reajuste aplicado em 2025. A decisão foi tomada pelo presidente em exercício do Supremo Tribunal Federal, do STF, o ministro Alexandre de Moraes, que suspendeu os efeitos do acórdão do Tribunal de Justiça de São Paulo, que havia declarado a inconstitucionalidade do decreto que atualizou a planta genérica de valores do município. Segundo a Prefeitura, a atualização do imposto foi realizada com base na reforma tributária e na Lei Complementar Municipal número 992 de 2024, que seguiu critérios técnicos previstos em lei, e ao recorrer ao STF, a administração alegou que a manutenção da decisão do TJSP poderia gerar grave insegurança jurídica e obrigar o município a devolver mais de 160 milhões de reais a arrecadados com o IPTU de 2025. Na decisão, Alexandre de Moraes destacou que já existem mais de 200 ações judiciais relacionadas ao reajuste do IPTU e que aproximadamente 75 milhões de reais em lançamentos tribunários foram suspensos por decisão da Justiça entre os exercícios de 2025 e 26. Para o ministro, os valores demonstram risco de grave impacto à economia pública e à ordem administrativa, justificando a suspensão do acórdão até a nova análise do caso. Com a decisão do STF, a cobrança do IPTU com os valores reajustados permanece válida temporariamente. O mérito da ação ainda será analisado pela corte, que decidirá definitivamente sobre a legalidade da atualização da planta genérica de valores utilizada pelo município.
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1: 16 horas e 57 minutos, você está ouvindo o programa Tarde Sertaneja. E a próxima música que a gente vai tocar para vocês é um sucesso que foi um pedido da nossa ouvinte, a Imara Alves, que está sempre na nossa audiência. Um abraço, Imara, que ela quer ouvir Peão Tatuado, música de Geninho.

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1: Muito bem, são 17 horas e 3 minutos, 5 e 13 da tarde. Você acabou de ouvir ela, Elis Just, cantando a música Cowgirl. Mais um sucesso pra vocês, que foi topo de paradas aí na Billboard, que é a principal régua aí pra medir o quanto uma música é tocada, principalmente em rádios no Brasil. A música da Elis Just, a Cowgirl, aparece lá no topo.
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1: Muito bem, estamos num período que nesse último final de semana já começaram as convenções partidárias e hoje já teve a do Partido Novo. Inclusive, o que destaca a CNN, um dos principais veículos de notícia do Brasil, é que o Zema disse que a bandeira dele é estar contra o PT. O candidato ao Palácio do Planalto, Romeu Zema, do Partido Novo, disse que a sua bandeira é estar contra o PT na disputa eleitoral à presidência do país. O ex-governador de Minas Gerais também afirmou que viu o PT destruir o seu estado. A declaração é uma menção à crise fiscal que o estado enfrentou durante a gestão petista e ocorreu na convenção que lançou seu nome à corrida presidencial nesta segunda-feira, dia 27. Ele disse que ninguém aguenta mais 4 anos de Lula e de PT, e no ano passado foi Mensalão, Petrolão, Mala de Dinheiro, Lava Jato, e agora tem o caso do Banco Master e desconto dos velhinhos, segundo o que disse o Zema. Isso aí foi durante a convenção e, de acordo com ele, a gestão do PT no país foi um fator decisivo para levá-lo à vida à política e à vida pública. O Zema declarou que o Brasil tem todas as condições para dar certo, mas não atingir seu potencial por causa da corrupção. E ele disse que o problema não é falta de recurso, o problema é que sobra ladrão e segundo o Zema, ele vai acabar com isso. Também ele disse no discurso que voltou a dizer um nome de fora da política tradicional, apesar de já ter exercido quase 8 anos de mandato como governador. Na campanha, a intenção dele é reproduzir o discurso de eleições anteriores, que se apresentou como um nome não estabelecido. E a estratégia é se colocar como uma alternativa à polarização entre PT e PL. 17 horas e 15 minutos, essa foi mais uma notícia rápida para vocês, destaque da CNN, um dos principais veículos de notícia do país.
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1: Muito bem, são 17 horas e 16 minutos, 5 e 16 da tarde, você está vendo o programa Tarde Sertaneja. E hoje eu estou de volta, passei um período no Rio Grande do Sul e foi um momento que aí que eu conheci uma música nova. Música de Baitaca, do Fundo da Grota. Ele que canta junto com Fernando e Sorocaba.

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1: Muito bem, são 17 horas e 34 minutos, 5h34. Você está ouvindo o programa Tarde Sertaneja, que tocou aí um sucesso de Jean Giovanni, Mensagem Errada, mas antes tocou um sucesso de Baitaca com Fernando Sorocaba no fundo da grota. Mas não, você não ficou maluco. A gente, de fato, assim, tocou, entre aspas, duas vezes a mesma música, mas é porque tivemos um pequeno probleminha técnico aqui. Mas é porque aqui a gente não deixa vocês desamparados de música. A gente tava tocando música do Sul, depois já foi logo pro Nordeste, depois voltou pro Sul, ficou aqui no Sudeste, e o programa Tarde Sertaneja já fez uma viagem pelo Brasil aí em meia hora. Isso aí, de fato, foi bom.
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1: Bom, mas aqui no programa Tarde Sertaneja, além de se entreter, você também se mantém muito bem informado. E vamos ouvir agora informações sobre a Câmara Municipal de Bragança Paulista, já que o vereador Bruno Sucesso conversou com o Jango durante o programa Primeira Mão sobre esse assunto.
2: Vamos lá, amanhã tem sessão. Amanhã tem vários projetos em pauta, a questão da saúde bucal, né, que também será pauta amanhã, também que é um assunto que a saúde é todo dia assunto, a verdade é essa, né? E também a questão da intolerância religiosa e vários projetos. Como é que você vê a pauta de amanhã?
3: Sim, são projetos necessários, né? Eu acredito que a gente tem que, essa questão de intolerância religiosa tem que acabar, né? A gente não pode admitir nenhum tipo de preconceito, então é mais um projeto aí que vem para reforçar essa luta. Também a questão aí da saúde bucal, né? Aí é a caso específico mesmo, a reabilitação do buco maxilar, assim, né? A gente vê que tantas pessoas sofrem acidente, principalmente as pessoas que ganham o seu pão de cada dia aí em cima de uma moto, fazendo entrega, quando tem um acidente, geralmente é bem complexo, né? Uma cirurgia cara, né? E principalmente eles vão para outro município para fazer esse tipo de cirurgia, então é um tema relevante, né? A questão também da proteção aí do projeto de lei também é uma causa nobre, né? E outras questões também, né, Jean, que a gente não pode deixar de fazer o uso da tribuna amanhã para a gente falar da saúde de Bragança Paulista. Eu posso dizer para você que a gente tem na gestão aí como o chefe, a chefe da pasta é uma comitiva para tapar buraco, né, Jango? Não tem um nome oficial respondendo pela a pasta mais importante do executivo, né?
2: Até porque teve a reunião sexta-feira do Conselho Municipal de Saúde e não apareceu ninguém, né, Bruno?
3: Para você ver como que eles estão encarando essa questão na nossa cidade, né, Jango? Hoje a gente já está praticamente no mês 8, né? Vamos chegar aí no mês 8. E a gente não tem especialista contratado da rede pública municipal. Não temos pediatra, não temos neurologista, não temos neuropediatra. Então, 8 meses, Jango, sem ter isso aqui na cidade, né? Então, é um absurdo a forma que eles estão tratando a saúde do nosso município, né, Jango? Fiz um pedido de informação, gostaria de compartilhar com vocês, Jango, bem de uma munícipe que autorizou, né? Perguntar qual posição que ela estava aguardando um neurologista. Tinha mais de 2.000 pessoas na frente dela. Eu fiquei com vergonha de falar para ela. Eu falo assim, ó, dona Maria, tem 2.000 pessoas na sua frente e a tendência é que vai aumentar porque a gente não tem neurologista na rede. A gente está num caso tão caótico em Bragança Paulista. Até a gente viu aí que até a pessoa da base do prefeito estava pedindo a exoneração da secretária, porque hoje não tem nem como furar a fila, né? Não tem neurologista. A questão da saúde aqui na cidade está abandonada. Não tem. Hoje é uma terra de ninguém. Uma pessoa faz o que quer e não tem uma pessoa que cobre o resultado que seja resolvido os problemas da comunidade, né? Chega no posto de saúde, não tem uma liderança lá cobrando para que consulta seja marcado, que as pessoas tenham confirmação se vai estar na consulta ou não. Tá uma terra de ninguém. E quando tá uma terra de ninguém, isso que acontece, o reflexo tá aí. Em 2 anos dessa nova gestão, aumentos consecutivos de impostos, de taxas, de criação de contribuições, mas de retorno mesmo, de fato, para a população ter qualidade no atendimento do SUS, ter qualidade na educação, até de infraestrutura também em alguns bairros, até hoje não teve retorno. É aí que vem a revolta popular em dizer o quê? Nossa, estou pagando mais caro no IPTU. Estou pagando uma contribuição de iluminação pública onde não tem iluminação pública e mesmo assim eu não consigo ter acesso a uma consulta, não consigo ter acesso a exames, a minha cirurgia vai fazer 2-3 anos, estou aguardando, aonde vem a revolta popular, né?
2: Vocês tiveram a oportunidade de colocar as emendas impositivas. Como é que está essa situação das emendas impositivas que foram destinadas a várias entidades?
3: É, da Santa Casa, que é a saúde, já foi repassada para Santa Casa. É, a gente está aguardando para ser repassadas as emendas impositivas, parlamentares impositivas para o terceiro setor, ao que na semana passada teve um comentário na sessão que quarta-feira ia ser repassado, mas ainda não foi. E eu estive no Tribunal de Contas, né? Eu junto com a minha assessoria estivemos lá no Tribunal de Contas, onde os próprios fiscais mesmo do Tribunal de Contas dizem que não tem problema do plano de trabalho ser executado no prazo de 12 meses. Logo que existem os prazos de prestação de contas, né? Dia 31 de março, que é o prazo final. Você ir lá e dizer, ó, estamos executando a emenda tal, destinada pelo vereador tal, porém, não há problema dos 12 meses eles conseguirem fazer o plano de trabalho, né? Só uma correção, é dia 31 de dezembro, quer dizer, ó, recebemos a emenda aí no mês de agosto, o nosso plano de trabalho vai até agosto do ano que vem, porém já foi executado só isso, tal, dia 31 de dezembro, então tem essa autorização, vamos dizer assim, né, essa orientação do Tribunal de Contas que dá para ser executado. Porém, imagine para o pessoal que já estão executando esse plano de trabalho dentro de tantas entidades que já existem aqui em Bragança e estão aguardando com aquele receio, porque será que essa emenda realmente vai sair? Será que o executivo vai inventar alguma história aí para não ser liberado essas emendas? Então é complexo, né? É algo que já está no orçamento, ninguém fez nada que está fora do orçamento. Inclusive, o Ministério Público está acompanhando tudo certinho a questão das emendas, né? Eu até cheguei semana passada, fui notificado, né, que o Ministério Público vai estar acompanhando desde da execução dessa emenda, o prazo de um ano, esse inquérito, né, que vai estar instaurado. Eu fiquei totalmente tranquilo, porque As entidades que eu enviei essas emendas são entidades idôneas, que prestam serviço maravilhoso na nossa cidade, e eu quero mais que elas recebam essas emendas para continuar o trabalho delas fazendo, ajudando a comunidade, acessando principalmente aonde o executivo não consegue acessar, né, por má vontade e também por gestão, e esse terceiro setor tem feito um trabalho sem igual aqui na cidade, aonde são muito gratos a você, né, Jango? Porque na época do comodato aí, tantas entidades tiveram a oportunidade de ter uma sede própria e poder executar esse trabalho legal.
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1: Então tá aí o vereador Bruno Sucesso falando para o Jango durante o programa Primeira Mão sobre a sessão da Câmara e amanhã, dentre outros assuntos envolvendo a administração de Bragança Paulista. Bom, indo para mais uma notícia de acidente de trânsito, um motociclista fica ferido após acidente e motorista foge do local em Bragança Paulista. Um motociclista de 24 anos ficou ferido após se envolver em um acidente de trânsito com um automóvel na noite deste domingo, ou seja, ontem, na rua Amazonas, em Bragança Paulista. Após a colisão, o condutor do carro deixou o local e até o momento não foi localizado. Segundo as informações apuradas, o veículo envolvido perdeu o para-choque dianteiro e a placa durante o impacto, que permaneceram na via. Os objetos poderão auxiliar as autoridades na identificação do automóvel e do motorista. Uma equipe do SAMU, o Bravo 5, foi acionada para prestar atendimento à vítima e o motociclista apresentava traumatismo craniano, recebeu os primeiros socorros ainda no local e foi encaminhado à Santa Casa de Bragança Paulista para atendimento médico. As circunstâncias do acidente serão investigadas pelas autoridades e até o momento não foram divulgadas informações sobre identificação do motorista que deixou o local após a colisão. Sete horas e 43 minutos, esse foi mais um Giro de Notícias, um Giro de Informações.
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1: É 17h44, 5h44, você está ouvindo o programa Tarde Sertaneja. Quem também está ouvindo o programa Tarde Sertaneja é o nosso companheiro Ivan Martins, que está na companhia do seu neto Pedro Henrique, na audiência da Bragança FM. Ele quer ouvir mais um sucesso aqui para vocês, e um sucesso do modão Barreirito, Cadeira Amiga.
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bem, são 17 horas e 57 minutos. Você acabou de ouvir Bruno e Davi, Não Mexe Nas Minhas Gavetas, mas um sucesso pra você. Essa é a música favorita do Demétrio Campos aqui na programação da Bragança FM. Ele nega, mas é a música favorita dele. No programa Tarde Sertaneja, que chega ao fim nesta segunda-feira, dia 27 de julho. Chegamos ao fim de mais um programa Tarde Sertaneja, o primeiro dessa semana, dessa última semana do mês de julho, mas que a gente traz muita informação para vocês. Conversamos com o Tenente Coronel Busato, falando sobre o novo comando do 34º Batalhão da Polícia Militar do Interior. Também trouxemos informações do Brasil, essa questão do STF anulando a decisão do Tribunal de Justiça de São Paulo e muito mais. Anulando não, conseguindo eliminar, e muito mais informações para vocês aqui no programa Tarde Sertaneja, que te diverte, mas também te mantém muito bem informado e que tem direção de rádio de Maria de Lima, parte técnica de Demétrio Campos e apresentação minha, Luiz Henrique Domingues. O programa Tarde Sertaneja chega ao fim, mas não cede aí, porque tem a pausa para reflexão, a hora da Ave Maria, às 18 horas, e depois tem o programa Gol de Placa para trazer as informações do mundo do esporte. Fala de Red Bull Bragantino, hoje também tem entrevista com o lutador de MMA, o Thiago Taveira, e que você acompanha tudo aqui na programação da Bragança FM. Que antes chega ao fim do programa Tarde Sertaneja com uma tijolada de César e Paulinho e Zé Neto Cristiano.

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0: Salve Maria! Queridos ouvintes do programa da Ave Maria, que a paz do nosso Senhor Jesus Cristo e o amor de Maria estejam conosco. Felizes os de puro coração, porque eles haverão de ver a Deus. Salmo 14 ou 15 em algumas Bíblias. Felizes os puro de coração, porque eles haverão de ver a Deus. Queridos ouvintes, acredito que muitos de vocês estão em busca de suas perfeições espiritual, né? Nós vivemos para isso. É ver o rosto de Deus um dia, né? E contemplar esse rosto divino com o coração puro, sincero, né? É no dia a dia que vamos desenvolvendo este sentimento. Vivemos aqui para um dia encontrá-lo, né? De rosto a rosto, né? Vamos então nos preparar para esse grande dia. E como? Orai, orai e vigiai, para que este encontro seja realmente divino aos olhos de Deus. Os nossos dias devem ser uma busca constante, mas uma busca de integridade em todas as nossas atitudes, no nosso pensar, no nosso sentir. Tudo deve estar sendo voltado para purificarmos o nosso coração, para que Deus ali possa habitar e viver conosco, né? Nessa busca de prepararmos o coração puro, sincero, é onde a gente sabe que Deus vai habitar. E neste momento mariano, nós vamos agora pedir à Santíssima Virgem, que vivia em busca de agradar a Deus, também nos ajude a purificar dia a dia o nosso coração, para que Deus realmente possa habitar aqui e responder pelas nossas súplicas, pelas nossas necessidades. Amém? O anjo do Senhor anunciou a Maria e ela concebeu do Espírito Santo. Eis aqui a escrava do Senhor. Faça-se em mim segundo a vossa palavra. O Verbo se fez carne e habitou entre nós. Rogai por nós, Santa Mãe de Deus, para que sejamos dignos das promessas de Cristo. Amém. Vamos então, queridos, reconciliar com todas as pessoas que nos são difíceis. Tem pessoas, né, geralmente na família ou no trabalho, que são difíceis de relacionamento conosco, pois são estas pessoas que nós precisamos levar e dia a dia refinar o nosso amor para com cada um delas. Porque é isso que Deus espera de nós, transformar o nosso coração em puro amor. Amém? Uma boa noite a todos os ouvintes do programa da Ave Maria. Em nome do Pai, do Filho, do Espírito Santo. Amém.
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12: Alô pra você que se liga em esportes, estamos chegando agora com o programa Gol de Placa.
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12: Tenham todos uma ótima tarde, fim de tarde, né? De segunda-feira, dia 27 de julho, estamos começando o programa Gol de Placa. O programa Gol de Placa, primeiro aí após a rodada do Campeonato Brasileiro, na verdade não, é o segundo, porque na verdade o meu primeiro depois da volta da rodada, porque na semana passada eu não estava aqui, o Sérgio Silva conduziu o programa Gol de Placa, mas agora eu estou de volta para trazer as informações do mundo do esporte para vocês.
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12: Em partida pouco inspirada, o Red Bull Bragantino empata em 0-0 com o Coritiba. Ainda se mantém na quinta colocação da tabela, mas consegue o terceiro empate consecutivo, o Massa Bruta. Com dois gols de Neymar, Santos empata com a Chapecoense, mas ainda deixa um gosto agridoce para os torcedores santistas. São Paulo e Corinthians, em seus respectivos jogos, empatam. São Paulo empata com o Flamengo fora de casa e o Corinthians empata com o Bahia também fora de casa. E o Palmeiras é derrotado em casa diante do Atlético Mineiro depois de duas falhas de Carlos Miguel. E ainda no programa de hoje estaremos entrevistando o lutador de MMA, Thiago Taveira, para falar um pouco sobre a competição que ele vai participar aí nesse mês de julho, nesse finalzinho do mês de julho. E a gente vai estar acompanhando com vocês aqui na programação da Bragança FM. 18 horas e 15 minutos, estes foram os destaques do programa de hoje.
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12: Com direção de rádio de Maria de Lima, parte técnica de Demetrio Campos e apresentação minha, Luiz Henrique Domingues. 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
12: Muito bem, ontem aconteceu a abertura da 20ª rodada, na verdade no final de semana, mas aconteceu a abertura do primeiro, do segundo turno do Campeonato Brasileiro, que teve o encerramento na última sexta-feira, na verdade durante a última semana o primeiro turno se encerrou ali na quarta-feira, quando o Red Bull Bragantino estava ocupado com a Copa Sul-Americana, mas neste final de semana de fato começou o segundo turno do Campeonato Brasileiro. E contrariando as expectativas do primeiro turno, que o Bragantino venceu por 1-0 o Coritiba lá no Couto Pereira, dessa vez o Red Bull Bragantino empatou em 0-0 com o Coxa Branca aqui em Bragança Paulista. Sem nenhum gol, apenas com substituições, mas a gente vai trazer a ficha técnica da partida, já que o Red Bull Bragantino foi a campo com o Thiago Volpi no gol, Hurtado na lateral direita, Alex Vinícius e Gustavo Marques na dupla de zaga e Juninho Capixaba na lateral esquerda. O meio campo contou com Rodriguinho, Eric Ramírez e Lucas Barbosa e o trio de ataque foi de José Herrera, Fernando e Eduardo Sacha. Durante a partida, o técnico Wagner Mancini até foi obrigado a fazer algumas mudanças, como foi o caso do Gustavo Marques, que sentiu uma lesão no adutor, segundo o Wagner Mancini, e precisou ser substituído pelo Pedro Henrique aos 29 minutos da segunda e da primeira etapa. E aí, com isso, o Bragantino precisou fazer uma substituição muito cedo, mas o Wagner Mancini voltou a mexer no time apenas aos 20 minutos, quando tirou Lucas Barbosa e Herrera para colocar Isidro Pita e Henry Mosquera. E aí, mais pro final da partida, ali por volta dos 39 minutos da segunda etapa, ele também tirou Fernando e Eduardo Sacha para colocar Vinicinho e Nátio Sousa. Inclusive, Nátio Sousa foi um dos poucos amarelados do Bragantino nessa partida, ele e Lucas Barbosa. Um jogador do Braga que também foi amarelado foi o Guzmán Rodríguez, que estava no banco de reservas. Ele não jogou, mas por conta de uma reclamação, ele ficou de fora, até deu a impressão que o Wagner Mancini tinha sido amarelado naquele lance. Mas depois de passar as informações do Red Bull Bragantino, vamos agora com o Coxa Branca, time treinado por Fernando Seabra, que inclusive já comandou o Red Bull Bragantino. Foi a primeira vez, inclusive, dele em Bragança Paulista, desde que foi demitido pelo Massa Bruta em outubro de 2025. E agora ele volta para Bragança, dessa vez treinando o Coxa Branca. E ele foi a campo com Pedro Rangel no gol, Tinga na lateral direita, o Jaci Maranhão e o Thiago Coser como dupla de zaga, e na lateral esquerda o Bruno Melo. O meio campo contou com Vini Paulista, Thiago Santos e Josué, e o trio de ataque, se é que a gente pode dizer assim, foi de Pedro Rocha, Breno Lopes e Lucas Ronier. Durante a partida, Seabra fez algumas mudanças, como foi o caso do Vini Paulista, que saiu ali por volta dos 17 minutos para a entrada do Tissi, mas depois, durante o jogo, por volta ali dos 32 minutos, o Breno Lopes e o Ronier saíram para as entradas de Keno e La Vega. E ali, depois, aos 37 minutos da segunda etapa, o Pedro Rocha e o Bruno Melo saíram para as entradas de Paulo Roberto e também Felipe Jonathan. Os únicos jogadores amarelados do Coritiba foram Vini Paulista, por uma falta, e também o Paulo Roberto. Dentre os números dessa partida, o que dá para se destacar é que o Bragantino teve 56% de posse de bola contra 44% do Coritiba, e o Bragantino teve um total de 20 chutes, sendo que apenas 3 deles foram para gol, enquanto o Coritiba deu apenas 5 chutes. Não foi uma noite muito inspirada de ambos os times, e que até deixou os jogadores com um gosto amargo depois dessa partida. E a gente vai ver aí o Lucas Barbosa, após a partida,

0: ter trabalhado com ele ajudou vocês até com o trabalho com o Wagner Mancini na partida de hoje?
1: Cara, a gente conhecia algumas coisas, né? Na verdade, quase tudo que o Seabra faz, ficou um bom período com a gente, né? Um cara que a gente tem um carinho enorme. Ajudou a gente a neutralizar também o jogo do Curitiba, tanto que o Curitiba também não teve chance de gol hoje. É isso, é esquecer a partida que fez hoje, é valorizar o ponto, né? Mas passou, vamos pensar quarta-feira na nossa vitória.
2: E Lucas, primeira partida depois da pausa para a Copa do Mundo, é uma partida oficial aqui em Bragança Paulista. Como foi essa retomada com a torcida, esse reencontro? Você que saiu aplaudido quando foi substituído.
1: Cara, é muito bom sentir o carinho que a torcida tem por mim. Né, espero retribuir, né, com um gol, com assistência, com muita entrega dentro do campo, isso não vai faltar. E é isso, vamos pensar quarta-feira, eles merecem a classificação, tanto quanto nós.
3: Lucas, nas suas três respostas você falou sobre quarta-feira, obviamente um jogo muito decisivo para o Red Bull Bragantino aqui em casa. O que fazer para ser diferente do resultado de hoje e também do resultado também que foi igual no meio de semana?
1: Eu creio que definir melhor, né? Para nós estamos encarando como o jogo mais importante das nossas vidas, até aqui no Red Bull Bragantino. Classificar, pensar numas oitavas de finais e quem sabe o título da Copa Sul-Americana.
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0: Bom, então esse foi o Lucas Barbosa, atacante do Red Bull Bragantino, após aí o empate de 0-0 contra o time do Coritiba. Bom, depois aí de ouvir a palavra do Lucas Barbosa, vamos ouvir a análise do nosso comentarista Roberto Moreira após a partida de ontem.
5: E o jogo aqui em Bragança Paulista hoje, um jogo bastante ruim, né? Vamos colocar assim, essa que é a verdade. Jogo ruim entre o Red Bull Bragantino e também o Coritiba. Um jogo em que a equipe não apresentou um grande futebol. Um jogo que se concentrou no meio do campo ali, com poucas chances dos dois lados. Tanto no primeiro tempo, que foi um jogo bastante truncado, bastante fechado. O Red Bull Bragantino jogou um pouco mais ali pela esquerda, encostando por ali com o Lucas Barbosa, o jogador Fernando, mas o Fernando hoje não fez, não, uma grande atuação, assim, jogando aqui em Bragança Paulista. E o resultado no primeiro tempo foi de 0-0, foi para o intervalo. O Red Bull Bragantino voltou desse intervalo já aí com um pouco mais de força, com um pouco mais de vontade, vindo mais para cima da equipe do Coritiba e criando algumas jogadas, mas as jogadas foram aparecendo mais pela linha intermediária. O Bragantino ficou com a posse de bola, tocando mais a bola, mas pela linha intermediária. O técnico ainda tentou fazer algumas mudanças aí para ver se melhorava. O Bragantino mudou a postura, passou a ter um pouco mais de posse de bola, fechando o jogo aí com 54% de posse de bola, mas errou muito, principalmente na tentativa de chute de fora da área. A bola ou era chutada para fora ou acabava tocando na zaga, e o goleiro fez algumas intervenções, mas não intervenções assim que fosse a nossa, fez uma grande defesa, não, intervenções normais, como se fosse uma bola recuada ou outra. Então nenhuma das duas equipes apresentaram aí o futebol suficiente para poder sair de Bragança Paulista hoje com a vitória, seja o Red Bull Bragantino, seja a equipe do Coritiba, principalmente aí já na fase final ali, começou a segurar mais o jogo, começou a deitar em campo, a esperar o departamento médico, irritou um pouco a torcida e tudo, mas enfim, o árbitro também não fez uma boa arbitragem hoje, deixou muitos lances que eram faltas a seguir e apitou alguns lances que não eram faltas, né? Alguma encontrada, alguma disputa pelo espaço, ele acabou dando falta, e outros lances que foram visivelmente faltosos, tanto para a equipe do Red Bull Bragantino quanto para a equipe do Coritiba, o árbitro deixou seguir. Então, o Isidro Pita deu uma melhor qualidade de segurar um pouquinho mais os zagueiros ali a partir do momento que ele entrou, mas não adianta. Você colocar o cara lá para segurar os zagueiros não vai adiantar nada se você não tiver uma chegada melhor ali no meio-campo. Nós não tivemos hoje nem

0: nenhum jogador do meio campo do Red Bull Bragantino chegando em condições de finalizar, de bater, de levar perigo, vamos assim dizer, realmente aí para a meta defendida aí pelo o goleiro da equipe do Coritiba, né? E aquela história, hoje então o Bragantino não fez uma grande apresentação aqui em Bragança Paulista. O resultado, como eu disse no começo, foi melhor para a equipe do Coritiba do que para a equipe do Red Bull Bragantino, e foi isso. O resultado, para mim, é justo, porque nenhuma das duas equipes jogou futebol o suficiente para poder sair daqui hoje com uma vitória. Então, justo o resultado na noite de hoje.
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2: São 18h26. Essa foi a análise do nosso comentarista Roberto Moreira após o empate de 0-0 entre Red Bull Bragantino e também o time do Coritiba aqui em Bragança Paulista, no estádio municipal Cícero de Souza Marques, pela 20ª rodada

0: programação da Bragança FM com o lutador de MMA, o Thiago Taveira, que está aqui nos estúdios da Bragança FM para conversar um pouco com a gente.
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0: Muito bem, são 18 horas e 31 minutos, 18h31, você está ouvindo o programa Gol de Placa aqui na programação da Bragança FM. No primeiro bloco a gente trouxe muita informação do Red Bull Bragantino, porque o Massa Bruta jogou ontem, mas agora a gente está com uma entrevista especial. Ele tem 29 anos, 1,62m de altura, 57kg e disputa o peso pena. Ele, Thiago Taveira, que mora aqui em Bragança Paulista, lutador de MMA. Então, muito obrigado por estar falando com a gente, Thiago. Bom, Thiago, queria começar com você esse bate-papo de hoje, porque queria que você falasse um pouco de você. Como que você entrou nesse mundo das artes marciais? Você luta MMA? Desde quando você luta MMA? Como que você entrou nesse mundo?
1: Cara, na verdade, eu vim assim, né? Minha família já vem de luta, né? Meu pai, meu tio, eles eram atleta, né, de karatê. E eu fui desde berço, comecei a pegar esse gosto. Até então, meu foco era jogar futebol. Mas sempre tinha um pouquinho daquele negócio da luta, brincar de lutinha com meus irmãos, com meus primos. Aí chegou uma certa idade e despertou aquele interesse mesmo da família, né, que vem da luta.
0: E hoje você treina na Inside, academia que até é tradicional em Bragança Paulista, do Bruno Adriano. Como que você chegou na Inside? Como que você conheceu o Munil?
1: Cara, na verdade eu falo que o mestre é como se fosse meu segundo pai, assim, né, o Munil. Ele me conhece desde os meus 12 anos de idade. Eu morava numa cidade chamada Monte Sião, e nessa cidade tinha uma filial que era da Inside. E lá eu continuava treinando, treinei até meus 17 anos mais ou menos. E o meu antigo professor, ele saiu da nossa equipe, mas eu sempre tive um bom vínculo com o mestre, né? Então a gente sempre conversava, trocava ideia. Aí depois que eu fiquei de maior, que eu podia viajar, pegar um ônibus, tudo mais, aí eu vim pra Inside e comecei a treinar aqui com o mestre.
0: E, Thiago, você luta MMA, que pra quem não sabe, MMA é a sigla pra Mixed Martial Arts, mistura de artes marciais, mas qual que é o seu carro-chefe? Qual que você se destaca mais?
1: É o Muay Thai, né? O Strike, a luta em pé.
0: E agora fala um pouco sobre a competição que você vai estar participando. Amanhã você já está, você vai ter a pesagem, você até inclusive falou que já está em processo de perda de peso. Você já viaja nessa semana, na quarta-feira, dia 28, na terça-feira, dia 28.
1: Na quarta.
0: Na quarta-feira, dia 29. E no dia 31 de julho vai acontecer o LFA em Brasília. Queria que você falasse um pouco o que é essa competição para os nossos ouvintes que não sabem. E também falar um pouco como está sendo essa sua preparação, porque é um evento grande, vai ter o evento principal de um brasileiro contra um uruguaio. Uhum. Queria que você falasse um pouco sobre esse campeonato.
1: Cara, o LFA é um evento muito grande, né? Um evento muito consolidado nessa parte do MMA, né? É um evento americano. Se eu não me engano, tenho certeza que é o maior evento que exporta atleta para o UFC. Na nossa academia, que saiu desse evento, é um cara muito famoso aqui em Bragança, o Gen Matsumoto, da nossa equipe também. Ele lutou o Contender, fez duas lutas no LFA, já entrou no Contender. Depois veio o Levi Rodrigues, fez duas lutas no LFA também, e já entrou no Contender e assinou com o UFC. E agora a gente está tentando fazer nosso caminho também.
0: E você falou essa questão do UFC, você atestou o Gen Matsumoto que ele está no Azerbaijão para competir, ele foi para o Azerbaijão, até o próprio Bragantino destacou isso, ele com a camisa do Massa Bruta. Quais que são suas metas em relação ao UFC, com que você se prepara para chegar lá no UFC? É o patamar mais alto que um lutador pode chegar?
1: Cara, é o patamar mais alto, tipo... Eu sempre costumo estar treinado, né? Tipo, que nem o mestre sempre fala pra gente, você tem que se imaginar que você já é um atleta do UFC. Então, tipo, eu tento me imaginar que eu já sou um atleta do UFC, tô sempre pronto pra qualquer oportunidade que chegar, a gente tá sempre pronto. E, cara, o UFC pra mim, mano, é a porta, tipo, pra mudar a minha vida, a vida do meu filho. Eu sigo nessa luta já faz mais de 15 anos já pra chegar nessa oportunidade, dar um bom futuro pra minha família, pro meu filho, que são minhas inspirações.
0: E como que é a sua rotina de treinos, preparação para campeonatos? Quando foi o último campeonato que você participou? Como que é a sua a rotina de um lutador de MMA?
1: Cara, a rotina, a gente sempre tenta sempre ter um acompanhamento com nutricionista, tudo mais, fazer os treinos tudo dividido. Geralmente eu treino 3 vezes por dia, intercalando com as aulas, que eu dou aula tipo de Muay Thai também na academia do nosso mestre. Então eu treino tipo Muay Thai, MMA, boxe, jiu-jitsu. E a gente vai intercalando nesses dias. Segunda, quarta e sexta é uma modalidade. Terça e quinta é outra. E assim a gente vai... Aí quando a gente vai lutar, a gente faz um camp focado no que o nosso adversário faz e trabalha em cima disso.
0: E além do treino de, assim, o treino prático das lutas entre si, também tem o treino de academia. E você, como tem toda a questão de peso, como que é controlado os treinamentos em academia? Porque se você ganha muito, muito músculo, você acaba ficando um pouco mais pesado. Isso atrapalha um pouco o desempenho?
1: Cara, eu não sei se atrapalha um pouco o desempenho, né? Mas eu acho a musculação muito importante para atleta, principalmente por causa de lesão, né, cara? Às vezes não adianta o cara ser, tipo, bater o peso bem, mas não conseguir recuperar bem e tá cheio de lesão. Eu sou um exemplo disso, tipo, eu treinava muito, muita musculação demais e me acabava me lesionando. Eu acho que tudo tem que ter um meio termo, cara. Você não pode treinar muito musculação porque você vai lutar MMA, você não vai subir no palco pra bodybuilder, né? Então eu acho que você também não pode deixar de fazer musculação, senão sua massa muscular fica fraca, você começa a ter lesão e tudo mais. Eu acho que tem que ter um meio termo, tem que conversar com o seu head coach, com o seu nutricionista, que prepara as suas dietas, prepara os seus treinos de musculação e seguir.
0: E você, falando um pouco agora sobre suas conquistas, até agora, além da participação na LFA, que você já disse que é um evento de grande projeção para o cenário mundial, qual foi a sua maior conquista até esse momento na carreira, em relação às suas vitórias, competições que você participou até o momento?
1: Cara, eu já lutei no evento do LFA, nocauteei no primeiro round, mas que a minha maior conquista, cara, no MMA, é que, tipo, na minha categoria, eu tenho 11 lutas, 11 vitórias e 11 nocaute. Então, na minha categoria, é o peso mosca, na verdade, né? É 57 quilos. E é raro isso na divisão, né? Tipo, ter um cara leve que nocauteia todo mundo. Geralmente, o pessoal que é leve tem mais volume na mão, né? Ele não joga pra nocautear. E eu tenho 11 lutas e 11 vitórias por nocaute. Isso a gente carrega também da escola do nosso mestre, Murilo Adriano, que é um Muay Thai, né? Um Muay Thai bem forte, bem firme. Então, eu acho que isso é a minha maior conquista, assim, ter 11 lutas e 11 vitórias por nocaute.
0: Uhum. E essa questão de peso, você pretende se manter no peso mosca ou pretende avançar para outras categorias, até maiores?
1: Cara, eu sempre fico meio dividido, né? Tipo, sempre quando eu tô perdendo peso naquele reta final, eu falo, não vou mais manter essa categoria, não vou subir. Mas depois que você, tipo, luta, você vê seu desempenho, você vê que você vai bem, cara, você vê, pô, mano, essa é a minha categoria. Então eu tenho um sonho de ser campeão mundial, mano. Eu quero ser campeão mundial nessa categoria 5-7. Ser campeão do UFC e depois Deus sabe se eu vou subir, se eu vou manter. Primeiro foco, eu quero ser campeão mundial, mano. Ser dono do cinturão do UFC na minha categoria.
0: E a gente tá falando muito de perda de peso, até entrando, voltando na questão de preparação. Como que um lutador perde peso? Já vendo muitos documentários, tem a questão de que o lutador, ele às vezes se coloca em situações de passar calor para transpirar bastante, perder peso. Como que é na prática?
1: Cara, a gente faz um processo, eu como nutricionista e meu time, a gente faz um processo que é, a gente superhidrata o corpo. Que nem, ó, até quarta-feira passada eu tava tomando 10 litros de água. 10. Aí sábado caiu para 7. Domingo 7, aí hoje já caiu para 3,5. Aí amanhã provavelmente mais 3,5. Aí no dia, na quarta-feira que eu tenho que desidratar, eu corto tudo, corto água, corto tudo. Então o meu corpo ainda tá pensando que eu tô tomando 10 litros e tá jogando água fora. A gente fala meio que, a gente costuma meio que hackear o corpo, né? A gente fez um hack ali no corpo e ele acha que a gente tem muita água no corpo e tá jogando água fora ainda. Mas é um processo doloroso, sofrido, mas faz parte também do nosso objetivo, faz parte do nosso processo. E quem tá começando agora, eu aconselho, tipo assim, procurar um nutricionista, conversar com o seu professor, seu head coach, porque é muito perigoso.
0: E, Thiago, para finalizar com uma última pergunta, você falou aqui até de orientação, porque a luta no Brasil, ela acaba não sendo o esporte mais, assim, visado pelos brasileiros. Quando você pega uma criança, ela dificilmente vai falar, eu quero lutar, quero seguir nesse quesito de esporte. Qual esporte você quer praticar? Eu quero praticar luta. Queria que você deixasse uma mensagem até para os bragantinos, porque agora a Bragança está ganhando um espaço no cenário mundial de Muay Thai. Brasil, enfim, está recuperando seu espaço. Já teve ali um momento com o Minotauro, até o Minotauro, Vitor Belfort, até queria te perguntar, nas pesquisas tinha o apelido de Minotauro, era alguma semelhança com o lutador?
1: Cara, né, quando eu morava lá em Monticião, quando eu comecei a treinar, sabe que tudo baixinho, aquele cara que morde o bocal e sai pra porrada, né? Os caras, e aí começaram a botar esse apelido em mim, cara, ó, parece um Minotauro. irmão do Minotauro. E vai pra cima, não tem medo. Aí começou a colar esse apelido aí. Mas faz um tempinho já.
0: E eu tenho uma pergunta aqui de ouvinte, o Marcão, do canal RB Massa Bruta, ele que tá sempre nos acompanhando na audiência, perguntar, ele tá querendo saber qual que é a sua inspiração, qual lutador que te inspira a entrar no ringue?
1: Cara,
0: ou no octógono?
1: Tipo assim, pode ser até clichê que eu vou falar, né, cara, mas a maior inspiração que tem pra mim é meus companheiros de treino, cara. Porque eu vejo o que que eles passam pra tá lá no ringue, o que que eles deixam, o que que eles abdicam da família, filho, pra subir naquele ringue lá, cara. É meus companheiros de treino, Jean Matsumoto, Levi Rodrigues e mais uma galera aí que tá vindo aí, firme e forte.
0: Uhum. E agora, assim, a pergunta que eu queria fazer como última pergunta em relação a você, passa uma mensagem pra quem queira começar nesse, pra quem queira entrar nesse mundo, qual a sua mensagem de encorajamento, até pra quem não é desse mundo começar a acompanhar?
1: Cara, o MMA, eu acho que ele é um... Ele é um esporte muito individual, assim, né? Tipo, você vê, pô, o cara... Você vê, tem atletas que não vão se pôr assim, nada contra, mas futebol. O futebol, se o cara pode ser bom, mas se ele não se esforçar, o outro time vai carregar ele nas costas, tá ligado? A luta não, a luta você vai ver o desempenho do cara, a disciplina, tem que fazer dieta, porque se ele sabe que se errar um detalhezinho, na hora que ele estiver em cima do queijo, ele vai pagar o preço, cara. Então eu acho que isso é, a arte marcial é o maior exemplo, tipo, de disciplina, tipo, de foco, de determinação, assim, sabe? Eu acho que se você tá procurando ter mais foco, mais disciplina, saúde, comece a fazer um arte marcial. E eu não falo isso pra competir, tipo assim, lutar pra competir. Só entra no tatame, desestressa, solta energia, você vai ver que vibe boa que você vai conseguir, seu dia vai render muito mais. A arte marcial, cara, ela salva vidas, mano. Só que agora o Brasil já tá começando a entender mais isso, sabe? Já tá começando a ter mais pessoas praticando arte marcial. E eu acho que a galera tá vendo isso, sabe? Tá vendo isso, o poder da arte marcial. Tem muitas pessoas que pensam em se matar, começam a treinar, muda a vida. Eu já tenho vários relatos de alunos, né, que aconteceu isso. Entrou em depressão, começou a treinar, fazer uma arte marcial e, pô, mudou de vida, pô. Hoje é outra pessoa.
0: Bom, são 18 horas e 44 minutos, 6h44 da tarde, você está ouvindo o programa Gol de Placa e está ouvindo a entrevista com o Thiago Taveira, ele que é lutador de MMA, mora aqui em Bragança Paulista, como ele mencionou, é de Monticião, mas mora na cidade há quanto tempo em Bragança?
1: Bragança faz 5 anos.
0: Morando há 5 anos em Bragança Paulista, então, muito obrigado por estar conversando com a gente aqui, Thiago, o espaço está aberto para suas considerações finais.
1: Oh, muito obrigado. Pessoal, dia 31 de julho, se Deus quiser, nosso 12º aí nocaute, vindo aí, e nosso vai ser, e eu, se Deus quiser, o próximo Bragantino aí tá assinando com o UFC.
0: Bom, são 18 horas e 44 minutos, mais uma vez, muito obrigado, Thiago, por estar vindo aqui na Bragança FM para conversar com a gente, trazer um pouco sobre o mundo do MMA, porque aqui a gente fala muito sobre futebol, muito sobre esporte, mas pouco se fala sobre alguns esportes como artes marciais, então, muito obrigado por estar falando com a gente.
1: Muito obrigado, pessoal, Deus abençoe.
0: Bom, vamos para um rápido intervalo, Demetrio Campos, porque a gente precisa faturar, né? E a gente volta a trazer mais informações da rodada completa do Campeonato Brasileiro depois dessa conversa com o Thiago Taveira.
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11: Muito bem, são 18 horas e 51 minutos, 6 e 51 da tarde, você está vendo o programa Gol de Placa aqui na programação da Bragança FM. Bom, e como prometido e como já é tradição aqui no programa Gol de Placa, todo jogo, todo programa pós-jogo, estamos sorteando aí um almoço com acompanhante no restaurante Cozinha Temperada. É, você manda o seu palpite no nosso WhatsApp 4034-1467 no jogo e está concorrendo ao almoço com acompanhante no restaurante Cozinha Temperada, e que agora a gente vai fazer o sorteio para vocês. Para mostrar todo o nosso processo de lisura, a legalidade do nosso sorteio, porque aqui a gente anda com a lei, aqui a gente anda na legalidade, a gente faz o sorteio justo para vocês, mostrando aqui, ó, o sorteador online, colocando os números de 1 a 13, que são os participantes do nosso palpitão. Tá vendo aí? Tá aparecendo aí? É o número de 1 a 13, sem tirar nem pôr, e a gente vai sortear para vocês aqui um almoço com acompanhamento de restaurante Cozinha Temperada, comida caseira em Bragança Paulista, que tá com essa parceria aqui com a Bragança FM. Queria inclusive mandar um abraço pro Júnior Perazolo. E o ganhador foi o número 12. É, o número 12, o ao vivo tem dessas, né, Demetrio? Mas para mostrar todo o processo de lisura, tá aqui, ó, o número 12 para você que nos acompanha aqui no nosso Facebook, mostrando o sorteio do almoço com acompanhante no restaurante Cozinha Temperada. E o número 12 que está concorrendo esse almoço com acompanhante é o nosso querido Leandro Costa, da cidade de Piracá. Então, parabéns, Leandro, por estar vencendo este sorteio aqui na programação da Bragança FM. Você ganhou um almoço com acompanhante no restaurante Cozinha Temperada. Queria mandar mais uma vez um abraço pro nosso querido amigo, o Marcão, do canal RB Massa Bruta, que está nos acompanhando aqui na programação da Bragança FM. Já mandei um abraço aqui durante a entrevista, mas ele está sempre na nossa audiência, merece mais um abraço. Bom, e nessa reta final de programa Gol de Placa, trazer mais informações do Campeonato Brasileiro da Série A de 2026, porque o jogo do Bragantino não foi o único. Como a gente repercute mais, um pouco mais de calma aqui para vocês, mais a gente traz mais informações do Braga, só que agora vamos trazer a rodada completa do Campeonato Brasileiro. A vigésima rodada é essa, que foi a primeira do segundo turno do campeonato, que já começou no sábado com 3 jogos. No primeiro deles, o Atlético Paranaense venceu por 2-0 o Internacional lá na Arena da Baixada, na capital do Paraná. Já às 18h30 de sábado, o Santos empatou em 2-2 com a Chapecoense na Vila Belmiro, inclusive com polêmicas de Neymar, visto que ele teria cobrado um pouco acima do tom os seus companheiros de equipe. Alguns não gostaram dele, seria Gabriel Bontempo, mas que, segundo o staff do atleta, tá tudo, foi uma cobrança dentro dos conformes. Aí resta saber o que realmente aconteceu, porque foi tudo dentro do vestiário e circulam essas informações. Mas o Neymar, ele também marcou o gol e celebrou os gols, provocando principalmente aqueles críticos aos campeonatos de pôquer que ele participa, visto que ele aí fez sinal de que estaria jogando pôquer quando fez os gols, o que gerou uma certa reclamação, que gerou uma certa polêmica na internet. Mas o Neymar foi importante, visto que ele fez os dois gols do Santos no empate contra a Chapecoense. E no último jogo de sábado, Vasco da Gama e Mirassol empataram em 1-1 em São Januário. Já na continuação da rodada, no domingo, o Cruzeiro perdeu por 1-0 para o Botafogo no Mineirão, enquanto teve uma sequência de empates aí. O Corinthians empatou em 1-1 com o Bahia, o Grêmio empatou em 1-1 com o Fluminense e o São Paulo empatou em 1-1 com o Flamengo. E o único jogo que empatou, mas não teve nenhum gol, foi Bragantino e Coritiba. Mas nos últimos jogos da rodada, o Remo venceu por 2-0 o Vitória e o Palmeiras perdeu por 2-1 para o Atlético Mineiro no Nubank Park. Primeiro jogo como Nubank Park, em uma partida que inclusive contou com duas falhas memoráveis aí do Carlos Miguel, depois de ele receber defender dois chutes de longe. Na verdade, no primeiro foi um chute de longe da área que ele acabou espalmando para trás, e aí sobrou pro Vitor Hugo, que fez o gol com um gol livre. E aí depois, no segundo, foi uma falha coletiva. O Felipe Anderson falhou na marcação, o Carlos Miguel, ele errou no posicionamento, e aí o Atlético Mineiro aproveitou para fazer o segundo gol e garantir a virada no estádio do Palmeiras, assim vencendo o líder do campeonato, que é o Palmeiras, que tem aí os seus 44 pontos. O Flamengo só não está numa situação melhor porque empatou com o São Paulo, acabou somando apenas um ponto, está com 6 pontos atrás do Palmeiras, mas o Flamengo ainda tem um jogo a menos diante do Mirassol, que não tem data marcada. O terceiro colocado é o Atlético Paranaense com 36, o quarto colocado é o Fluminense com 33 e o quinto é o Bragantino com 31 pontos. O sexto é o Bahia também com 31, lembrando que o Bragantino está na frente pelo saldo de gols. Ambos têm o mesmo número de vitórias, o Bragantino na verdade tem mais vitórias que o Bahia. O Bragantino tem 9, enquanto o Bahia tem 8, mas o Bragantino também tem 6 de saldo, enquanto o Bahia tem 4. O sétimo colocado é o Botafogo com 29 pontos, o oitavo é o Atlético Mineiro com 28 e o nono colocado é o Corinthians também com 28 pontos. Lembrando que o Atlético está na frente por, por ter feito mais gols. O Atlético não tem nada de... o Atlético tem mais vitórias. O Atlético tem 8 vitórias, enquanto o Corinthians tem 7. Até porque o Atlético tem 0 de saldo e o Corinthians tem 2 positivo. Já o décimo colocado é o Coritiba com 27 pontos. O décimo primeiro é o Cruzeiro também com 27. Lembrando que o Coritiba está na frente por ter menos 2 de saldo, enquanto o Cruzeiro tem menos 4. O décimo segundo colocado e o primeiro time fora da zona de classificação para a Copa Sul-Americana é o São Paulo com 2. O décimo terceiro é o Vitória com 26 pontos. O 14º é o Santos com 22, o 15º é o Grêmio com 22 e o 16º é o Internacional com 21 pontos e é o último time fora da zona de rebaixamento. Mas as coisas ficam interessantes porque o primeiro time na zona de rebaixamento, que é o Vasco da Gama, tem aí 21 pontos, que está em 17º. O 18º é o Remo com 21 pontos, o 19º é o Mirassol com 20 e a Chapecoense é a lanterninha 20ª colocada com 10 pontos. Mas por que que tudo fica muito interessante? Porque o time do Mirassol, que é o 19º colocado, ele tem 20 pontos. O Santos, que é o 14º colocado, ou seja, 5 posições acima, ele está com 22. Apenas 2 pontos separam Santos e Mirassol da zona de rebaixamento. E aí, o Internacional, que é o primeiro time fora da zona de rebaixamento, ele tem os 21 pontos somados, está na frente de Grêmio e Remo. Ambos têm 5 vitórias, todos esses 3 times têm 5 vitórias, mas o Inter tem um saldo de menos 4, enquanto o Vasco tem um saldo de menos 8 e o Remo tem um saldo de menos 9. Então o que salva o Internacional neste momento é o saldo de gols, visto que o Internacional tem 22 gols feitos, 26 sofridos, enquanto o Vasco tem 23 feitos, 31 sofridos e o Remo tem 23 gols feitos e 32 sofridos. Então aí é um campeonato brasileiro que está muito embolado, principalmente na parte de baixo da tabela. O Vitória deu uma certa desgarrada, poderia subir ainda mais, poderia se isolar ainda mais do restante da parte de baixo da tabela, se não tivesse perdido para o Remo. Mas foi essa vitória do Remo que fez com que o time encostasse nos times da parte de cima da tabela do Campeonato Brasileiro de 2026, que está ficando muito interessante e que agora a gente, querendo ou não, entra numa fase decisiva, porque essa foi a primeira rodada do segundo turno. A partir de agora, faltam mais 18 jogos do Campeonato Brasileiro, então tem muita água para rolar no Brasileirão 2026. Lembrando que o Bragantino ele volta a campo no Campeonato Brasileiro pela 21ª rodada, apenas no dia 2, na verdade não tem uma data prevista aí pro dia para a 21ª rodada, volta apenas aí no dia 9 de agosto pela 22ª rodada diante do Corinthians aqui no Estádio Municipal Cícero de Souza Marques. Inclusive, jogo esse que acontece no Dia dos Pais. Então, alô você, torcedor bragantino que não gosta muito do Corinthians, ou alô você, ouvinte corintiano que mora em Bragança Paulista, vai ter essa partida aí pra você levar o seu pai, se seu pai for corintiano, né? Porque já fiquei sabendo de casa aí que o filho é corintiano, o pai é palmeirense, ou o pai é corintiano, o filho é palmeirense. Essas pequenas, como que eu posso dizer, divergências familiares que acontecem, né, Demétrio? Tem algumas divergências familiares que acontecem por conta de futebol e que é mais comum do que você pensa. Bom, são 19 horas em ponto. Chegamos ao fim de mais um programa Gol de Placa aqui na programação da Bragança FM. Amanhã a gente repercute mais essa partida de Red Bull Bragantino e Internacional, e, na verdade, Curitiba pela 20ª rodada do Campeonato Brasileiro, mas a gente volta só amanhã, porque tem a Voz do Brasil logo depois, e eu volto às 11 horas da manhã com o jogo durante o programa Primeira Mão para trazer mais informações do mundo do esporte. Com direção de rádio de Maria de Lima, a parte técnica é de Demétrio Campos e a apresentação minha, Luiz Henrique Domingues. 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Tenham todos uma ótima semana, um ótimo resto de segunda-feira. Eu volto amanhã. Valeu, fui!
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12: Turistas. Cultura.
13: Teatro Amazonas em Manaus e o Teatro da Paz em Belém são reconhecidos como patrimônio cultural do mundo. Luana Karen.
14: Os teatros passam a figurar juntos na lista do patrimônio mundial cultural da Unesco, com o nome Teatros da Amazônia.
12: Hoje na apresentação da Voz do Brasil, Mariana Jungmann e Luciano Seixas.
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12: Brasil e Coreia do Sul assinaram 5 memorandos de cooperação nas áreas de educação, energia, tecnologia industrial, atividades espaciais e esportes.
13: Os documentos foram assinados durante a visita do presidente sul-coreano Lee Jae-myung ao Brasil.
12: Os dois países vão fortalecer a cooperação em atividades espaciais pacíficas, biocombustíveis e energia limpa, intercâmbio entre universidades e atletas e incentivo à pesquisa e inovação.
13: Brasil e Coreia do Sul também retomaram as negociações para um acordo comercial entre o país asiático e o Mercosul.
12: Em 2025, o intercâmbio comercial entre os dois países chegou a 11 bilhões de dólares. O Brasil também abriga a maior comunidade coreana na América Latina.
13: A campanha Julho Verde chama a atenção para a importância do diagnóstico precoce do câncer de cabeça e pescoço.
12: Feridas na boca que não cicatrizam, rouquidão persistente e caroços no pescoço são alguns dos sinais que não devem ser ignorados.
13: Saiba como prevenir a doença na reportagem.
15: Uma ferida na boca que não cicatriza, rouquidão prolongada ou um caroço no pescoço. Sintomas que muitas vezes são ignorados, mas que podem ser sinais de alerta para o câncer de cabeça e pescoço. Foi o que aconteceu com a aposentada Karina Oliveira Souto, de Brasília. Hoje, em tratamento, ela transforma a própria experiência em um alerta para que outras pessoas não adiem a procura por atendimento.
16: O câncer não espera. Hoje, quanto mais você descobrir esse diagnóstico mais rápido, melhor sua chance de cura.
15: Segundo o INCA, o Instituto Nacional de Câncer, o Brasil deve registrar mais de 780 mil novos casos de câncer por ano até 2028. Desse total, cerca de 40 mil serão de câncer de cabeça e pescoço. O problema é que a maioria ainda é diagnosticada tardiamente. E é justamente para mudar essa realidade que a campanha Julho Verde reforça um alerta. Identificar os sintomas cedo pode aumentar as chances de cura. O câncer de cabeça e pescoço reúne tumores que atingem regiões como boca, garganta, laringe, nariz, tireoide e pele da face e do pescoço. Entre os principais fatores de risco estão o tabagismo, o consumo de bebidas alcoólicas e a infecção persistente pelo HPV. Quando descoberto precocemente, as chances de sucesso do tratamento aumentam e o risco de sequelas diminui, explica Isabela Costa Santos, chefe substituta do setor de cirurgia de cabeça e pescoço do INCA.
17: É importante a gente entender que quanto mais cedo essa doença é diagnosticada, melhores são os resultados. Em qualquer lugar do mundo, se você pode tratar um tumor no estágio inicial, nós estamos falando de índices de cura muito melhores, né? E altos.
15: A prevenção passa por hábitos saudáveis, alimentação equilibrada, higiene bucal, prática de atividade física, proteção contra o sol e vacinação contra o HPV, oferecida pelo SUS para crianças e adolescentes na faixa indicada pelo Programa Nacional de Imunizações. E a vacinação é um grande aliado no combate à doença, destaca o secretário de Atenção Especializada à Saúde do Ministério da Saúde, Mozart Júlio Tabosa Salles.
18: Então, a vacinação contra HPV é fundamental para a prevenção do câncer de cabeça e pescoço, fundamental das doenças laringeais. Precisamos trabalhar isso e fazer de maneira muito efetiva. E isso é fundamental. O Brasil já tem hoje 82, 83% de cobertura entre as meninas, cerca de 60%, um pouco mais, um pouco menos entre os meninos. Precisamos subir mais o patamar de cobertura entre os homens para que a gente possa chegar naquilo que é ideal.
15: Ao perceber sintomas persistentes, como feridas na boca que não cicatrizam, rouquidão prolongada, dificuldade para engolir ou caroços no pescoço, a orientação é procurar a unidade básica de saúde mais próxima. Se houver necessidade, o paciente é encaminhado para exames e atendimento especializado. Reportagem Pablo Mundim.
12: E o Ministério da Saúde publicou portaria que define os 18 medicamentos oncológicos considerados de altíssimo custo para oferta no Sistema Único de Saúde.
13: A relação abrange fármacos para tratamento de diversos tipos de câncer, como o de mama, pulmão, gástrico, ovário, medula óssea e a leucemia.
12: A medida determina a forma como o medicamento será apresentado e os critérios analisados para definição de altíssimo custo.
13: A estratégia prioriza a economia em escala e a garantia de acesso aos medicamentos já incorporados pela Comissão Nacional de Incorporação de Tecnologias no Sistema Único de Saúde.
12: Julho é um mês com datas importantes para a luta racial no Brasil.
13: No último sábado, dia 25, foi comemorado o Dia Internacional da Mulher Negra, Latino-Americana e Caribenha.
12: E no dia 20, o Estatuto da Igualdade Racial completou 16 anos.
13: O Estatuto estabeleceu em lei uma série de diretrizes para a condução das políticas públicas de combate ao racismo e de redução das desigualdades raciais no país.
12: E hoje nós conversamos mais cedo com a secretária executiva do Ministério da Igualdade Racial, Bárbara Oliveira Souza, sobre esse marco. Vamos acompanhar.
13: Olá, secretária, bem-vinda à Voz do Brasil. Olha, a gente queria começar então falando do Estatuto da Igualdade Racial, que está completando 16 anos, e queria que a senhora trouxesse para a gente então quais são os principais avanços desde a criação da lei, o que, que ela trouxe aí de inovação.
19: Não, perfeito. Bom, o Estatuto da Igualdade Racial é uma grande conquista nossa, né? Que está completando agora, em julho, 16 anos de vigência. Então, com muita alegria, Mariana Jugman e Luciano Seixas, nós do Ministério da Igualdade Racial agradecemos muito por esse convite para dialogar sobre esse marco fundamental para a política de igualdade racial do Brasil. E o Estatuto, ele fez um processo de trazer como responsabilidade para o Estado brasileiro a obrigação de enfrentar o racismo nas suas políticas, nas suas ações. E conseguiu construir base sólida para que a gente tivesse um processo de amadurecimento das ações afirmativas nas universidades e na educação superior, como hoje temos, e temos diversos avanços, né, a partir dessa lei. Como temos também as ações afirmativas nos concursos públicos, que também tem gerado muito resultado, além de políticas públicas transversais na saúde, na educação, na cultura, no trabalho e na moradia, para, de fato, superar o racismo estrutural e promover a igualdade racial no Brasil, que é algo tão central. A gente tem alguns resultados, eu estava falando da lei de cotas, como, por exemplo, uma ampla presença hoje de estudantes negros e negras nas universidades. São mais de 4 milhões de estudantes que ocupam universidades públicas e privadas no Brasil. Isso é um avanço, a gente pensa os dados estatísticos em relação aos anos 2000, né? Quando apenas 2% da população negra estava na universidade.
12: Bom, secretária, a senhora citou aí as questões de cotas, vale para a educação, vale também para o trabalho. Na verdade, o Estatuto da Igualdade Racial reúne direitos em diversas áreas, né? Educação, trabalho, também saúde, na cultura. Na prática, como é que ele impacta a vida da população brasileira?
19: Não, perfeito. O Estatuto, ele orienta as políticas de igualdade racial e traz alguns aspectos que são centrais para a forma como a gente se organiza no governo federal e também em articulação com governos estaduais e municipais para implementar essa política. E traz alguns princípios, como, por exemplo, da transversalidade. Então, ele prevê essa articulação com os vários ministérios que executam ações voltadas para a igualdade racial e para a superação do racismo.
13: A gente está falando aí de 16 anos da construção dessa política. A senhora mencionou políticas afirmativas também, mas apesar disso a gente ainda continua precisando trabalhar em torno da redução das desigualdades raciais, né, que são uma realidade no país. Quais são os maiores desafios que a senhora considera para que os direitos previstos no Estatuto realmente se tornem uma realidade e se tornem presentes mesmo?
19: Essa pergunta, Mariana, agradeço muito. Eu acho que ela é chave para a gente avaliar o porquê que a política de igualdade racial ainda é muito importante no Brasil hoje. A gente tem avanços fundamentais em marcos legais, temos uma política nacional estruturada, temos o Sistema Nacional de Promoção da Igualdade Racial, que leva essa política para governos estaduais e municipais, mas uma conquista, inclusive, do Estatuto da Igualdade Racial, é ele quem cria o SUS, né, o nosso SUS da Igualdade Racial, que é o SINAPI, e que hoje está presente nos 27 estados da federação e em quase 500 municípios. Vou começar por esse ponto, porque é um ponto que demonstra avanço, mas demonstra também desafio, né? Que é o foco da sua pergunta. E por que que é importante a gente avançar nisso? É fundamental que a gente busque incrementar e capilarizar cada vez mais essa política e avançar em mais estados e municípios. Está em curso está em curso a elaboração da resposta a ela, a DPF Vidas Negras, a DPF 973, que obriga o governo federal a atualizar o segundo plano nacional de promoção da igualdade racial. A gente vem trabalhando nisso ativamente e, obviamente, a gente vem também destacando a importância de que estados e municípios também sejam envolvidos nessa obrigação de fazer dessa ação, pela importância da gente federalizar essa política. Então, é um desafio que a gente ainda tem, temos um avanço importante, estamos em 27 estados, mas precisamos, de fato, avançar e capilarizar essa política no Brasil. Outro ponto é que os dados socioeconômicos, de segurança pública, são muitas as dimensões que ainda demonstram que, mesmo tendo avançado muitíssimo, e de fato há na história, né, ao longo da história, um incremento importante na política de igualdade racial no Brasil, é possível a gente avaliar que ainda há muito o que fazer. E os dados que foram publicados recentemente do Fórum Brasileiro de Segurança Pública e do Atlas da Violência, por exemplo, pegando apenas um aspecto, demonstram a relevância de a gente avançar na política de igualdade racial para enfrentar esse racismo que toca a vida das pessoas, que toca o cotidiano das pessoas. 83% das vítimas de morte decorrentes de intervenções policiais no Brasil são pessoas negras. E o jovem negro tem 3 vezes mais chance de ser vítima de homicídio no Brasil do que o jovem não negro. Então, essa inequidade tão presente nas famílias, nas mães, né, ela precisa ser enfrentada. E esse enfrentamento, ele também tem algo estruturante para guiar a nossa política de igualdade racial. O Estatuto da Igualdade Racial, ele fortalece isso, e obviamente os dados socioeconômicos, sociais do Brasil, eles são um chamariz para a importância da gente priorizar de forma central a relevância da política de igualdade racial e do enfrentamento ao racismo na nossa atuação no Estado brasileiro.
12: Muito bem, nós conversamos com a secretária executiva do Ministério da Igualdade Racial, Bárbara Oliveira Souza. Muito obrigado, secretária, por sua presença aqui na Voz do Brasil.
19: Eu que agradeço, Luciano Seixas, agradeço muito, Mariana Jungmann, por esse espaço dedicado aqui ao Ministério da Igualdade Racial.
13: E é importante a gente destacar os principais canais de denúncia para crimes raciais no país.
12: Caso você viva ou presencie um ato de racismo ou injúria racial, é possível fazer a denúncia por meio do Disque 100, canal de direitos humanos do governo federal.
13: Ou pela plataforma Fala BR, que reúne as ouvidorias também do governo federal.
12: E é sempre bom lembrar que racismo é crime, portanto, pode ser denunciado em delegacias de polícia e para o Ministério Público.
13: E também responsáveis. Vocês já repararam naquele selinho colorido que aparece antes dos desenhos, filmes e jogos de celular? Aquilo ali é a classificação indicativa, uma ajuda de ouro para você saber o que é seguro para a idade do seu filho.
12: Na hora de saber se um filme, desenho ou jogo eletrônico é recomendado para crianças e adolescentes, a classificação indicativa funciona como um instrumento para proteger os jovens de conteúdos impróprios em cada fase do desenvolvimento.
20: A dona de casa, Natália da Silva, tem 4 filhos. Durante o dia, eles estudam, brincam, praticam esportes e fazem atividades ao ar livre. E em alguns momentos, também assistem televisão. Natália conta que o acesso às telas é monitorado por ela, que observa cada conteúdo escolhido.
21: Filmes eu vejo antes, desenho eu costumo sentar para assistir com elas mesmo. Muitas vezes eles mesmos vêm e conversam com a gente sobre o que, tem no desenho, sobre curiosidades que eles viram. Mas assim, sempre observando a classificação de tipo de filmes e desenhos.
20: Para orientar a Natália e outros pais na hora de escolher o que é apropriado para os filhos assistirem, existe a classificação indicativa. A informação estabelece a idade recomendada para programas, filmes e até mesmo eventos culturais exibidos em público. Como explica o coordenador de políticas de classificação indicativa audiovisual, Eduardo Nepomuceno.
22: A classificação indicativa é uma informação para as famílias a respeito dos conteúdos presentes nas obras audiovisuais, nos espetáculos públicos, né? Nos streamings, nas TVs a cabo, TV por assinatura, no cinema e nos aplicativos e jogos.
20: A classificação indicativa leva em conta se a produção exibe cenas de violência, se há conteúdo sexual ou de nudez, ou se faz uso ou referência a drogas lícitas e ilícitas. Também observa se há linguagem ofensiva ou situações que possam causar medo ou forte impacto emocional. A partir da identificação desses elementos, é definida a faixa etária adequada para cada fase do desenvolvimento, como destaca o coordenador de políticas de classificação indicativa audiovisual, Eduardo Nepomuceno.
22: Cada um desses grandes eixos tem critérios específicos para cada faixa etária. Em razão desses conteúdos identificados, é que a gente consegue chegar numa faixa etária indicada para cada momento do desenvolvimento das crianças e dos adolescentes.
20: A classificação indicativa de obras audiovisuais funciona como um instrumento de proteção aos direitos de crianças e adolescentes. A neuropsicóloga Renata Nunes destaca como indicação da idade tem a ver com a compreensão da criança em certas fases da infância.
23: Elas são orientadas por essas fases do desenvolvimento, para que ela não tenha acesso a conteúdos que ela ainda não está pronta emocionalmente, mas isso tudo não precisa ser inflexível. Os pais precisam entender quem são seus filhos.
20: Para avaliar qual a classificação indicativa de uma obra do circuito comercial, é atribuída uma faixa etária. Além disso, há uma mensagem que diz os principais temas presentes na obra. Para vídeos disponíveis em plataformas de streaming, a própria plataforma realiza a autoclassificação seguindo os parâmetros estabelecidos. Reportagem Márcia Fernandes.
13: Hoje, o Brasil conquistou um novo reconhecimento internacional para a cultura.
12: O Teatro Amazonas, em Manaus, e o Teatro da Paz, em Belém, passaram a integrar a lista do Patrimônio Mundial da Unesco.
13: Com isso, o país chega a 26 bens reconhecidos pela organização.
12: Os dois monumentos já eram tombados pelo Instituto do Patrimônio Histórico e Artístico Nacional, o IFAM, desde os anos 1960.
13: Conheça um pouco da história desses dois monumentos na reportagem de Luana Karen.
24: Foi durante o ciclo da borracha, período em que a extração do látex deu impulso para um grande crescimento econômico da região norte, que surgiram os teatros Amazonas, em Manaus, e da Paz, em Belém. Era fim do século XIX, e a riqueza produzida pelo chamado ouro branco despertou nas elites da época o desejo de reproduzir no coração da maior floresta tropical do mundo o requinte das grandes capitais europeias. Primeiro veio o Teatro da Paz, em 1878. Inspirado na arquitetura neoclássica italiana, tornou-se símbolo da prosperidade da capital paraense, então principal porta de saída da borracha para o mundo. Quase duas décadas depois, em 1896, foi a vez do Teatro Amazonas abrir as portas em Manaus. De estilo renascentista, o edifício preserva até hoje parte da arquitetura e decoração originais.

0: meses antes, sendo homenageado na pintura que representa a ópera, no teto do Teatro Manauara. Aliás, marcados pelos concertos clássicos, apresentações de balé e óperas, os espaços também se abriram à cultura popular. Nomes como Milton Nascimento e Roger Waters passaram pelo Amazonas, que recebeu até uma visita inusitada em 1997 das Spice Girls, no auge da carreira. Agora, mais de um século depois de terem sido erguidos como símbolos da riqueza da borracha, os teatros da Amazônia ganharam um novo significado, o de patrimônio de toda a humanidade. O presidente do IFAM, Instituto do Patrimônio Histórico e Artístico Nacional, Davidson Guzmão, destacou que a medida também é um reconhecimento da cultura produzida pela região amazônica.
1: A Amazônia, para além do paradigma do meio ambiente e do patrimônio natural, é também reconhecida pela sua produção cultural, pela sua produção artística e pelos circuitos culturais que os teatros engendram.
0: Os teatros Amazonas e da Paz foram tombados pelo IFAM na década de 1960. Agora passam a figurar juntos na lista do Patrimônio Mundial Cultural da Unesco, a Organização das Nações Unidas para a Educação, a Ciência e a Cultura, com o nome Teatros da Amazônia. Com isso, o Brasil passa a contar com 26 sítios inscritos na lista. Reportagem Luana Karen.
2: A Defesa Civil Nacional segue prestando apoio humanitário aos municípios do interior de São Paulo. A região foi atingida por fortes chuvas na última sexta-feira, dia 24.
3: No sábado, foi reconhecida a situação de emergência dos municípios de Taquaritinga, Ribeirão Preto e Dumont.
2: Com a medida, as prefeituras podem solicitar recursos federais para ações de socorro, assistência humanitária à população afetada e recuperação das áreas atingidas.
3: Foram realizadas também visitas aos municípios de Guariba e Dumont para levantamento dos danos.
2: O diretor do Departamento de Assistência Humanitária do Ministério da Integração e do Desenvolvimento Regional, Wesley de Almeida Felinto, deu detalhes da ação.
4: Conseguimos depois ao município de Guariba, o mais afetado da região, e sentamos com a Defesa Civil do município para iniciarmos o processo de reconhecimento federal e as orientações junto ao setor de engenharia e inspeções em campo para orientação quanto às ações de assistência humanitária, restabelecimento dos serviços essenciais e recuperação. Neste momento, a gente se encontra no município de Dumont, finalizando também o reconhecimento federal para posterior envio à Defesa Civil Estadual de São Paulo, e a equipe de engenharia está em campo visitando ainda algumas áreas afetadas no município de Dumont.
3: E um alerta pelo celular informa se onde você vive corre algum risco de evento climático intenso, sejam chuvas ou incêndios.
2: Com esse aviso, é possível se prevenir contra desastres.
5: A Defesa Civil Nacional oferece um serviço gratuito para envio de alertas sobre situações de emergência diretamente ao celular. As mensagens podem avisar sobre chuvas intensas, alagamentos, deslizamentos de terra, incêndios florestais, tornados e outros riscos. O cadastro pode ser feito por SMS, WhatsApp ou Telegram. Para receber por mensagem, basta enviar o CEP da localidade de interesse para o número 40199. No WhatsApp, é necessário iniciar uma conversa com o número 61-2034-4611 e seguir as orientações do assistente virtual. No Telegram, basta procurar por Defesa Civil Alertas, enviar a mensagem Olá e concluir o cadastro. Também é possível receber avisos automaticamente pela TV por assinatura, pelos alertas públicos do Google e pela tecnologia Cell Broadcast, disponível em aparelhos compatíveis conectados às redes 4G e 5G. Nesses casos, não é necessário fazer cadastro. Natália Koslick, para a Voz do Brasil.
3: E essas foram as notícias do governo federal.
2: Fique agora com as notícias do Poder Judiciário e do Congresso Nacional. Boa noite.
3: Boa noite. Bom fim. Boa noite. Até amanhã.
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8: Ministro aposentado.

0: Otávio Galotti é velado no Supremo Tribunal Federal com a presença de ministros, autoridades e familiares. TSE realiza a Semana Nacional do Sistema Eletrônico de Votação entre 3 e 9 de agosto. STJ decide que prazo de 90 dias para indenização em proteção veicular é válido. Boa noite, eu sou Marcela Luiza. O Supremo Tribunal Federal decretou luto oficial de 3 dias pelo falecimento do ministro aposentado Otávio Galotti, que morreu ontem, aos 95 anos. Nesta segunda-feira, houve o velório no Salão Branco do Tribunal, com a presença de ministros, autoridades e familiares. O presidente do STF, ministro Edson Fachin, destacou o papel de Galotti na magistratura brasileira.
1: Recordar o ministro Galotti. Não evocamos apenas um integrante da história deste tribunal. Evocamos uma determinada compreensão da magistratura, aquela que reconhece que a autoridade moral precede a autoridade jurídica, que a legitimidade das decisões repousa antes de tudo na integridade daqueles que a proferem. A morte interrompe uma biografia, mas não alcança um legado. As decisões permanecem nos livros, os ensinamentos permanecem na memória de todos nós. O exemplo permanece nas instituições.
0: Nascido no Rio de Janeiro em 1930, Otávio Galotti formou-se em Direito em 1953. Foi integrante do STF entre 1984 e 2000, sendo presidente da Corte de 93 a 95. Também presidiu o Tribunal Superior Eleitoral entre 1994 e 1996 e teve papel relevante na consolidação da jurisprudência constitucional durante os primeiros anos de vigência da Constituição de 88. O sepultamento está marcado para amanhã, no Rio de Janeiro. Tribunal Superior Eleitoral realiza a primeira edição da Semana Nacional do Sistema Eletrônico de Votação de 3 a 9 de agosto. RIMAC Souto.
2: O objetivo é aproximar a justiça eleitoral da sociedade e ampliar o conhecimento sobre o funcionamento, a segurança, a transparência e a auditabilidade da urna eletrônica. O lançamento da Semana Nacional do Sistema Eletrônico de Votação será feito pelo presidente do TSE, ministro Cássio Nunes Marques, durante a sessão plenária de abertura do segundo semestre forense de 2026, na próxima segunda-feira, dia 3 de agosto. A iniciativa envolve todos os tribunais regionais eleitorais do país, com ações como visitas a escolas, demonstrações da urna eletrônica, palestras, exposições e distribuições de materiais informativos oficiais sobre o processo eleitoral. A programação termina no domingo, dia 9 de agosto, com a Corrida pela Democracia, no Autódromo Nelson Piquet, em Brasília.
0: Para a terceira turma do STJ, é válida a cláusula de contratos de proteção patrimonial mutualista, que estabelece prazo de até 90 dias úteis para o pagamento de indenização após um prejuízo. Tiago Gomide.
3: Os ministros analisaram o caso de um associado de uma cooperativa de transportes de Goiás que teve veículo roubado e questionou a demora no pagamento da indenização. O colegiado entendeu que os contratos de proteção patrimonial mutualista têm características diferentes dos seguros tradicionais e, por isso, não se aplicam automaticamente às regras da SUSEP que estabelecem um prazo de até 30 dias para seguradoras. Segundo o relator do caso, ministro Ricardo Villas Boas Cueva, a Lei Complementar 213 de 2025 passou a prever a fiscalização dessas operações pela SUSEP, mas ainda não há uma regulamentação específica para esse tipo de contrato.
0: Estão abertas as inscrições para o mutirão da 16ª Semana Nacional da Execução Trabalhista. Rocine Gomes.
4: Essa é uma forma mais radical de fazer com que a decisão judicial seja cumprida e que tudo o que é devido seja pago. Com o slogan Seu Direito por Inteiro, a iniciativa, marcada para o período de 14 a 18 de setembro em todo o Brasil, é um esforço concentrado para localizar bens de devedores, incentivar acordos e dar mais celeridade ao pagamento dos créditos trabalhistas. Para outras informações sobre a 16ª Semana Nacional da Execução Trabalhista, acesse csjt.jus.br.
0: 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Uma boa noite e até amanhã.
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7: Eu sou Paula Groba.
8: E eu sou Ricardo Nakaoka.
7: E estes são os destaques de hoje do Jornal do Senado, que começa agora.
8: Comissão de Relações Exteriores vai acompanhar medidas do governo contra tarifaço dos Estados Unidos.
7: Nova lei permite venda de spray de pimenta para mulheres.
8: Senado aprova projetos para fortalecer a recuperação ambiental e a economia circular.
7: Boa noite.
8: Boa noite.
7: As novas tarifas impostas pelos Estados Unidos a produtos brasileiros acendeu um alerta no Senado.
8: A Comissão de Relações Exteriores quer avaliar a resposta do governo e possíveis medidas do Congresso. O tema será debatido pelo colegiado, que solicitou informações sobre as ações do Brasil diante desse novo cenário. Repórter Márcio Maturana.
9: O presidente da Comissão de Relações Exteriores, senador Nelson Tradi, do PSD de Mato Grosso do Sul, enviou um pedido de informações ao Ministério do Desenvolvimento, Indústria, Comércio e Serviços sobre a estratégia do Brasil em relação às novas tarifas de 25% impostas pelo presidente dos Estados Unidos, Donald Trump, sobre produtos brasileiros. Uma das perguntas é sobre a possível aplicação da Lei da Reciprocidade Econômica, aprovada pelo Congresso em 2025.
10: O Congresso aprovou essa legislação e agora cabe ao Senado acompanhar a sua implementação. Precisamos entender se os instrumentos criados são suficientes para enfrentar uma situação como essa e, se necessário, discutir aperfeiçoamentos. Sempre com base em critérios técnicos e na proteção da economia brasileira.
9: As novas tarifas de Trump alcançam 3 mil itens, o que significa 18% das exportações brasileiras para os Estados Unidos, segundo cálculos do Ministério do Desenvolvimento. Isso corresponde a 37,6 bilhões de reais, com base nas exportações de 2024, antes dos primeiros tarifaços. No mesmo dia em que começou o novo tarifaço, 22 de julho, o presidente Lula assinou uma medida provisória criando o Plano Brasil Soberano 3, que abre 18 bilhões e meio de reais em linhas de crédito com juros subsidiados para exportadores. Também nessa data, Lula sancionou uma lei derivada de outra medida provisória que criou linhas de financiamento no Plano Brasil Soberano, com expansão apresentada pelo Congresso Nacional para setores estratégicos. O objetivo do pedido de informações, segundo Nelson Tradi, é oferecer aos senadores informações técnicas para eventuais iniciativas legislativas.
10: A Comissão de Relações Exteriores não substitui o Executivo na condução da política comercial, mas pode contribuir para a construção de soluções e acompanhar a atuação do governo. Foi isso que fizemos, desde o início.
9: No dia 4 de agosto, o grupo de trabalho criado pela Comissão de Relações Exteriores vai discutir novos mercados para as exportações brasileiras com representantes do governo e do setor privado, priorizando questões sobre proteínas de origem animal.
7: A proposta, que cria medidas de apoio às empresas brasileiras afetadas pelo tarifaço dos Estados Unidos, é uma das 32 medidas provisórias que aguardam votação no Congresso. Na próxima semana, o Congresso Nacional retoma os trabalhos e, entre as propostas pendentes, estão também a que prevê subsídios para combustíveis e a chamada taxa das blusinhas, que alterou as regras de tributação das compras internacionais de pequeno valor. As medidas provisórias têm efeito imediato, mas precisam ser aprovadas pelo Congresso para virarem lei. Se não forem votadas em até 120 dias, perdem a validade.
8: Também aguarda análise o novo Desenrola Brasil, voltado à renegociação de dívidas de pessoas físicas, microempresas e estudantes. O programa permite que devedores com renda mensal de até R$ 8.105 refinanciem dívidas de até R$ 15.000 por banco, com juros de até 1,99% ao mês. Para o senador Paulo Paim, do PT do Rio Grande do Sul, a iniciativa contribui para a recuperação da economia e o alívio do orçamento das famílias. A medida provisória ainda depende da instalação da comissão mista para começar a ser analisada e depois seguir para a Câmara e o Senado.
11: Trata-se de uma medida concreta que oferece condições reais para que as pessoas saiam do sufoco financeiro. É uma forma de devolver dignidade a quem mais precisa, aliviando o orçamento das famílias e permitindo que voltem a planejar suas vidas com mais segurança.
7: Mulheres vítimas de violência passam a ter uma nova forma de autodefesa prevista em lei. Foi sancionada a norma que autoriza a venda de spray de pimenta para uso civil feminino, com regras para a compra e a utilização da substância.
8: A lei foi sancionada em meio ao aumento de casos de violência contra a mulher no país. Repórter Patrícia Oliveira.
12: A nova lei sancionada pelo presidente Lula permite a comercialização, aquisição e posse do spray de pimenta para a defesa pessoal das mulheres com mais de 18 anos. Esse spray provoca ardência intensa nos olhos, na pele e nas mucosas e assim pode conter temporariamente o agressor. O uso dessa substância até então era restrito às forças de segurança pública e às forças armadas. O estabelecimento que comercializar o spray deverá manter o registro da venda e a identificação da compradora pelo prazo de 5 anos. O senador Laércio Oliveira, do Progressistas de Sergipe, foi o relator do projeto aprovado no Senado que deu origem à lei. Para ele, a nova lei vai ajudar na proteção da integridade física, psicológica e sexual das mulheres.
13: Essas práticas de feminicídio que a gente tem ouvido todos os dias nos deixam atônitos e muito preocupados, e a gente precisa criar mecanismos de segurança, de proteção da própria mulher.
12: Um regulamento deverá definir as especificações técnicas do spray, os limites de capacidade da embalagem, a concentração da substância e os padrões de segurança do conteúdo.
7: E a Comissão de Direitos Humanos aprovou uma recomendação ao Ministério da Saúde para agilizar o atendimento de crianças com fissura lábio-palatina pelo SUS. A proposta prevê que o tratamento especializado comece em até 30 dias após o diagnóstico.
8: A indicação recomenda o prazo máximo de 1 mês entre o diagnóstico e o início do tratamento. A fissura lábio-palatina atinge 1 em cada 650 recém-nascidos no Brasil e pode comprometer a alimentação, a fala e a audição. A senadora Damares Alves, do Republicanos do Distrito Federal, destacou que o atendimento precoce reduz complicações. O tratamento inclui cirurgias e acompanhamento multiprofissional. A recomendação segue agora para análise do Ministério da Saúde.
7: Reciclagem de baterias de carros elétricos e restauração de seringais da Amazônia. Esses foram alguns dos temas de projetos aprovados na Comissão de Meio Ambiente nesse primeiro semestre.
8: Um projeto que aumenta a pena para maus tratos a animais também foi aprovado pelo colegiado. Repórter César Mendes.
14: Recuperação florestal, economia circular e agricultura regenerativa foram temas de projetos aprovados na Comissão de Meio Ambiente. Relator da proposta que cria a Política Nacional de Revitalização dos Seringais Amazônicos, agora em análise na Comissão de Agricultura, o senador Beto Faro, do PT do Pará, disse que o declínio da atividade seringueira trouxe degradação ambiental.
15: O projeto oferece uma resposta a esses desafios ao incentivar a recuperação e revitalização de seringais nativos.
14: Já o projeto que estabelece regras para a reciclagem e rastreabilidade de baterias de veículos elétricos e híbridos é do senador Jacques Wagner, do PT da Bahia, mas o texto aprovado foi o do substitutivo do senador Confúcio Moura, do MDB de Rondônia.
16: A Política Nacional de Circularidade de Baterias é fundamental para acompanhar a evolução da mobilidade elétrica.
14: Também foram aprovadas pelo colegiado as Políticas Nacionais de Fomento à Agricultura Regenerativa, do senador Sérgio Petecão, do PSD do Acre, e de Desenvolvimento Sustentável da Pesca, do senador Alessandro Vieira, do MDB de Sergipe, além do aumento da pena para maus-tratos a animais, proposta pelo senador Confúcio Moura.
7: E o Brasil passou a proibir a produção e a comercialização de alimentos obtidos por meio da alimentação forçada de animais. A lei, sancionada pelo presidente Lula, entra em vigor em 180 dias e atinge principalmente o foie gras, produzido a partir do fígado de patos e gansos submetidos à ingestão forçada de alimentos.
8: A norma teve origem em um projeto do senador Eduardo Girão, do Novo do Ceará. Quem descumprir a lei estará sujeito às penalidades previstas na Lei de Crimes Ambientais, como detenção, multa e sanções administrativas. Com edição de Paula Groba e trabalhos técnicos de Eliseu Caires, o Jornal do Senado fica por aqui. Acompanhe agora as notícias da Câmara dos Deputados. Boa noite.
7: Boa noite e até amanhã.
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17: Câmara pode tornar imprescritível crime sexual contra menores de 12 anos.
18: Proposta amplia a bolsa permanência do ProUni para alunos de meio período.
17: Deputados obrigam elaboração do plano de assistência social a cada década.
19: Boa noite. A Câmara aprovou proposta que obriga o governo a elaborar o plano de assistência social a cada 10 anos. A repórter Maria Neves tem mais detalhes sobre o texto que já foi encaminhado ao Senado.
20: A Comissão de Constituição e Justiça da Câmara dos Deputados aprovou o projeto que obriga o Poder Executivo a elaborar periodicamente o Plano Decenal de Assistência Social. Pelo texto da deputada Laura Carneiro, do PSD do Rio de Janeiro, a cada 10 anos o poder público deve prever metas e estratégias para melhorar o atendimento à população mais vulnerável. Laura Carneiro explica que o país conta atualmente com um plano de assistência com vigência entre 2016 e 2026. No entanto, ao contrário do que ocorre na educação, a elaboração do planejamento decenal ainda não é obrigatória por lei. Na opinião da parlamentar, estabelecer metas e diretrizes claras é fundamental para garantir a estabilidade das políticas de assistência social.
21: Em última análise, o mais importante é manter os programas de assistência social. Já é uma prática recomendada pela LOAS e agora a gente vai torná-la obrigatória. Esse plano decenal vai fortalecer as políticas públicas e evitar que a gente tenha qualquer tipo de retrocesso quando se avança numa política que atingiu aquelas determinadas metas.
20: A proposta aprovada determina que as metas do Plano Decenal de Assistência Social sejam elaboradas com base nos dados oficiais do Sistema Único de Assistência Social. Ainda de acordo com o texto, o Conselho Nacional de Assistência Social será responsável por aprovar e acompanhar os resultados do planejamento em conjunto com o governo federal. Da Rádio Câmara de Brasília, Maria Neves.
5: Comissões.
17: Presidente da Comissão de Previdência, Assistência Social, Infância, Adolescência e Família, Bruno Ganem, do Podemos de São Paulo, faz um balanço positivo dos trabalhos do colegiado. Para ele, a estratégia de priorizar projetos de consenso permitiu destravar votações e acelerar a análise de propostas.
22: Em comum acordo entre todos os membros, a gente buscou priorizar as pautas consensuais e tem sido uma experiência muito bem sucedida. Quero, inclusive, parabenizar todos os membros pela forma com que permitiram que a gente buscasse esses projetos de consenso. E o que a gente descobriu é que são centenas de projetos que todo mundo é favorável, mas por uma outra razão acaba ficando parado, porque a gente perde muito tempo olhando aquilo que não é consenso.
19: Bruno Ganem afirma que a comissão está perto de zerar a fila de projetos consensuais, muitos deles voltados à proteção de crianças e adolescentes. O deputado também destaca avanços na pauta previdenciária a partir da construção de convergências entre os parlamentares.
5: Educação.
1: Avança na Câmara projeto que amplia a bolsa permanência do ProUni para estudantes de meio período. O texto foi aprovado na Comissão de Educação, como informa a repórter Júlia Lopes.
2: Estudantes matriculados em cursos de meio período poderão passar a ter acesso à bolsa permanência do programa Universidade para Todos, o ProUni. O projeto do deputado Túlio Gadelha, do PSD de Pernambuco, foi aprovado na Comissão de Educação da Câmara dos Deputados. Atualmente, a legislação prevê o benefício apenas para estudantes de cursos presenciais em período integral, com carga horária mínima de 6 horas diárias. Na prática, a proposta retira o critério de carga horária mínima do curso de graduação para a concessão da bolsa. O programa Bolsa Permanência é um auxílio financeiro mensal destinado a estudantes de graduação em situação de vulnerabilidade socioeconômica. O objetivo é evitar a evasão universitária, ajudando no pagamento de despesas como moradia, alimentação e transporte. O valor atual da bolsa é de R$ 700 e atende bolsistas do ProUni com renda familiar por pessoa de até um salário mínimo e meio. O relator da proposta, deputado Pedro Kizai, do PT de Santa Catarina, também incluiu no texto aprovado que o Ministério da Educação poderá exigir frequência e aprovação dos estudantes para a garantia do benefício.
3: Nós deixamos aberto e claro na lei que o Ministério da Educação vai exigir frequência, aprovação. Por quê? Porque se ele está recebendo dinheiro público do ProUni e mais uma bolsa permanência, ele agora precisa o quê? Dar conta do recado, como a gente diz. Dar conta, estudar, frequentar, aprovar e se profissionalizar.
2: A proposta que amplia o acesso à bolsa permanência para estudantes de graduação em cursos de meio período, segue agora para análise na Comissão de Finanças e Tributação da Câmara dos Deputados. Da Rádio Câmara de Brasília, Júlia Lopes.
19: Rafael Brito, do MDB de Alagoas, defende a ampliação do programa Pé de Meia para todos os estudantes do ensino médio da rede pública, sem restrições de renda. O deputado argumenta que a permanência na escola é um desafio que vai além da condição socioeconômica das famílias.
1: Rafael Brito afirma que a experiência do programa Cartão Escola 10 em Alagoas inspirou o Pé de Meia e contribuiu para reduzir a reprovação e a evasão escolar. Ele acredita que a universalização do benefício fortalece a educação e incentiva mais jovens a concluírem o ensino médio.
23: E quando a gente criou aqui em Alagoas, a gente criou o programa de forma universal. Todo aluno que está matriculado no ensino médio das escolas públicas de Alagoas recebem o cartão Escola 10, o que fez com que a nossa taxa de reprovação caísse, o que fez com que o percentual de estudantes em atraso caísse e o que fez principalmente com que Alagoas pudesse praticamente dobrar o número de concluintes no ensino médio por ano. Antes de existir o programa, em Alagoas se formavam aproximadamente 26 mil estudantes e no ano passado se formaram 47 mil estudantes.
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5: Saúde.
19: A Comissão de Saúde aprovou a exigência de desfibriladores em locais de grande circulação. A repórter Sofia Peçanha traz mais informações sobre a proposta.
24: A Comissão de Saúde aprovou o projeto que torna obrigatória a presença de desfibriladores externos automáticos em locais de grande concentração de pessoas, ambulâncias e veículos de resgate em todo o país. O desfibrilador serve para aplicar choques elétricos controlados que ajudam a restabelecer o ritmo normal do coração em caso de parada cardiorrespiratória. O texto aprovado reúne 11 propostas que tratavam da instalação de desfibriladores em diferentes locais. Por isso, o relator, o deputado doutor Luiz Ovando, do PP do Mato Grosso do Sul, optou por estabelecer critérios mais objetivos para definir os locais obrigados a disponibilizar os equipamentos. A medida valerá para eventos artísticos, esportivos e comerciais com circulação superior a 1.000 pessoas por dia, além de aeroportos, portos, rodoviárias e estações ferroviárias. O texto também inclui trens, aeronaves e embarcações com capacidade para 500 ou mais passageiros, academias com pelo menos 1.000 alunos matriculados e ainda ambulâncias e veículos de resgate. Durante a votação na comissão, o deputado Luiz Ovando, que é cardiologista, destacou que a presença dos equipamentos pode ser decisiva em casos de parada cardíaca.
0: Sua disponibilização será fundamental para permitir a rápida intervenção em casos da parada cardíaca, o que aumenta as chances de sobrevivência da vítima. A presença do aparelho, combinado com o treinamento do pessoal para seu uso, pode salvar vidas.
24: Pelo projeto, os responsáveis pelos estabelecimentos deverão adquirir os aparelhos, garantir sua manutenção e disponibilizar profissionais capacitados para realizar manobras de reanimação cardiopulmonar e operar o equipamento. Além disso, os desfibriladores deverão permanecer acessíveis durante todo o período de funcionamento dos locais que recebem público. Em caso de descumprimento, o texto prevê advertência na primeira autuação, multa de R$5.000 e possibilidade de interdição do estabelecimento. A multa poderá ser dobrada em caso de reincidência. O projeto que torna obrigatória a disponibilização de desfibriladores cardíacos em locais de grande concentração de pessoas será analisado pela Comissão de Constituição e Justiça. Da Rádio Câmara de Brasília, Sofia Peçanha.
4: Desenvolvimento Regional.
6: Maria do Rosário, do PT, defende a aprovação de projeto de sua autoria que cria regiões de insegurança hídrica no Rio Grande do Sul. Ela argumenta que a metade sul do estado enfrenta secas recorrentes com falta de água potável para a população e para a agricultura familiar.
9: Para resolver essa situação de cada ano novos decretos de emergência, nós queremos que a metade sul do Rio Grande do Sul, onde a seca tem se instalado a cada ano, ela seja declarada como uma área de insegurança hídrica. Essa proposta, ela vem de acordo com os objetivos do Milênio das Nações Unidas, que diz que a segurança hídrica é um dos princípios para garantia da qualidade de vida. E a prevenção exige a gente atuar sobre as mudanças climáticas de forma a termos infraestrutura adequada na capital, Porto Alegre, nas grandes cidades e nas pequenas também.
10: Maria do Rosário elogia o esforço do governo federal no socorro ao Rio Grande do Sul, especialmente após as enchentes que atingiram o estado em janeiro de 2024. Ela também defende investimentos em infraestrutura, defesa civil e recuperação ambiental contra os impactos das mudanças climáticas.
6: Projeto de Zé Silva, do União de Minas Gerais, proíbe a reconstituição de leite em pó importado para a produção de alimentos para o consumo humano. Segundo o deputado, a ideia é proteger mais de 1 milhão de produtores rurais que enfrentam uma queda no preço do leite.
25: O produtor não precisa de favor do Congresso Nacional, não precisa de favor do governo, ele precisa de respeito. E esse respeito é a aprovação do meu projeto, que já temos já um efeito prático no Paraná. Já foi proibido por uma lei estadual e já no primeiro mês reduziu a importação da metade de leite que o Paraná importava. Então está claro que é preciso aprovar esse projeto.
10: Zé Silva argumenta que a proposta pretende reduzir os impactos da importação de leite em pó sobre a cadeia produtiva nacional. O projeto já foi aprovado na Comissão de Agricultura e aguarda análise na Comissão de Constituição e Justiça.
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4: Justiça. Comissão aprova aumento de pena para responsáveis legais nos casos de homicídio contra menores com deficiência. A repórter Silvia Munhato tem mais detalhes da medida.
11: A Comissão de Defesa dos Direitos das Pessoas com Deficiência aprovou o projeto que aumenta a pena para pais, mães ou responsáveis legais que praticarem homicídio contra crianças e adolescentes com deficiência. O relator na comissão, deputado Márcio Onaiser, do Solidariedade do Maranhão, defendeu a mudança.
12: Justifica-se a opção pela instituição de uma circunstância qualificadora por serem os pais e responsáveis aqueles com maior obrigação de zelar pela proteção e pelo desenvolvimento de crianças e adolescentes com deficiência.
11: O deputado especificou que a pena será de 12 a 30 anos de reclusão, acrescida de duas causas de aumento, um terço até a metade pela deficiência e dois terços pela autoridade do agente. O projeto que aumenta a pena de responsáveis legais que praticam homicídio contra crianças e adolescentes deverá ser analisado agora pela Comissão de Previdência, Assistência Social, Infância, Adolescência e Família. Da Rádio Câmara de Brasília, Silvia Munhato.
13: Transportes.
14: Kim Kataguiri, do Missão de São Paulo, é um dos autores da proposta que limita a alíquota máxima do IPVA a 1% do valor do veículo. O objetivo, segundo o deputado, é tentar tornar a carga tributária mais justa.
15: Então, o governador, a Assembleia Legislativa, vai poder decidir entre 0% a 1% do valor venal do veículo, e a principal base de cálculo passa a ser o peso do veículo e o seu impacto ambiental. A gente se espelhou na legislação do Japão, de alguns países europeus e de alguns estados dos Estados Unidos, que consideram que o peso, ele é uma forma justa de se calcular o tributo sobre o veículo, porque quanto mais pesado o veículo, maior o impacto dele sobre o asfalto e maior a necessidade de manutenção das vias.
4: A proposta de Kim Kataguiri prevê compensar a redução da arrecadação com cortes de despesas do poder público, como a limitação de gastos dos legislativos e de publicidade institucional. Para o deputado, a medida aumenta a receita pública sem criar mais impostos.
13: Segurança Pública.
14: Avança na Câmara a proposta que torna imprescritíveis crimes sexuais contra menores de 12 anos.
4: Conheça detalhes da matéria na reportagem de Paula Bittar.
11: A Comissão de Constituição e Justiça da Câmara aprovou a proposta de emenda à Constituição que torna crimes sexuais cometidos contra menores de 12 anos de idade imprescritíveis. Hoje, por exemplo, o crime de estupro de vulnerável prescreve em 20 anos e a contagem para a prescrição começa a partir dos 18 anos da vítima, a não ser que a ação penal já tenha sido iniciada em data anterior. A relatora na comissão, deputada Júlia Zanatta, do PL de Santa Catarina, avaliou que a proposta fortalece a dignidade e a integridade sexual das crianças. Ela também citou um caso recente para defender a importância da medida.
16: Uma notícia muito triste vinda do Ceará. Uma bebê de 10 meses morreu porque foi estuprada por dois homens, um de 22 anos. E me surpreende estupro contra vulneráveis não ser ainda imprescritível.
11: A proposta que torna crimes sexuais cometidos contra menores de 12 anos de idade imprescritíveis ainda precisa ser analisada por uma comissão especial e depois segue para apreciação do plenário, onde precisará ser votada em dois turnos. Outra proposta aprovada pela CCJ foi projeto que determina a monitoração eletrônica dos condenados em primeira instância pelo crime de estupro de vulnerável. De acordo com o Código Penal, o crime de estupro de vulnerável consiste em ter conjunção carnal ou praticar outro ato libidinoso com menor de 14 anos e tem pena de reclusão de 10 a 18 anos. Esse projeto já pode seguir para análise do Senado, a menos que haja recurso para votação antes pelo plenário da Câmara. Da Rádio Câmara, de Brasília, Paula Bittar.
13: Meio Ambiente.
14: O projeto de Felipe Beccari, do Podemos de São Paulo, aumenta a pena para crimes de maus tratos contra animais cometidos com o objetivo de divulgação em plataformas digitais. A proposta busca combater desafios e competições que incentivam esse tipo de violência na internet.
27: A gente vem com esse projeto para poder dar uma contra-resposta, dar uma resposta imediata, né, dizendo que essa crueldade, que é com o fim de diversão, com o fim de competição nas plataformas digitais, ela tem que ser freada urgentemente. né? Então, isso foge daquele habitual dos maus tratos na rua, nas denúncias que a gente atende. Então, esse projeto vem ampliar, dobrar a pena praticamente para quem comete o maus tratos com esse fim. Não porque queria cometer maus tratos ou porque não gosto do animal, mas simplesmente por uma gincana.
1: A pena atual para maus tratos a animais pode chegar a 5 anos de prisão. Com a aprovação do projeto, quem cometer o crime com o objetivo de divulgar em plataformas digitais pode ter a pena praticamente dobrada. Felipe Beccari alerta que a prática tem crescido de forma silenciosa, especialmente durante a madrugada.
19: Termina agora o Jornal Câmara dos Deputados, produzido pela Rádio Câmara, com trabalhos técnicos de Wellington Teles e apresentação de Val Monteiro e Márcia Aquilissardi. Uma boa noite para você.
1: Você fica agora com as notícias do Tribunal de Contas da União. Boa noite.
13: Minuto do TCU.
3: O Tribunal de Contas da União avaliou como universidades e institutos federais organizam a área de tecnologia da informação. A auditoria analisou se o modelo adotado garante o funcionamento dos sistemas que apoiam atividades como ensino, pesquisa e gestão. O trabalho identificou problemas como falta de integração entre as instituições, compras feitas de forma isolada e carência de profissionais especializados. A fiscalização também identificou dificuldades para acompanhar os gastos com tecnologia. Para o TCU, as falhas podem aumentar os custos e reduzir a eficiência dos serviços. 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
13: 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Boa noite.

0: Em Brasília, pontual
1: 20 horas em ponto.
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tô chegando por aqui com o meu, com o seu, com o nosso Mandei Bem. Mais uma edição do nosso programa no ar. Eu, Vanessa Medeiros, e com você a partir de agora. Vamos juntos com o sucesso, porque o sucesso chega primeiro aqui na nossa rádio, você sabe muito bem disso. Então aumenta o volume aí. Antes de mais nada, eu desejo para você uma semana incrível, abençoada e produtiva. Vamos juntos em uma horinha, passa super rápido e eu tô esperando a sua participação. Tá no ar mais uma edição do nosso Mandei Bem. Bora mandar na nave!

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Vamos juntos com muito sucesso, porque tá no ar o Mandei Bem. 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E a gente começa mandando um alô super carinhoso pra Maristela. Ela disse assim: oi Vanessa, tô ligadinho em você, gostaria de ouvir Jota Quest numa boa. Feliz pra todos os amigos do Mandei Bem pra você. Obrigada pelo carinho, beijão.

0: Eita, nós!
1: 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Um cara novo, Matheus e Cauã, fechando esta sequência. E daqui a pouquinho eu volto. Segura aí que o intervalo é rapidinho.
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4: Que bom ter você aqui.
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4: Quero mandar um alô para o Luciano. Ele disse assim: oi Vanessa, tô no trabalho, curtindo seu programa sempre, gostaria de ouvir hoje Lady Gaga, Rain on Me, só pra curtir. Tá bom então, bom trabalho aí pra você, Luciano. Lady Gaga, abrindo a sequência, Rain on Me.

0: Ainda voltava Henrique e Juliano fechando mais um bloco. E eu vou pra voltar já já, é rapidinho, prometo pra você.
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6: Eu não disse que o intervalo era rapidinho? Tô de volta com mais músicas, com mais sucessos. Fique à vontade para mandar mensagem.
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6: E agora eu quero mandar um alô super carinhoso pra Janaína. Ela disse, tô ligadinha em você, Vanessa. E gostaria de ouvir Justin Bieber, qualquer uma. Ofereço pros amigos do Mandei Bem, pra quem gostar da música e também pra você, Vanessa. Gosto muito do seu programa, tô sempre ligada no trabalho. Que bom, Janaína. Obrigada pelo carinho, curti a sua mensagem, seu feedback. Aumenta o volume aí, Justin Bieber, abrindo mais uma super sequência da nossa programação.

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3: Alô, Virgínia! Grupo Chocolate, Turma do Pagode, fechando mais um bloco. Eu vou ali rapidinho pra voltar já já. Segura, coração.
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3: Já tô de volta por aqui com você e pra você. E o sucesso também de volta na nossa programação.
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3: Quero mandar um alô super carinhoso para a Maria Fernanda. Ela tá ligadinha comigo e disse assim: oi, Vanessa, tô sempre na sintonia no trabalho, curtindo seu programa e gostaria de ouvir a música do Luiz Fonsi, e Chame La Culpa. Ofereço para quem gostar da música, para você e para os amigos do Mandei Bem. Obrigada, Maria Fernanda, pelo carinho. Essa música tem a participação da Demi Lovato. Aumenta o volume aí.